Boa noite, grande Edson de Souza. Sou Itaniel, de Eldorado do Sul. Se possível, roda uma música pra gente recordar no bloco do Planeta Mix. Agradeço, peço a buzina do caminhão. Deus te abençoe, sou seu fã. Um grande abraço, alô, Itaniel. Sensacional. Boa noite, Edson. Aqui é Grazi de Charqueadas, já na escuta do melhor som, curtindo a programação. Quero mandar um beijão ao maridão Luan e dizer que amo muito ele. E desejar a todos um ótimo fim de noite e um excelente início de semana. Fala, meu amigo Edson. Manda um alô aí pra gurizada, o Queixo, o Dandan e o Rodolfo. Tá todo mundo na escuta. Aí o Rodolfo tá de aniversário hoje. Alô, Rodolfo. Parabéns, grande Rodolfo. Feliz e abençoado aniversário, meu bom. Essa galera querida. Alô, Everton Raminelli. A você que se liga com a gente, boa noite.

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4: 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Olha, uma boa noite e um grande abraço para você que hoje completa mais um ano de vida, né? Parabéns aos aniversariantes de hoje. Feliz e abençoado aniversário. Olha, deixa eu mandar um abração para DJ Sul, pro Adilson, pessoal do Planeta Mix, ao som da Espaço FM. Dia 15 de agosto, eu vou estar em Nova Petrópolis, aí no Salão Schmidt, na festa Remember. Mandar um grande abraço, meu querido amigo Jair, não é? Da banda Porto do Som, um abraço muito especial, Jair, e essa turma querida aí de Nova Petrópolis, 15 de agosto. Tenho o prazer de rever grandes amigos e a gente poder se encontrar e se divertir muito na festa Remember aí no Salão Schmidt. À noite na Espaço FM, a gente vai curtir o bloco Planeta Mix e na primeira a gente começa com Cassino.

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Você vai interagindo, nosso WhatsApp 54 99611 1971, nessa noite de inverno, né? Aqui na Serra Gaúcha, boa noite, final do mês de junho. A você com a gente, nosso muito obrigado pelo carinho, pela audiência, pela sintonia. Boa noite, salve, salve, Edson de Souza, espetacular o programa, sensacional. Qualidade das músicas escolhidas a dedo. Estou aí com as orelhas ligadas na rádio até a meia-noite, meus parabéns, excelente semana, fique bem. Alô, grande Vitor Gerson. Grande Vitor, nota 10, né, Vitor? Programa é sensacional, a gente se empolga, é só música boa. Que legal. Boa noite, meu amigo Edson de Souza, tudo bem? Estamos escutando aqui em Santa Clara do Sul, Celso e a Luciane, só músicas top. Atendendo essa gente querida, boa noite, Edson de Souza. Douglas Teles aqui em Passo Fundo, na escuta, fazendo a janta. Se possível, roda pra gente La Bambolina. Hoje é meu aniversário e estou completando 3.5. Alô, Douglas. Parabéns, meu bom. Feliz aniversário. Boa noite, meu amigo Edson de Souza, aqui é o Cleiton de Bento Gonçalves, passando para desejar um ótimo final de semana para nós, o início de semana também. Se possível, manda a buzina do caminhão e uma do Bad Boys Blue. Um abraço, meu amigo, felicidades. Grande Cleiton, muito obrigado, Cleiton. Sensacional, muito bom. Boa noite, Edson. Sou a Vera de Caxias do Sul. Estou ligada, eu e a minha filha na Vitória. Queria a próxima mandar aí pro meu esposo Lauvir de Camargo Rodrigues, está trabalhando, ele é vigilante, e mandar um abração a todos os guerreiros da noite. Que legal, alô Vera e a filha Ana Vitória. E alô Lauvir e aos vigilantes, o nosso grande abraço. Boa noite, Edson, na escuta, um grande abraço. Alô, meu amigo Leco. Definitivamente na Espaço FM, a sua noite é completa, é melhor.

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à noite na Espaço FM. Boa noite a você que nos dá o prazer da audiência, da amizade. Juntos a gente vai até a meia-noite. 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Juntos até a meia-noite, olha, aguardando a sua participação através do nosso WhatsApp 549-9611-1971. Deixa eu lembrar mais uma vez, festa Yesterday já está marcada, dia 19 de setembro, agenda aí, já deixa na sua agenda a partir das 22 horas no Clube Santa Rita. O destaque também do nosso portal da Espaço FM, Carlos Gracelli assume a presidência do Lions Clube Centro. E o Alney Lima é o novo presidente do Rotary Clube Nova Vicenza, não é? Parabéns ao Carlos, parabéns ao Alney, Lions Rotary, que desenvolve ações sociais e que trazem, sem dúvida alguma, inclusão. É um compromisso dessas entidades com ações sociais e o fortalecimento do voluntariado no município, que fazem a diferença, né? Que fazem a diferença. 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A noite na Espaço FM, definitivamente na Rádio dos Melhores Ouvintes, você está em primeiro lugar. A gente vai curtir juntos o bloco As Melhores da Espaço. E a gente começa com Jota Quest.

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Olha, o nosso WhatsApp liberado, você interagindo, mandando pra cá o seu alô, o seu recado e a sua participação, que é prioridade máxima. O nosso muito obrigado. Boa noite, Edson. Ah, tudo certinho. Paulo Jungues e família, do Dom Diogo, Baixo, município de São José do Sul. Abraços a todos. Ah, e também a minha mãe, dona Nilce Jungues. Que legal. Alô, Paulo Jungues e toda a família, município de São José do Sul. Boa noite. Boa noite, Edson. Sou seu fã, hein? Olha, quero pedir a música La Bambolina. E também mandar para minha família que está na escuta. Para uma pessoa linda, a Cristine de Caxias do Sul. Um caminhão de felicidades da Espaço FM. Quando vem para Chapecó, um grande abraço. Vamos acelerando essa turma querida, interagindo com a gente na Rádio dos Melhores Ouvintes. Que beleza! Boa noite, Edson de Souza. Aqui é o Juliano de Nova Petrópolis. Roda pra gente um dance, se possível. Um grande abraço. Boa noite, Edson. Parabéns pelo programa. Que maravilha te ouvir. Onde podemos encontrar essa seleção musical? Estamos eu e meu marido Almir Coral ouvindo e estamos amando. Alô, Maristela. Muito obrigado. Uma boa noite. Obrigado pela sintonia. Boa noite, Edson, sou a Ana Vitória de Caxias do Sul, estou ligada na Espaço FM e aproveitar mandar um abração pro meu pai que está trabalhando, que é vigilante, ao Alvir, e a todos da Espaço, muito obrigado também. Quero pedir uma música para minha mãe e dizer que amo eles demais, né? Agora foi a vez da Ana Vitória de enviar música, pedir aí um recado para os pais Vera e Alvir. Que maravilha. Boa noite, Edson. Jeremias de Caxias do Sul, sempre sintonizado na Espaço FM, no fone de ouvido, deitado. Sou aqui do bairro Esplanada e curtindo muito a programação.

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5: Você vai interagindo com a gente, olha, o WhatsApp da Espaço FM, já deixa gravado aí no seu celular, 549-9611-1971. A sua noite do domingo na Espaço FM, olha, pra você que de repente já está pensando amanhã, segunda-feira, recomeça tudo de novo, não é? O que você procura, olha que frase linda essa, o que você procura do fundo do seu coração, o que você procura está procurando você. Que forte, hein? O que você procura está procurando você. Uma meta é um sonho com um prazo. Tente mover o mundo. O primeiro passo será mover a si mesmo. Disciplina é a ponte entre metas e realizações. Sorte é o que acontece quando a preparação encontra a oportunidade. Boa também, hein? Se você não vivenciar o fracasso, não saberá reconhecer quando o sucesso realmente chegar. Quando saímos da nossa zona de conforto, todos os nossos sonhos se tornam possíveis. E para finalizar, a vida é uma maratona sem fim. Não fique parado por muito tempo. Ao invés disso, concentre-se no próximo ponto. E para finalizar, você é mais forte do que as suas desculpas. A noite na Espaço FM, aqui você é nossa prioridade máxima. Você vai interagindo com a gente. Vamos curtir juntos o bloco As Românticas da Espaço FM. E na primeira tem Air Supply.

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A felicidade não nasce quando tudo finalmente dá certo. Ela começa quando aprendemos a enxergar valor no que já temos, a crescer com o que nos falta e a transformar dificuldades em oportunidades de amadurecimento. Quem espera uma vida perfeita para ser feliz, corre o risco de passar a vida inteira adiando a própria alegria. As pessoas mais felizes não são aquelas que nunca enfrentaram problemas. São aquelas que descobriram que nem tudo pode ser controlado, mas sempre é possível escolher a forma de reagir. Elas entendem que um contratempo pode ensinar, uma perda pode fortalecer e um recomeço pode abrir portas que antes pareciam impossíveis. Isso não significa ignorar a dor ou fingir que tudo está bem. Significa não permitir que um momento difícil defina toda a história. A gratidão não elimina os desafios, mas muda a maneira como caminhamos por eles. Quando aprendemos a valorizar as pequenas conquistas, os bons encontros, a saúde, a família, a paz de um novo amanhecer e as oportunidades de cada dia, percebemos que a felicidade sempre esteve mais próxima do que imaginávamos. A fé também transforma o olhar. Ela nos lembra que Deus continua trabalhando mesmo quando não entendemos o que está acontecendo. Muitas vezes aquilo que hoje parece um obstáculo será exatamente o que amanhã fará sentido na construção da nossa história. Por isso, não espere que a vida entregue o cenário perfeito para começar a viver plenamente. Faça o melhor com o que você tem, de onde você está e com quem caminha ao seu lado. A verdadeira felicidade não depende de possuir tudo o que deseja, mas de aprender a transformar cada etapa da caminhada em um motivo para continuar com esperança. Quando você muda a forma de olhar para a vida também muda a forma de se apresentar para você. E é nesse momento que você percebe: a felicidade não estava esperando no fim da estrada. Ela sempre caminhou ao seu lado.

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2: Boa noite na Espaço FM, boa noite, muito obrigado a você que está acompanhando a gente desde o comecinho do programa, né? Desde as 7 horas, muito obrigado. 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Olha, amanhã, segunda-feira, é o dia do pescador. Você gosta de pescar também? É, tem um pessoal que é apaixonado por pesca, não é? Amanhã é o dia do pescador. Amanhã também é o dia da telefonista. Um abração às nossas telefonistas aqui da Espaço FM, que atende muita gente, hein? Muita gente. Dia da telefonista amanhã. Amanhã também é o dia do chaveiro. Dia do chaveiro, dia do papa e dia do dublador. Muito bem, a telefonista, aos amantes da pesca, aos pescadores e aos chaveiros, que já salvou a vida de muita gente, hein? Já resolveu, já quebrou muito galho aí, hein? Pelo amor de Deus, preciso de um chaveiro. Amanhã é o dia do chaveiro. A noite na Espaço FM, aqui você está em primeiro lugar. É muito boa noite para você que está já aí no trabalho, acompanhando com o rádio ligado, você que tá de fone de ouvido, acompanhando a Espaço FM, nosso muito obrigado, viu? Que a sua noite seja espetacular. A Espaço, a noite da Espaço apresenta um bloco muito especial, um Vale a Pena Ouvir de Novo. E na primeira tem Roupa Nova.

realmente desperta inveja quase nunca é um carro novo, uma casa maior ou um objeto caro. Esses bens chamam a atenção por um instante. O que incomoda de verdade é ver alguém vivendo com um propósito, acordando com disposição, cultivando bons hábitos e caminhando em direção aos próprios sonhos. Isso não pode ser comprado, apenas construído. Uma pessoa produtiva transmite algo que vai além dos resultados. Ela inspira porque mostra que é possível transformar disciplina em liberdade, esforço em crescimento e pequenos passos em grandes conquistas. Quem olha de fora costuma enxergar apenas o brilho, mas raramente vê as renúncias, os dias difíceis, as dúvidas e a persistência que existiram até chegar ali. A verdade é que ninguém nasce motivado todos os dias. O que faz diferença é continuar, mesmo quando a vontade desaparece. É escolher evoluir um pouco de cada vez, sem depender de aplausos ou da aprovação de quem sequer conhece a sua caminhada. Quando você investe em conhecimento, cuida da sua mente, protege sua paz e trabalha pelos seus objetivos, começa a construir uma riqueza que nenhum dinheiro consegue substituir. Uma vida com significado. Talvez o maior patrimônio que alguém possa conquistar seja justamente esse estado de espírito, a capacidade de sonhar sem perder a humildade, produzir sem perder a alegria e crescer sem deixar de valorizar as pequenas vitórias. Esse brilho não vem da sorte, ele nasce da constância. Em vez de comparar a sua jornada com as dos outros, use cada pessoa que inspira você como um lembrete de que também é possível crescer. O sucesso verdadeiro não é ter mais do que alguém. O sucesso verdadeiro é ser hoje uma versão melhor daquela pessoa que você era ontem. E isso está ao alcance de qualquer um que decida começar. O brilho mais valioso não está no que você possui, está na pessoa que você está se tornando.

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1: 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Olha, amanhã, segunda-feira, dia 29, é feriado comemorativo da festa de São Pedro e São Paulo. E diversos municípios brasileiros de feriado. Inclusive, é feriado estadual no estado de Alagoas. Aqui no Rio Grande do Sul, em razão da festa de São Pedro e São Paulo, também é feriado amanhã em Garibaldi. Também tem aqui São Pedro do Sul, Santa Maria, não, isso aqui é Rio de Janeiro, e Rio Grande, né? Então, Garibaldi, São Pedro do Sul e Rio Grande, em razão da festa de São Pedro e São Paulo. À noite na Espaço FM, boa noite a você que tá ligado, você que tá curtindo a gente, você que tá nos seus afazeres, os motoristas, eu sempre mando aqui um abraço aos motoristas de aplicativos, aos taxistas, né? As pessoas que estão trabalhando e que gostam de rádio, que curtem muito a Espaço FM, o nosso muito obrigado, obrigado pela sua audiência. À noite na Espaço FM, a gente vai curtir em grande estilo um bloco especialíssimo, Italianíssimas. Na primeira tem

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1: A felicidade não nasce quando tudo finalmente dá certo. Ela começa quando aprendemos a enxergar valor no que já temos, a crescer com o que nos falta e a transformar dificuldades em oportunidades de amadurecimento. Quem espera uma vida perfeita para ser feliz, corre o risco de passar a vida inteira adiando a própria alegria. As pessoas mais felizes não são aquelas que nunca enfrentaram problemas. São aquelas que descobriram que nem tudo pode ser controlado, mas sempre é possível escolher a forma de reagir. Elas entendem que um contratempo pode ensinar, uma perda pode fortalecer e um recomeço pode abrir portas que antes pareciam impossíveis. Isso não significa ignorar a dor ou fingir que tudo está bem. Significa não permitir que um momento difícil defina toda a história. A gratidão não elimina os desafios, mas muda a maneira como caminhamos por eles. Quando aprendemos a valorizar as pequenas conquistas, os bons encontros, a saúde, a família, a paz de um novo amanhecer e as oportunidades de cada dia, percebemos que a felicidade sempre esteve mais próxima do que imaginávamos. A fé também transforma o olhar. Ela nos lembra que Deus continua trabalhando mesmo quando não entendemos o que está acontecendo. Muitas vezes aquilo que hoje parece um obstáculo será exatamente o que amanhã fará sentido na construção da nossa história. Por isso, não espere que a vida entregue o cenário perfeito para começar a viver plenamente. Faça o melhor com o que você tem, de onde você está e com quem caminha ao seu lado. A verdadeira felicidade não depende de possuir tudo o que deseja, mas de aprender a transformar cada etapa da caminhada em um motivo para continuar com esperança. Quando você muda a forma de olhar para a vida também muda a forma de se apresentar para você. E é nesse momento que você percebe: a felicidade não estava esperando no fim da estrada. Ela sempre caminhou ao seu lado.
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1: E assim nós chegamos ao final de mais um programa à noite na Espaço FM, agradecendo imensamente a você que interagiu, você que participou. Muito obrigado por fazer parte desse encontro que eu apresento com muita alegria, com muito carinho. Muito obrigado a você. Logo mais às 6 da manhã, meu amigo Rogério Portolan dá início na programação da Espaço FM com o Panorama, o show da informação. Nosso encontro já está marcado no próximo domingo, a partir das 19 horas, aqui na Espaço FM. 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A todos uma excelente e abençoada semana. Fiquem com Deus e até o próximo domingo.
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3: Muito bom, muito bem. Com licença. Bom dia. A temperatura, estamos com 11 graus aqui no prédio da Espaço FM, Avenida Paulo Broilo, com a 13 de maio, Centro Farroupilha. Já vou estar liberando aqui geral a programação para hoje também aqui na Espaço FM. Chama atenção, gente, muita umidade. Temperatura aqui no prédio, 11 graus. Vamos desejando excelente, produtiva, positiva semana. Bom dia. 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Segunda-feira, sempre pé no fundo, interatividade. Sempre muito bem-vindo. Utiliza o WhatsApp da Espaço FM, é o 99611-1971. O Edson de Souza, aos domingos, tem mensagens lindíssimas. Hoje a gente vai puxar uma que é o que desperta inveja. Edson, o que a gente quer te ouvir? Recado de hoje. Depois tem no Ligou, Pediu, Ouviu. Tem uma versão do Vento Negro, do Laco e Edson, que é impecável, direto ao ponto. 6:01. Boas-vindas, bom dia.
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5: O que realmente desperta inveja quase nunca é um carro novo, uma casa maior ou um objeto caro. Esses bens chamam a atenção por um instante. O que incomoda de verdade é ver alguém vivendo com um propósito, acordando com disposição, cultivando bons hábitos e caminhando em direção aos próprios sonhos. Isso não pode ser comprado, apenas construído. Uma pessoa produtiva transmite algo que vai além dos resultados. Ela inspira porque mostra que é possível transformar disciplina em liberdade, esforço em crescimento e pequenos passos em grandes conquistas. Quem olha de fora costuma enxergar apenas o brilho, mas raramente vê as renúncias, os dias difíceis, as dúvidas e a persistência que existiram até chegar ali. A verdade é que ninguém nasce motivado todos os dias. O que faz diferença é continuar, mesmo quando a vontade desaparece. É escolher evoluir um pouco de cada vez, sem depender de aplausos ou da aprovação de quem sequer conhece a sua caminhada. Quando você investe em conhecimento, cuida da sua mente, protege sua paz e trabalha pelos seus objetivos, começa a construir uma riqueza que nenhum dinheiro consegue substituir. Uma vida com significado. Talvez o maior patrimônio que alguém possa conquistar seja justamente esse estado de espírito, a capacidade de sonhar sem perder a humildade, produzir sem perder a alegria e crescer sem deixar de valorizar as pequenas vitórias. Esse brilho não vem da sorte, ele nasce da constância. Em vez de comparar a sua jornada com as dos outros, use cada pessoa que inspira você como um lembrete de que também é possível crescer. O sucesso verdadeiro não é ter mais do que alguém. O sucesso verdadeiro é ser hoje uma versão melhor daquela pessoa que você era ontem. E isso está ao alcance de qualquer um que esquecido a começar. O brilho mais valioso não está no que você possui, está na pessoa que você está se tornando.

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1: Senhoras e senhores, bom dia, 6:08. O que desperta inveja? Essa mensagem bonita que o Edson leu e abriu a programação. Quem quiser no WhatsApp é só pedir que durante a manhã a equipe da Espaço vai estar enviando. Não ligou, pediu, ouviu no Fogaça lá com o Edson Vento Negro. Muito obrigado, senhoras e senhores. Quem já está com a gente tem algum assunto pra gente abordar, sugestão de pauta, um recado diário, envia pra cá, tá com um problema na tua rua, no teu bairro, na tua comunidade, na tua cidade, liga pra cá, que a presença da Espaço Móvel, manda pelo WhatsApp 99611-1971. Tem informação também, tá na estrada, tem informação, tem alguma novidade da tua rua, do teu bairro, manda pra cá. Gente, Caxias do Sul, um abraço Caxias, nós vamos ter um evento hoje de manhã às 9 horas, a presidência da Assembleia Legislativa, deputados, lideranças da região vão estar no Salão de Atos da UX em Caxias do Sul, no Bloco A, hoje de manhã. Evento em Caxias do Sul, as decisões que impactam o Rio Grande do Sul começam nos municípios. Por isso, a Assembleia convida para o Fórum Democrático de Desenvolvimento Regional. Hoje de manhã, na Assembleia. Reportagem da Espaço vai estar ao vivo, direto, hoje de manhã, em Caxias do Sul. Hoje de manhã também, estou conferindo aqui o roteiro, prefeito Jonas Tomazini. Hoje de manhã, toda segunda-feira tem obra iniciando ou obra sendo concluída. Hoje de manhã, às 8:15, o prefeito vai estar com entrega de obras de revitalização da praça do bairro Bela Vista. 8:15 da manhã, entrega de obras, revitalização, praça aí do bairro Bela Vista. Espaço Móvel conferindo, 8:15, prefeito vai estar por aí. Agora 6:10, Padre Marcelo, vamos começar muito bem. Prefeito Barreto, um abraço, boa viagem, privilégio sempre, muito obrigado. Júlio César, Castilho de Freitas, Adelaide Panes, a turma da Panes, bom dia, trabalho, pé no fundo, bom dia. Mari Jacovaz nas ondas da Espaço FM, já vou liberar essa turma linda que tá chegando, hoje a família que ele tá de aniversário, tá em festa, 82 anos, senhor Pedro Chiele, senhor Pedro Chiele, bom dia, homenagem da esposa Neiva, Neiva Campeão Chiele, as filhas queridas Paula e Carla, os netos amados Rafaela e Pedro Luiz, também da Amanda, feliz aniversário, tudo de melhor para você, pai, nesse dia, hoje e sempre. A Paula enviando recado para cá, impecável, família Chiele, senhor Pedro, bom dia, nas ondas da Espaço FM. Padre Marcelo, bom dia.
2: Ave Maria, cheia de graça, o Senhor é convosco. Bendita sois vós entre as mulheres. Bendito é o fruto do vosso ventre, Jesus. Santa Maria, Mãe de Deus, rogai por nós, pecadores, agora e na hora de nossa morte. Amém. E que desça sobre você, sobre o nosso Brasil, sobre nossas famílias, a bênção do Deus Todo-Poderoso, Pai, o Filho e o Espírito Santo.
1: Amém, amém. Saúde, segurança, proteção. Só deixa eu acrescentar hoje, dia 29, hoje é dia de São Pedro e São Paulo. Tio Eloy Paulo Portolão, bom dia. Bom dia, dia de São Pedro e São Paulo hoje. Então, gente, São Pedro, rogai por nós. São Paulo, rogai por nós. Bom dia, Nossa Senhora de Caravaggio, rogai por nós. O que a gente pede todo dia vai continuar pedindo. Saúde, segurança, proteção, trabalho, felicidade, fé. Bom dia, Nossa Senhora de Caravaggio, rogai por nós. Menino Jesus, abençoai-nos, Divino Espírito Santo. Iluminai-nos, Divino Espírito Santo, iluminai-nos, bom dia. 6:12, temperatura 11 graus, tempo instável, muita umidade. A previsão para hoje, para Farroupilha e Serra Gaúcha, tempo nublado com chuva de manhã, sol e diminuição de nuvens à tarde, noite com muitas nuvens, máxima entre 15 e 17. É a previsão da meteorologia. 6:13, Nossa Senhora Aparecida, Santa Ana, São José, São Joaquim, rogai por nós. Santo Antônio, rogai por nós, Nossa Senhora da Saúde, Nossa Senhora de Fátima, grupo de orações, Nossa Senhora de Fátima, terceiro distrito, bom dia, pessoal de Nova Sardenha, terceiro distrito, esse grupo de oração, que é um espetáculo, grupo de orações, Nossa Senhora de Fátima, Nossa Senhora Imaculada Conceição, Dona Ju, bom dia, muita saúde, felicidade sempre, 6:13, para quem tá na estrada, São Cristóvão. São Cristóvão, rogai por nós. Boa viagem, São Brás nos proteja, São Brás nos proteja. espaçofm.com.br, pé no fundo na segunda-feira. Enquete, Farroupilha deve ter uma rua coberta? Jornalista Gabriel Marqueto questionou a questão de ter uma rua coberta, como já foi promessa em algumas campanhas também, para de repente eventos poder ser realizados sem aquela coisa de ficar refém, sem aquele detalhe importante, ficar refém de congestões climáticas. Havia uma promessa de rua coberta aí no Lago Carlos Vetter. Farroupilha acende alerta para infecções sexuais e casos de sífilis em gestantes. Problema de doença sexualmente transmissível é um problema já de muito tempo, se fala pouco, e aqui o vice-prefeito doutor Tiago Brunet, que é ginecologista, obstetra, fala, e aí vem o detalhe, a volta, mas há muito tempo, casos de sífilis em gestantes, assunto que merece, necessário ser abordado. Falando doutor Tiago Brunet tá em Brasília, hoje vai ter pouca atividade em Brasília, porque tem jogo do Brasil e muita gente, bom, na segunda-feira, mas eles vão ficar alguns dias, Tiago Brunet, o secretário da saúde, o Tiago Brambila, me parece, não tenho a confirmação, mas a Janete Toigo, da direção do São Carlos, também buscar verbas nessa reta final antes das eleições, buscar verbas para saúde. Operação Cerco Fechado resulta em três prisões por tráfico nos bairros Vicentina e Ipanema. Moçada, famílias, prazo para alistamento militar obrigatório encerra nessa terça-feira. Homem com vasta ficha criminal é preso após acidente no interior de Farroupilha. Homem com vasta ficha criminal, um homem de 44 anos com extensa ficha criminal, foi preso pela Brigada Militar na noite de sábado após se envolver num acidente de trânsito na linha São Miguel, interior de Farroupilha. Por volta das 23 horas durante a operação Proscriptos, agentes que realizavam um patrulhamento ostensivo foram acionados por um vigilante que prestava auxílio ao condutor envolvido no acidente. Ao consultarem os dados da vítima, a equipe constatou a existência de um mandado de prisão em aberto. O acidente, gente, ocorreu por volta de 19:45, pouquinho antes das 20 horas do sábado. Acidente grave lá na região de São Miguel. Eu tive o privilégio de estar sábado em São Miguel, na propriedade da família Valandro, que eu fui conhecer, gente, a propriedade do Clemente, nosso vereador Clemente Valandro. Gente, família queridíssima por demais, que coisa linda, hein? Aquele laranjal, enfim, um espetáculo, gente, é gigante. Realidades que a gente tem que conhecer aqui em Farroupilha, um trabalho. Rosa, família toda aí, parabéns. Conforme a brigada, o preso acumula 10 registros por ameaça. 3 por perturbação de sossego alheio, 2 ocorrências por lesão corporal, além de antecedentes por estupro de vulnerável e desobediência. Após a confirmação do mandato, ele recebeu atendimento médico e posteriormente foi encaminhado à delegacia de polícia. espaçofm.com.br. Já tem mais informações. Fast Queijo recebe 5.400 visitantes só no primeiro fim de semana. Casa cheia, gente, casa cheia, que espetáculo. E o ingresso não é tão baratinho assim, depende agora os turnos, enfim, os dias que você for. Campeonato Braçadas pela Vida destina 80 quilos de alimentos à Liga de Combate ao Câncer, divulgando a diabetes. Neuza, equipe da Senec, da CNC, parabéns. Indivíduo é preso com pistola, espingarda e munição, bairro Planalto, Caxias do Sul. Já tem mais uma rodada. Alô, Rio Grande, bom dia. 6:18, temperatura. Estamos com 11 graus aqui no prédio da Espaço FM. Boa semana a todos, abençoada. Hoje vai dar 3-0 pro Brasil. Gessi Flores, boa sorte, Gessi, boa sorte. Hoje tem Brasil. Brasil e Japão. E é mata-mata. Quem perder volta para casa. 3-0 Brasil. Vargas, nas ondas da Espaço Região de Nova Milano. Muito obrigado. Bom dia. 6:18. Vereador Darlan de Jesus, a gente tem recebido queixas diariamente aqui na Espaço FM. Problemas com a energia elétrica. A questão aí na região do Alvorada, região do Industrial. Essa região, em razão das invasões, falta de energia com frequência, dias frios da semana passada, sobrecarga na área de invasão, o pessoal que ocupa as áreas aí de forma irregular, e aí deixa o pessoal dos bairros sem energia. É um dos assuntos que o Darlan está chamando a direção da RGE para a Câmara de Vereadores.
3: Esse requerimento, Miller, se dá então porque da última vez que o promotor Stefano esteve na casa, ele então trouxe alguns dados para a gente e também a gente sabe que são questões assim que a gente precisa trabalhar em conjunto, né? Então a gente precisa entender o que a RGE está fazendo com essas ligações clandestinas. A gente sabe que tem essa questão da vulnerabilidade social, mas a gente precisa entender até porque existe um risco, né? Tem pessoas que elas estão construindo debaixo das torres, então existe um risco muito grande ali.
4: Vereador, esse requerimento aprovado na sessão da noite da terça-feira, em que o senhor está solicitando a presença de representantes da RGE para que venha coibir ou dar uma explicação em relação a essas ligações clandestinas em áreas ocupadas irregularmente. Quem deverá estar representando essa empresa?
3: A gente fez esse requerimento diretamente para o diretor, né, regional. Então, nós não sabemos ainda se eles irão aceitar, né, e também quem virá e a data que virá, né. Então, a gente vai encaminhar o convite, né, para que possa estarem aqui na casa para dar essas explicações.
4: O objetivo é fazer com que eles deem explicação em relação as áreas ocupadas irregularmente e que hoje estão tendo também as ligações clandestinas.
3: Exatamente, a gente sabe que é uma questão bem difícil, né? Até porque a maioria das casas, elas são construídas em período noturno, né? Então, que dificulta a fiscalização, que eu não posso dizer que essa fiscalização é tão efetiva, e a gente sabe que essas construções são muito rápidas, então isso dificulta e muito.
4: A presença desse representante da RGE é no sentido de dar uma explicação de como coibir ou uma explicação no sentido de como fiscalizar?
3: Como fiscalizar? Porque a gente sabe que essas situações, elas vão impactar os bairros ao redor, né? Então, muitas das vezes, falta água, falta energia por conta desses gatos que são feitos.
1: Darlan nos mantém informado aí sobre a confirmação RGE na Câmara de Vereadores, uma forma também dos vereadores se envolverem e cobrarem aí ações, já que a gente vê que órgãos não estão muito preocupados, muito blá blá blá, mas na prática se fala pouco em solução, o encaminhamento do problema gigante das invasões em Farroupilha. Darlan de Jesus, que é vereador, líder do governo na Câmara Municipal, nas ondas da Espaço FM, muito obrigado. Michele Chiarello, família Chiarello, muito obrigado, bom dia, nas ondas da Espaço FM. Roberto Luiz da Silva, nas ondas da Espaço. Ricardo Herbert, muito obrigado. Priscila Bertoni, muito obrigado. Irani Roger, como é que foi o na UX no sábado aí, o pessoal do câmbio? Muito obrigado, um abraço pra turma. Deixa eu liberar o pessoal que tá com a gente em Florianópolis. Leonardo, que a sua semana comece sob a luz e a proteção de Deus, trazendo dias cheios de paz, novas oportunidades e a certeza de que Ele já preparou o melhor para nós. Que a sua semana comece sob a luz e a proteção de Deus, trazendo dias cheios de paz, novas oportunidades e a certeza de que Ele já preparou o melhor para nós. Nas ondas da Espaço FM, grande abraço, Leonardo Viegas, Florianópolis, nas ondas da Espaço. Yolanda Trujillo, bom dia, Yolanda. Nós teremos hoje a posse, em plena segunda-feira, a nova diretoria do Rotary Clube Farroupilha, um dos clubes mais tradicionais, clubes de serviço aqui da Serra Gaúcha, do Rio Grande do Sul. O Rotary Clube Farroupilha e Yolanda Trujillo passa o comando para o Éder Tondelo, que volta à presidência do Rotary. Recepção hoje, 19:30, na Six Farroupilha, no centro administrativo Adelino Colombo. Rotary Clube Farroupilha hoje, a posse Dona Dalva, pede italianíssima. Muito obrigado, Dalva, nas ondas da Espaço FM, 6:23. Mari Jacovás, bom dia, excelente semana. Deixa eu agradecer aqui, Miguel Negre, família Negre, bom dia, nas ondas da Espaço FM, Ulisses Garbo, onde você estiver, Serra Gaúcha, Farroupilha, Rio Grande do Sul, muito obrigado, Patrícia Maneira, nas ondas da Espaço FM, muito obrigado aqui, René Farinon Neto, bom dia família Farinon, temperatura gente, 11 graus, teu rádio tá ligado na Espaço, família Agostini, Margarete, muito obrigado. A previsão para hoje, nublado com chuva de manhã, sobe diminuição de nuvens à tarde e noite com muitas nuvens, máxima entre 15 e 17, espaçofm.com.br, obrigado a Militar, aprende três veículos e registra 37 infrações em São Marcos. Motociclista fica ferido após sequência de acidentes no centro de Caxias do Sul. Motorista fica gravemente ferido em capotamento em Garibaldi. Mega Sena, prêmio acumula, próximo sorteio vai para 23 milhões. Um novo ponto, não só turístico, ponto para você usufruir, gente. Novo receptivo turístico Lagoar Café é inaugurado na Praça do Trator em Farroupilha. Tem até lago ornamental. Vai com a família toda, com os colegas de trabalho, aquele café quentinho, aquele chocolate quente nesse inverno. Tem brincadeiras também, tem um parquinho para criançada. Tem comidinha boa também. Não, vale a pena conhecer e conferir. Campeão Felipe, toda a equipe em bom trabalho. Campeonato Braçadas pela Vida encerra a semana do diabetes na nossa CNC, na Senec. espaçofm.com.br. 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Mauro Mancalossi Júnior, bom dia, Mauro. Sorteio da Mega Sena do sábado. 13, 39, 42, 44, 47 e 49. Ninguém acertou, Kina ganhou, quem fez os 5 acertos? 32.595, quadra 2.123, cada um recebe 961,71. Mega Sena, sorteio amanhã na terça-feira, tá acumulada em mais de 23 milhões. Apostas, Peroni Loterias e Sock Shop Loterias. 6:25, bom dia.
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6: Fique atento, a limpeza diária aumenta a vida útil do seu aparelho. 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
1: Agora 6:29, bom dia, tempo estável, muita umidade, temperatura tá variando entre 11 e 13 graus. Copa do Mundo ontem, África do Sul eliminada, Canadá 1. Hoje, Brasil e Japão. Brasil e Japão hoje, 14h. Prefeitura, pessoa que trabalha normal hoje, viu, gente? Atendimento normal. Tem muitas, tem órgãos ligados ao estado, ao governo federal, pessoal folgando aí, eu trabalhando mais cedo, saindo mais cedo, começando mais cedo e saindo mais cedo, mas a prefeitura de Farroupilha, o trabalho hoje é normal, atendimento, os horários normais. Brasil e Japão, 14h. Alemanha e Paraguai, às 17h30. Holanda e Marrocos, às 22h. Rodadas para hoje. Façam suas apostas aí. Brasil vence o Japão de quanto? Ou não, dá tua opinião aí. Utiliza o WhatsApp 99611-1971. Chuvas causam transtornos em 19 municípios gaúchos. Jaboticaba e Porto Lucena registraram o maior acumulado de chuvas nas últimas 12 horas. Noroeste gaúcho tem pontes submersas e estradas interditadas em razão da chuva. Duas pessoas morrem em acidente entre ônibus e caminhonete. Me passa aí o local, é Pouso Novo, na BR-386. Também é destaque, roubos e saques se multiplicam em áreas devastadas na Venezuela. Parreira passa por cirurgia no nariz e continua sedado na UTI após internação pulmonar. Carlos Correa, a FIFA precisa acabar com empate amigo. João Paulo Fontoura, o Brasil e a conexão Califórnia Texas. São destaques, manchetes, jornais em circulação. Milei nomeia novo chefe de gabinete. Novo chefe de gabinete após renúncia de antecessor na Argentina. Cinema O Diabo Veste Prada 2 chega ao streaming. Mais de 2 horas em um voo sonoro nostálgico com os Barões Vermelhos. Show da formação original da banda encheu 4 mil pessoas de nostalgia no Araújo Viana no sábado. Polícia prende suspeitos de atacar tenente irmão de Eloá. São destaques, manchetes, Correio do Povo em circulação. 6:31. Bom dia. Um registro rápido aqui. O pessoal faz um trabalho muito bonito, o pessoal do Grupo de Escoteiros Rochinol da Serra. Deixa eu ver aqui o Matias Bach, junto com o Lorenzo Colonhese. Eles estão divulgando agora para julho, 18 a 21 de julho, o Encontro Nacional de Pioneiros. É a moçada de 18 a 22 anos dos escoteiros. E a gente vai receber, inclusive em Farroupilha, de 18 a 18 a 22 anos, eles vão estar aqui, a base vai ser Caxias, mas eles estarão também em Farroupilha alguns dias, junto com o Roxinal da Serra, aí com a sede no bairro São Luís. Vai ser de 18 a 21 de julho. Matias Bach e o Lorenzo Colognese.
12: Onde ele vai reunir jovens de 18 a 22 anos, né? Que são os pioneiros, que a gente chama. E eles vêm então aqui para Serra Gaúcha, no acampamento central, que vai ser em Caxias, né? E no dia 18, que começa esse evento, então a gente vai receber em torno de 300 jovens do Brasil inteiro aqui na nossa amada Serra Gaúcha. Dia 18 eles chegam em Caxias e no mesmo dia 18 eles são direcionados para cidades lindeiras. Então, que é Farroupilha, nós aqui, né? Farroupilha, Bento, Garibaldi, Veranópolis, Flores da Cunha, Canela e Gramado e Nova Petrópolis. Então essas cidades vão receber parte desses jovens durante do dia 18 ao dia 21.
1: E acampados aonde?
13: No Grupo Escoteiro Santiler, que é dentro da UX, na parte do acampamento geral, e aqui quando eles vierem para Farroupilha vão ficar hospedados no nosso grupo.
1: Tá, o que está programado para Farroupilha aqui? Embora é um encontro, Matias e Lourenço, é um encontro nacional, mas vai ser genial, vai ser dividido pela região inteira. Quem é que vem para cá?
12: Aqui para Farroupilha, então, eu tenho uma lista, uma breve de alguns participantes. Então, por exemplo, vem gente de Osasco, Garopaba, Florianópolis, Santa Maria, Santa Rosa, Bauru, Belo Horizonte, Curitiba, Sorocaba, Pelotas, Sapucaia do Sul, Campo Grande, Mato Grosso, São Bernardo do Campo, Juiz de Fora, Rio de Janeiro, Goiânia, enfim, nós temos uma menina de Rondônia que está nos ajudando a organizar também. E uma coisa legal é que toda a organização são feita por eles, pelo Lorenzo, né, aqui em Farroupilha, e pela Sofia, que é a nossa coordenadora lá de Rondônia, que está nos ajudando também, e eu fico com uma parte de consultoria para eles, mas tudo sai da cabecinha deles e da ideia deles.
1: Gente, parabenizar essa turma do Roxinol da Serra, Lorenzo Colognese, a turma toda dos pioneiros, que é a moçada que vai dos 18 aos 22 anos e vão estar reunidos aqui com gente do Brasil inteiro. Estamos antecipando, é para o mês de julho, 18 a 21, com cobertura aqui da Espaço FM. Moçada do Roxinol da Serra, Matias Bach, Lorenzo Colognese, em nome de vocês, e parabenizar toda a equipe, toda a estrutura do Roxinol da Serra. Aqui, Rádio Espaço, bom dia, segunda-feira, semana, pé no fundo, vamos aproveitar. Temperatura 11 graus, tempo instável. 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Deixa eu ouvir a presidente da Liga de Combate ao Câncer, Silvia Rossi. Já dá uma palhinha, Silvia. Homens da Cozinha 2026, edição deste ano. Que a gente já pode apresentar para a população e se preparando? Vem aí, Homens da Cozinha deste ano. Silvia Rossi, por favor.
14: Obrigada, agradeço a você, Gabriel, e mais ao Rogério pela oportunidade de estarmos novamente divulgando Homens na Cozinha, a edição de número 27, que vai acontecer no dia 15 de agosto de 2026, no Centro Municipal de Eventos Mário Bianchi. O valor dos ingressos é individual, como todos os anos, é R$220 por pessoa, com direito então ao ingresso adquirido e depois degustar as demais cozinhas, como todos os anos, e também o baile depois.
6: Silvia, quantas cozinhas participarão dessa edição?
14: Temos as mesmas 8 cozinhas do ano passado, todas elas renovaram, que é o Empório Que Peixe, o Rotary Clube Farroupilha Centro, parceria com o Sicredi, o Rotary Clube Nova Vicenza, em parceria com a cervejaria Kieli, o Lions Clube Farroupilha Centro, a Bar Fab, a Big Fair, Câmara Municipal de Vereadores e a dupla CDL e Six.
6: O cardápio ficará a critério de cada cozinha? Será o mesmo do ano passado? Que dá para destacar
14: nessa
6: parte?
14: Não, tem alguns que mudaram, uns permanecem o mesmo. A maioria mudou. São pratos deliciosos, como se diz, de dar água na boca, só em olhar e verificar o cardápio. Os ingressos, Gabriel, já estão à disposição com os cozinheiros, com as entidades, na Liga também, nas terças e quintas da tarde estamos na Liga, ou então entrar em contato com as voluntárias, como sempre.
6: Presidente, quanto ao baile, a atração desse ano será com quem?
14: Vai ser com o som do Energy Dance. Então vai ser o Olavo que vai colocar o som para nós este ano.
6: Teremos algum grupo que irá se apresentar?
14: Não, vai ter uma atração, né? Que vai ter uma surpresa, vai ter uma apresentação, mas o som será mecânico.
6: Ingressos à disposição, tanto com os cozinheiros como na liga. E lembrando do propósito desse evento, todos os recursos, eles são revertidos à Liga de Combate ao Câncer. Silvia, para quem não conhece, para quem quer conhecer, como é que funciona o trabalho de vocês hoje?
14: Estamos nas terças e quintas, né, no prédio do Sindi Lojas. Atendemos as pessoas portadoras de câncer, encaminhadas por postos de saúde, né, eles vão no seu bairro. E por fim, vem na liga solicitar ajuda, tanto de medicamento, a gente ajuda com alimentação, a gente ajuda com empréstimo de cadeiras, de roda, cadeira de banho, cama hospitalar, que aliás, das nossas 17 camas, Gabriel, estamos zeradas na liga neste momento, todas elas estão fora. Concentradores de oxigênio também a gente empresta. Então temos assim um leque bastante grande e também é deixar frisado para a nossa comunidade de que os casos na liga têm aumentado e isso é um reflexo de falta de atenção de cada pessoa com a sua prevenção no seu corpo, na sua avaliação cada ano de ir procurar, de verificar como é que está a sua saúde e não estão fazendo. Então, tem aumentado, sim, os casos de câncer em pessoas na nossa cidade. Então, está faltando a prevenção. Vamos se cuidar, gente. Vamos fazer nossos exames preventivos todos os anos. É bem rapidinho, não demora, não dói neste momento, não dói. Dói depois, tem que fazer um tratamento, daí sim, né?
6: Silvia, reforço teu convite, então, 27ª edição do Homens na Cozinha.
14: Exatamente. 27ª edição, que vai acontecer dia 15 de agosto no Centro Municipal de Eventos Mário Bianchi, com a recepção em torno de 19h30, o jantar 20h30, a apresentação, então, de oito cozinhas maravilhosas. Quando tivermos a oportunidade, vamos divulgar sim os cardápios. Logo mais nas nossas redes sociais também estaremos divulgando os cardápios. E isso vai acontecer e depois tem o nosso baile que também a gente vai sempre até três e pouco da manhã. É um encontro bastante agradável. O objetivo é para ajudar quem tem câncer, então a causa é nobre, mas vamos dizer assim, ó, vamos levar com alegria, olhem bem, vamos levar com alegria ajuda para quem precisa.
1: Silvia, quando tiver um tempinho, aparece aqui no estúdio para a gente dar uma ampliada, é no mês de agosto, dia 15, mas sempre com antecedência, é uma promoção, além de linda, deliciosa, que faz bem para a saúde de todos, 27ª edição Homens da Cozinha, 15 de agosto, no Mário Bianchi. Ingressos com o pessoal da liga, com os cozinheiros, qualquer dúvida, liga para espaço e envia uma mensagem pelo WhatsApp que a gente repassa aí, números de contato da Silvia, das integrantes da Liga de Combate ao Câncer. Gigante a promoção que faz bem aí para todos aí, 27ª edição Homens da Cozinha. 15 de agosto, no Centro de Eventos Mário Bianchi, 6h41. Hoje, dia de São Paulo, dia de São Pedro, 6h41. 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Tem matéria essa semana aqui, o pessoal com novidades. 981-12-16-37. 6h42. Tempo estável, temperatura 11 graus. 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Impecável. Tô recebendo aqui uma atualização, Grupo L Fórmulo, os falecimentos. Caxias do Sul, Adelino Bolsoni Purgas, 82 anos. Carmen Guerra, 74. Terezinha de Fátima dos Reis Riquinho, 64. Ermindo Sastik, de 72. Igor Ferreira Pimentel, 23. Terezinha de Melo, 80 anos. Em Bento, Francisco Geleinski, idade 62. Aqui em Farroupilha, nenhum atendimento até o presente momento. Também em São Marcos, nenhum atendimento. Luiz André Piton, 89 anos. É Santa Maria. Magda da Silva, 68 anos. Volmir Caberlon Bittencourt, 58 anos. Osório Olga Nelida Martim. Grupo L Fórmula, Memorial Crematório e Capelas São José. Toda a equipe, nosso muito obrigado. Só deixa eu liberar rapidinho aqui os atendimentos que a gente teve ontem aqui, só para Farroupilha. Leonilda de Lourdes Teles Andreghetti. Ela foi sepultada ontem à tarde. Leolinda de Lourdes Teles Andreghetti. Atendimentos Grupo L Fórmula, Memorial Crematório e Capela São José. 6h44, quem tá chegando? Interatividade, hein? Tem informação, tem sugestão de pauta? Manda pra cá. 99611-1971.
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6: Fique atento, a hidratação continua sendo importante, principalmente nos dias frios. Mesmo quando a sensação de sede diminui, o organismo precisa de água para manter suas funções em equilíbrio durante o inverno. A vida é melhor quando se tem saúde.
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1: Agora 6h49 aqui, Rádio Espaço, aqui, Panorama Show de Informação. Jossi Sampaio, José, muito obrigado. Silvia Rossi, bom dia, Silvia. Já vamos marcar aí pra gente pessoalmente dar uma ampliada aí, que o tempo voa pra caramba. Ah, mas fala, só 15 de agosto. Mas tem que adquirir ingresso pra não ficar de fora. Homens da Cozinha. Muito obrigado. Quem está com a gente nas ondas da Espaço FM, Gessi, um abraço, Gessi, muito obrigado. Família Guioto Rafael nas ondas da Espaço FM, família Sartori, bom dia. Ney Paulo Sartori nas ondas da Espaço FM, muito obrigado. Família Glesser Ricardo nas ondas da Espaço FM, Tiago Daniel Paim, Tiago Girelli, muito obrigado. Gente, eleições esse ano aqui, estadual, deputado estadual, federal, senado, são 2 vagas para o senado, governo, estado, presidência da república. Um comentário rápido aqui do Bolívar Pascoal, liderança já há décadas e décadas. O Pascoal não tá abrindo voto pro candidato do MDB. O Pascoal levanta um assunto interessante aqui, que é o voto útil. Ah, de repente no primeiro turno uma coisa, no segundo é para ganhar a eleição direto, cuidado para de repente, e no caso ele apoia a direita 100%. Pascoal, um comentário.

0: trilhado é um caminho de termos hoje uma administração do Estado mais de direita, mais uma opinião mais formal nessa linha. E claro que vai também definir muito é a questão nacional, né? O que o partido vai fazer a nível nacional do MDB? Aí nós queremos saber também. Caso contrário, a gente tem essa opinião. Menos PT, menos partido mais socialistas, essas questões, porque realmente deixaram muita interrogação aí, eu não concordo absolutamente nada. Então a minha opinião é essa. Voto útil, em um determinado momento vamos ouvir bem a comunidade e vamos decidir aí, mas não foge dessa opinião, que seja contra essa situação que está aí hoje nesses governantes que têm hoje esse lado mais esquerdista.
1: Em recente entrevista à Rádio Espaço FM, o deputado federal Osmar Terra salientou que o MDB hoje se aproxima de um partido de esquerda. O senhor concorda com essa afirmação?
0: Por isso que eu falei isso, né? Por isso do voto útil e por isso dessa questão, né? É uma questão a nível municipal, a gente tem essa opinião mais formal aqui, mas a gente tem interrogações, como eu disse, né? Essas dúvidas, esses problemas a nível do Estado, qual é a opinião que nossa equipe que tem, o Gabriel, como vai ser essa formatação, e obviamente a nível nacional, mais especificamente a nível nacional, qual é a posição do MDB? Se o MDB tiver realmente essa linha que o Osmar Terra está falando, a gente é totalmente contra e não é que a gente vai sair do partido, essas questões todas, mas que a gente se coloca numa linha de ser contrário a esse pensamento, e eu não concordo absolutamente nada com isso. Eu tenho uma opinião contrária a isso. Então o partido, daqui a pouco, sim, nós temos que seguir alguma linha, mas não nesse momento em que o Brasil precisa de uma reviravolta, precisa de uma outra linha que não seja esse lado que está hoje denegrindo muito esse país.
2: Bolivar Pascoal, ex-prefeito Pascoal, comenta aí, concorda com o Pascoal? Voto útil já direto no primeiro turno. Pascoal não está abrindo voto direto para o candidato do seu partido, Gabriel Souza. A preocupação já com o MDB mais ligado, apoiando a esquerda, PT e tudo mais. Comenta aí, comenta, Pascoal, qualquer novidade, manda. Deixa eu fechar essa rodada, já tem um feliz aniversário, Rádio Espaço. Feliz aniversário, que delícia. Manchetes, destaques da segunda-feira. Uma geral rápida aqui, zero Porto Alegre. Hoje tem Brasil e Japão, 14h, Alemanha e Paraguai, 17h30. Às 22h tem Holanda e Marrocos. Brasil aposta no estilo Ancelotti para vencer o Japão e avançar às oitavas da Copa do Mundo. Destaques aqui do Rio Grande. Deixa eu liberar rapidinho manchetes. Chuva de quase 200. Cancela aulas. Deixa eu liberar notícia aqui. Regiões norte e noroeste do estado foram as mais afetadas no domingo. Nova frente se forma e semana será de frio intenso. 3 ex-PMs acusados de matar jovem vão a júri. Acidente entre ônibus e caminhonete deixa 2 mortos na 386 em Pouso Novo. 200 milímetros, aqui chuva de quase 200 milímetros, cancela aulas, eleva nível de rios e deixa estragos, regiões norte e noroeste do Rio Grande do Sul, destaques pelo país, pelo mundo. Lula tem 47% no segundo turno e Flávio 47%, diz pesquisa BTG Nexo, saiu agora há pouco, cenário volta a ser de empate técnico, após senador oscilar 1 ponto para cima e petista 2 para baixo. Lula tem 47 no segundo turno e Flávio 44. Saiu há pouco a pesquisa. Neuza Peta, Neuza, bom dia. Coordenadora da semana de atividades voltadas à prevenção e aos cuidados com a diabetes da CNC, a nossa Senec. Neuza Peta destacou em entrevista a Espaço a importância da programação desenvolvida pela instituição, que encerrou no último sábado com o campeonato de natação Braçadas pela Vida. Vamos falar mais sobre diabetes. Neuza, por favor.
3: Muito obrigada à Rádio Espaço, a todos vocês por sempre abraçarem essa questão do diabetes. Foi uma semana muito incrível que a gente abriu na segunda-feira com o pessoal de Caxias do Sul. Na terça-feira a gente teve a dinâmica dos sensores. Na quarta-feira tivemos teatro e a caça ao açúcar, que ali as crianças viram a importância de comer alimentos saudáveis, porque elas trouxeram as porcariazinhas que a gente diz que comem nos lanches e pesaram a quantidade de açúcar. Na quinta-feira a gente teve a palestra com a doutora Maria, endocrinologista, que também foi muito importante, onde as crianças tiveram toda essa dinâmica.

0: E o entendimento o que é diabetes tipo 1 e diabetes tipo 2. Na sexta-feira a gente terminou com os balões azuis, que são o equilíbrio da vida. A importância também não só a questão do diabetes, mas o equilíbrio, a harmonia e essa junção das crianças estarem junto e presente, uma pertencente à outra.
1: Neuza, e no último sábado o grande destaque dessa semana foi o Braçadas pela Vida. Como é que ocorreu e a tua avaliação desse movimento?
0: Olha, foi muito mais além da expectativa, porque na verdade nós tivemos todas as categorias inscritas. Tu viste como foi lindo o movimento. Tivemos participantes de Caxias do Sul, inclusive autistas. Assim, um momento mais do que esperado, né? Como é natação, às vezes a gente não tem tanta expectativa, mas com 100 inscritos passou de todas as nossas expectativas. Foi lindo e muito emocionante.
1: A semana cumpriu o seu objetivo?
0: Cumpriu muito, que é uma questão que eu quero levar para as outras escolas, que dá para a gente trabalhar a educação dentro da sala de aula com dinâmicas, e é muito importante quando tu leva a educação, tu salva vidas.
1: O que vem pela frente?
0: Vários outros projetos, né? A gente não quer parar por aqui. Tem outras escolas que eu vou passar nessa semana, porque agora dia 26 foi o Dia Nacional do Diabetes. Então levar outros projetos, em novembro terei o meu quarto livro lançado, Coração de Mãe.
1: Já tem data?
0: Já tem data. Dia 12 de novembro, por aí. Se der tudo certo, teremos esse novo lançamento, que é um livro voltado às questões das mães pâncreas, esse olhar específico para a gente continuar falando sobre diabetes, mas agora olhar de mãe.
1: E o local?
0: O local ainda não definimos.
1: Parabéns pelo teu trabalho e sucesso.
0: Muito obrigada, e muito obrigada mesmo para a Rádio Espaço, ao Rogério, a todos vocês, por sempre ser parceiro dessa causa do diabetes.
2: Obrigado, Gabriel. Neuza, parabéns a todo o pessoal, a equipe da CNC, a direção da CNC, professores, famílias envolvidas aí, fecharam redondinha a semana do diabetes, Braçadas pela Vida, e vem muito mais. 6:58, 6:58. Tem oportunidade de emprego. 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Motorista com carteira C. Atenção, motorista com carteira C, vaga. 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Vamos lá com um feliz aniversário Rádio Espaço, já tem o Padre Paulo, hoje é dia de São Paulo, hoje é dia de São Pedro. Padre Paulo em seguida com a gente, despertar para semana, para começar bem a semana. 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Eu quero reproduzir já foi o ar direto no fim de expediente, no espaço Rádio Jornal do Sábado, para o público do Panorama, manifestação oficial do delegado Dr. Fernando Cruz Alexandre, nosso comandante da Polícia Civil aqui de Farroupilha. Um inquérito que demorou anos, um inquérito policial que está apontando, são supostas irregularidades, mas é um inquérito aqui completo que envolve integrantes da Secretaria da Agricultura de antigas administrações, aqui cobranças irregulares junto com os agricultores. Eles são acusados, acusação, peculato, corrupção passiva, falsidade ideológica e associação criminosa. Isso aqui, gente, não está condenando ninguém, foi enviado esse trabalho todo que a Polícia Civil fez, inclusive com intercepções telefônicas. Esse inquérito policial está na mão da promotoria em Farroupilha, que vai decidir se vai se tornar processo, enfim. Isso aqui mexeu com dinheiro público também. A prefeitura já emitiu nota, foram afastadas todas as pessoas envolvidas, ou quase todas, enfim, mas envolve lideranças políticas, funcionários. A expressão do delegado Tom Fernando, tem um pouco de tudo, tem servidor concursado, tem CC, contratação temporária, autoridades políticas. Doutor Fernando Cruz Alexandre, envolveu aqui 2023 a 2024. Deixa eu colocar no ar em seguida. Vamos lá com feliz aniversário, Rádio Espaço. Feliz aniversário, que delícia!
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2: Agora 7:03, muito obrigado, Feltrin Group, Memorial São José, Grupo L Fórmula, Super Andreaça, Sicredi Serrana, Unimed Serra Gaúcha, Oral Unique Sesc, Cooperativa Vinícola Garibaldi, Ferragem De Biase. A partir de agora, Panorama Show de Informação, segue o nosso show de informação, Padre Paulo tá chegando. 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Hoje de manhã, prefeito Jonas vai estar entregando melhorias da praça do bairro Bela Vista. Hoje de manhã também é Espaço Móvel, vai estar em Caxias do Sul. Hoje a Assembleia Legislativa, os deputados vão estar em Caxias, 9 da manhã, Salão de Atos da UX. As decisões que impactam o Rio Grande do Sul começam nos municípios. Assembleia Legislativa hoje, com lideranças de toda a Serra Gaúcha, Salão de Atos da UX, Bloco A, hoje de manhã. Reportagem da Espaço vai conferir. Gente, tem um assunto aqui delicadíssimo, importante. O médico ginecologista, obstetra, o vice-prefeito Tiago Brunet, inclusive está em Brasília, o Tiago, defende a importância das vacinas tradicionais, mas ele tem um assunto aqui gravíssimo, que é a questão das doenças sexualmente transmissíveis, DSTs. Farroupilha, como a região, estado, país, Pouco está se falando, muita gente, inclusive gestantes, com sífilis. Sífilis, o assunto é gravíssimo. Tiago Brunet já vai estar com a gente também. Também quero colocar informação sobre vacinação contra a gripe. Novas ações do programa Na Rua contra a Gripe. Tiago Brambila, que também está em Brasília, vai estar com a gente também. Famílias, moçada, quem já completou esse ano e vai completar esse ano 18 anos, tem que fazer alistamento militar. Até amanhã, já o Lorivan Endres vai estar com a gente, aí da Junta de Serviço Militar. Beto GG, um abraço, Beto. Dia, fazer um convite agora em julho, dia 19 de julho, tem uma feijoada beneficente. Portal da Luz, feijoada completa, arroz branco, farofa, couve, laranja e pão, café com biscoito, dia 19, 12:30, valor R$80, gurizadinha de 6 a 11, pagam 40, centro assistencial Portal da Luz, na Antônio Rossato, 509, no bairro Marechal Floriano. Interessado, se liga aqui pra rádio que a gente faz o contato e direto com o Beto, também pode ligar pro 98404-8543. Promoção em julho, dia 19. Alô, Caxias do Sul. Feijoada beneficente, Portal da Luz. 7:06. Bom dia, temperatura 11 graus.
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2: Feliz aniversário, Rádio Espaço, feliz aniversário, que delícia, uma lista gigante. Hoje, dia de São Pedro, tem muito Pedro aniversariando hoje. Hoje, dia de São Paulo, tem muito Paulo aniversariante. Feliz aniversário, dia de São Pedro, São Paulo, rogai por nós. Pedro Rogério da Fontoura, homenagem da Tecnova, Franco Geraldo Medina, Deise Catilene Barros, Troféu Trombini Farroupilha Esporte e Lazer, Éder Onze, Esther Celita Merschel, Bruna Prestes Mazieski, Leonardo de Oliveira Zemac, homenagem Grupo Big Fair, Sofia Riva Belletini, homenagem do Acolher Big Fair, Thaís do Nascimento, homenagem Maleria Anselmi, Paulo Luiz Lorenzon, homenagem Máquina Sazi, Gregório Cripa, homenagem dos filhos Bárbara e João Lucas, toda a equipe do Mercado Cripa. Gregório, muita saúde, parabéns pelo trabalho, pela família querida. Sirlei Mert, homenagem Farroupilha Runners. Hoje tem a Liana Mota Silvestrin, tem homenagem aqui dos filhos Gabriel e Rafael, os pais Lúcio e Jorge, as irmãs Ana, Luciana, Josiana, sobrinhos Martim, Théo e Ana Clara, mais o Mateu, os integrantes da Alcateia, amigos da natureza, Grupo Escoteiro Rochinol da Serra. E a mãe Lúcia mandou recado pra gente aqui hoje, o nível da filha Liana Mota Silvestrin. Desejamos saúde, muitas alegrias da grande família, os pais Jorge e Lúcia, os filhos Gabriel e Rafael, as manas Ana Karen, Luciana, Josiana, sobrinhos Martim, Manuela, Théo, Mateu, Ana Clara. A gente que agradece, a família linda, querida. Teu dia hoje, Liana. Feliz aniversário, Rádio Espaço. Feliz aniversário, que delícia. 7:09. Tem mais homenagens. Elaine Maria Kunzler, homenagem do esposo Otmar. Emily Palaver, 22 anos. Em 2026, homenagem dos pais Sabrina e Samir, irmã Evelyn, avó Marilu, tio Jarbas e Fran, a prima Laíssa, todos familiares, amigos, colegas de trabalho, Emily Palaver, Rafael Paim Barbério, meu primo Rafael, homenagem dos pais Jones e Izete, alô Izete, alô Jones, irmãos Nicole, Daniel e Gabriel, cunhados Wagner, Mariana e Érica, tias Jane e Josiane, avó tia Davina, sobrinha Daniele, Rafael, feliz aniversário, Rádio Espaço, feliz aniversário, que delícia, Ana Luísa Bete, Ana, o esposo Valdecir, o filho Christian, Célia Aparecida do Prado, homenagem do esposo Abraão, filhos Alan, Aleph e Alex, e a nora Angélica, Andréia Volken, homenagem da irmã Eliane, namorado Matheus, hoje o tio Eloy tá de aniversário, Eloy Paulo Portolã, meu tio e padrinho, tio Eloy, homenagem da esposa Reni, a filha Elisa, o genro Diego, tio Eloy, feliz aniversário, muita saúde sempre, hoje a médica, a doutora Janaína Carla Eli, tá de aniversário, os tios Francis e Dani, os primos Matheus e Maila, Carona Rádio Espaço e que delícia, 7:11, repito, 7:11, Jana, doutora Janaína Carla Eli, Jana, vamos marcar um espaço livre aqui para colocar a conversa em dia, faz um trabalho impecável na ginecologia também, Lores Pedro Gasperin, a esposa Gema, os filhos Sônia e Rogério, a nora Beatriz, o genro Sidney, os netos Gabriel, Arthur e Melissa, feliz aniversário Ana Paula Alves, homenagem do esposo Marciano, o filho Gustavo, Lúcia Paula de Tade, homenagem da irmã Bete, sobrinho Diego, hoje o senhor Pedro Chielli, o dia de São Pedro, dia de São Paulo, feliz aniversário, tenho aqui homenagem completa que chegou há pouco também. E obrigado pela audiência, pelo carinho, família Pedro Chielli, já, senhor Pedro, Simone Facchini. Homenagem da mãe Iracê, os irmãos Morgana e Clério, Maria Judite Vogel Farinon, homenagem do esposo José, os filhos Otávio, o filho Otávio, Maria Judite Vogel Farinon, feliz aniversário, hoje a Cássia Porto Pereira Viesli, tá de aniversário, o esposo Carlos, os sogros, o tio Geraldo e a tia Maria Salete, os cunhados Gerson, João e Edson, cunhadas Vânia e Ana, sobrinhos Lorenzo, Gustavo e Maria Vitória Cássia. Feliz aniversário, Maria Inês Maggione, afiliada Karen. E mais homenagem da Ana e do André, Maria Inês Maggione, Pamela Jennifer de Souza Onche, o esposo Flávio, o filho Bernardo, os pais Lazier e Elisete, irmãos William, Wellington e Britney. Família Onche, bom dia. Lazier, bom dia. Feliz aniversário, Pamela. Letícia Rombaldi, os primos Roberta, Rúbia, Luana e Luzia. Feliz aniversário, Marina Pacheco de Souza, os pais Gabriel e Maicon, irmão Pedro e Isabela e a avó Tereza Marina, Lilian Boeira, o esposo Nando, a filha Luísa, os pais Ezequiel e Jurema, irmão William, sogra Dejaneira, sobrinha Gabriele, cunhados Simone, Valmir, Karine e Edivan. Feliz aniversário Domingas Dornelles, homenagem da amiga Dalva, Adriana Meloto, homenagem do afiliado William, comadre Margarete, também do Adair e da Evelyn. Família Meloto, bom dia, Adriana. Leucádia Lins, a filha Larissa, Luiz Henrique Almeida, homenagem da mãe Fabiana, os irmãos Darley, Leonardo, João Vitor e Pedro, Zuleide e Hélio Rossi, aniversário de casamento, homenagem do filho Júnior, Nora Raquel, as netas Maria Eduarda, Helena e Valentina, Enza Rafaela Lopes, homenagem do pai Enzo, o irmão Lorenzo e da família Enza. Feliz aniversário, Rádio Espaço. Feliz aniversário, que delícia. Vera Lúcia, muito obrigado. Bom dia. Neuza, bom dia. Queremos desejar muita saúde e felicidade para o casal Hélio e Zuleide Rossi, que completam hoje 52 anos de união. Com muito amor, as netas Maria Eduarda, Helena e Valentina, o filho Júnior, a nora Raquel, lhe desejam tudo de bom. Que bom, que felicidade. Hélio e Zuleide, 52 anos de união. Carinho aqui de modo especial. Essa família linda aí. As netas Maria Eduarda, Helena e Valentina. O filho Júnior, a nora querida Raquel. Feliz aniversário, Carona, Rádio Espaço. E que delícia. Claudiomir Gilden, bom dia. Excelente semana. Muito obrigado, Andrezinho. Um abraço. Feliz aniversário. Deixa eu fechar essa rodada aqui, que tem um feliz feliz aniversário. A Yolanda Trujillo, bom dia, Yolanda. Parabéns pelo teu trabalho à frente do Rotary Clube. Hoje à noite em plena segunda-feira tem posse da nova diretoria do Rotary Clube Farroupilha. A Yolanda passa o comando de volta à presidência do Rotary. O Éder vai estar assumindo hoje. O Éder Tondello, Éder, conta com a gente também. Yolanda, qualquer novidade aí, por favor. Eu tenho aniversário aqui da família, a família que ele tá de aniversário aqui, o senhor Pedro. Já vou passar na íntegra aqui o recado. Feliz aniversário, Araci Lundes Dani Luz, 86 anos, a bisneta Lara, na homenagem especial. Aqui o pessoal, eu sempre tenho receio de deixar a turma de fora. Quem mandou, enviou cedinho pra cá ainda ontem à noite, e dá uma complicada. Deixa eu dar uma procurada rápida aqui, ó. Feliz aniversário. Quero homenagear o pai, Pedro Chielli, hoje completando 82 anos. Pedro Chielli, felicidades. O esposa Neiva, campeã Chielli, as filhas Paula e Carla, os netos amados Rafael e Pedro Luiz, e também da Amanda na carona, feliz aniversário, tudo de melhor. Aqui, colocaram aqui, ó, tudo de melhor para você, pai, que nesse dia, hoje e sempre, tudo de melhor hoje e sempre. Família Chielli, bom dia. Pedro Chielli, carona aqui da Rádio Espaço, daqui deles. Dona Neiva, bom dia, tem que celebrar 82 anos hoje. Feliz aniversário, dia de São Pedro, dia de São Paulo. Vamos fazer um intervalo rapidinho. Padre Paulo tá chegando, 7:16, na informação Que Delis.
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2: Agora 7:17, estamos na Espaço FM, é panorama, é show da informação. 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Hora 7:18, Padre Paulo Roque Gaspareto. Bom dia, boas-vindas.
7: Bom dia, Rogério. Bom dia, Espaço. Dia 29 de junho, dia de São Pedro e São Paulo. De diferentes modos, os dois se deixaram moldar pelo Divino Mestre, um testemunho de fé e amor ao Senhor. Por isso que a nossa prece nos diz: ó São Pedro, pedra viva fundada por Jesus Cristo, vós que fostes chamado pelo Senhor para ser pescador de homens, vós que dissestes: Senhor, a quem iremos? Pois só tu tens palavras de vida eterna. Vinde em nosso auxílio, com a vossa intercessão junto a Deus, dando-nos coragem para seguir o vosso exemplo de amor fiel a Cristo e anunciar a verdade a todos. Ó São Pedro, vós que fizestes a mais bela declaração de amor: Senhor, tu sabes que eu te amo. Ensina-nos hoje o caminho da justiça para que possamos ter saúde e paz e alcançar todas as bênçãos e graças que nós vos pedimos. Por isso, por intercessão dos apóstolos Pedro e Paulo, nesse dia, a bênção do Deus que é Pai, Filho e Espírito Santo. Amém. Continue ligados aqui na nossa Rádio Espaço, uma ótima semana, uma abençoada semana a todos. Nós voltamos na próxima segunda-feira, um grande abraço a todos, até lá.
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2: Senhoras e senhores, bom dia, quem tá chegando agora, bom dia, boas-vindas, Padre Paulo, um abraço, Padre Paulo, bom trabalho. Deixa eu mandar aqui um abraço para toda a equipe aí. Hoje o Padre Paulo tá com a gente lá na paróquia São José, em Caxias do Sul. Um abraço, Padre Paulo Roque Gaspareto, doutor em ciências de comunicação, pesquisador de temas que envolvem o campo midiático e a religiosidade. Tem um livro aqui impecável, recomenda-se, não só para os alunos de jornalismo, enfim, comunicação, mediatização da religião. Padre Paulo, um abraço, excelente semana. 7:21, Espaço FM, .com.br. 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Quem tá chegando agora, bom dia. A gente tá com uma segunda-feira que a gente chama uma segunda-feira pé no fundo, porque tem muita informação, tem muita utilidade pública, uma variedade de assuntos, tudo muito importante. Eu quero chamar a atenção, enquete, Farroupilha deve ter uma rua coberta, Gabriel Marqueto fez enquete, aí um assunto, isso aqui tem promessa de campanha em várias eleições, enfim, se falava em rua coberta aí no Lago Carlos Fetter, nessa região, até para não ficar refém de condições climáticas para eventos. Vamos colocar no ar em seguida. Um assunto aqui que é gravíssimo: Farroupilha acende alerta para infecções sexuais e casos de sífilis em gestantes. Problema de doenças venéreas, enfim, DSTs, a questão da sífilis nunca parou, só que só vem aumentando e não se vê e não se ouve campanhas fortes em cima. O vice-prefeito, que é ginecologista, o Tiago Brunet, alerta para esse assunto. Tiago Brunet, o Tiago Brambila estão em Brasília buscando verbas aí para saúde. Certamente hoje em Brasília não vai ter trabalho porque tem jogo da seleção. Segunda-feira já não existe, né? Ainda mais com o jogo da seleção, mas o pessoal tá em Brasília, fica aí durante começo dessa semana buscando verbas. Homem com vasta ficha criminal é preso após acidente no interior em São Miguel no sábado. Prazo para alistamento militar obrigatório encerra amanhã, terça-feira. Gurizada, moçada querida, que já completou 18 anos esse ano, vai completar nesse 2026, 18 anos, tem que fazer alistamento militar. Até amanhã. Operação Cerco Fechado resulta em 3 prisões por tráfico nos bairros Vicentina e Ipanema. Já vamos abordar. 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Arrancada aqui do site espaçofm.com.br. 7:24. 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
2: Agora 7:26, repito, 7:26. 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A gente recebeu a direção da Connect no sábado, dou uma ampliada já. 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Gente, uma ocorrência sábado, que foi um acidente grave lá em São Miguel, não parou por aí. O cara envolvido tem uma ficha criminal aqui absurda. Homem com vasta ficha criminal é preso. Um baita trabalho da nossa Brigada Militar. Ocorrência foi registrada no sábado. Um homem de 44 anos com extensa ficha criminal foi preso pela Brigada Militar na noite de sábado após se envolver num acidente de trânsito na linha São Miguel, interior de Farroupilha. Por volta das 23 horas, o acidente foi antes das 8. Por volta aí, um pouquinho antes, deixou o pessoal aí na região sem energia elétrica também. Por volta das 23, durante a operação Proscriptus, agentes que realizavam patrulhamento ostensivo foram acionados por um vigilante que prestava auxílio ao condutor envolvido no sinistro. Ao consultarem os dados da vítima no sistema, a equipe constatou a existência de um mandado de prisão em aberto. Conforme a Brigada Militar, o preso acumula 10 registros por ameaça, 3 por perturbação de sossego alheio, 2 ocorrências por lesão corporal, além de antecedentes por estupro de vulnerável e desobediência. Após a confirmação do mandato, ele recebeu atendimento médico e posteriormente foi encaminhado à delegacia de polícia. O acidente, carro em poste, foi em São Miguel, sábado à noite. Danos materiais aí de grande monta, e foi parar no hospital também. E aí, por causa do trabalho da brigada, constatou que o cara tinha uma ficha aqui absurda. Olha aqui, perturbação do sossego alheio, 10 registros por ameaça, mas principalmente antecedentes por estupro de vulnerável e desobediência. Não se sabe se ele permaneceu detido, se foi realmente, voltou para presídio, como é que está a situação. Isso não é informado na ocorrência. Parabéns, Brigada Militar, 7:29.
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5: 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Equipe da Arena Calçados, bom dia. 7:35. Aqui, utilidade pública. Atenção. Vacinação contra a gripe. Ações na rua contra a gripe. Secretário Municipal da Saúde, o Tiago Brambila, tem as informações pra gente. Tiago, convite para a população. Secretaria da Saúde de Farroupilha realiza a partir de hoje novas ações do programa na rua contra a gripe. Praça da Matriz é um dos pontos. Tiago Brambila, por favor.
6: Ação na rua contra a gripe, que já fez mais de 1.700 vacinas no nosso município, segue ao longo dessa semana. Na segunda-feira, hoje, nós estaremos na Praça da Matriz. Quarta-feira, né, seguindo o nosso cronograma de rodar por alguns pontos dos bairros da cidade, nós estaremos no posto do bairro Cinquentenário, em frente ao posto, com a nossa unidade móvel de vacinação. E na sexta-feira, retornamos à Praça da Matriz, lembrando sempre o horário das ações do Na Rua Contra a Gripe, das 17 às 19 horas, mas não menos importante, todas as unidades de saúde com a vacinação contra a gripe disponível das 7:30 às 11:30 e das 13 às 17.
7: Importante levar algum documento, alguma forma de comprovação?
6: A gente sempre pede para que a população leve um documento de identificação com foto. E se não tiver o documento, tá passando pelo local e souber o número do documento de cabeça e as meninas conseguirem achar ali no cadastro, já será disponibilizada a vacina também.
7: Secretário, alguma contraindicação para fazer a vacina?
6: O estado febril nas últimas 24 horas. Caso não tenha febre, tenha tido febre nas últimas 24 horas, está liberado para fazer a vacinação.
7: Os grupos prioritários devem continuar se vacinando? Nós temos um percentual hoje destinado a esses grupos?
6: Com certeza, a gente tem ainda um percentual destinado exclusivamente para esses grupos. E é importante salientar, Gabriel, por mais que a gente já tenha ultrapassado a barreira do público-alvo que atingimos em 2025, aproximadamente 10% a mais em cada um dos grupos, a gente segue ainda muito abaixo do esperado. A gente quer melhorar esses números. Idosos, se não me falha a memória, estamos com 53%, gestantes 45% e crianças 50%, acima de 2025, mas ainda longe do que nós pretendemos, que seria os 90%.
7: Repeteco, então, das ações na rua contra a gripe desta semana.
6: Segunda-feira, então, na Praça da Matriz, quarta-feira, junto à unidade do posto do bairro Cinquentenário, e na sexta-feira, retornamos à Praça da Matriz.
5: Horário esticado a partir das 5 da tarde até as 7 da noite. Vai expandir todos os postos de saúde, todas as unidades estão vacinando. Tiago Brambila tem mais assuntos durante o programa. Tiago Brambila está indo para Brasília. Se não chegou, chega hoje, juntamente com o Tiago Brunet. Tem informação também que a Janete Tuigo, da direção de São Carlos, vai estar junto nessa comitiva. Semana para buscar recursos antes das eleições. 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Gente, a previsão do tempo para hoje: nublado com chuva de manhã, sol e diminuição das nuvens à tarde, noite com muitas nuvens, máxima passa dos 15 graus. Previsões da meteorologia. Previsões. Máxima passa dos 15 graus. Nublado com chuva de manhã, sobe diminuição de nuvens à tarde, noite com muitas nuvens. Previsões, oportunidade de emprego, a Bento Transportes está com vagas abertas para motoristas, homens e mulheres, para cidades de Farroupilha, Carlos Barbosa e Bento Gonçalves. Pré-requisitos, possuir carteira de habilitação categoria D e curso de transporte de passageiros. Interessadas devem enviar currículo para o WhatsApp 996226702, e-mail thais@bentotransportes.com.br. Presencialmente na Marechal Floriano Peixoto, 359, Centro Farroupilha, pertinho da Boutique Animal, empresa Bento Transportes, 996226702. Envia teu currículo completo. Vaga para motoristas, homens e mulheres. 7:41. 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Aqui o recado para a moçada. Para a moçada que está completando 18 anos nesse 2026. Para quem já completou esse ano, para quem vai completar 18 anos, tem que fazer alistamento militar e o prazo termina amanhã. Os jovens que completam 18 anos até 31 de dezembro têm até amanhã para realizar o alistamento militar obrigatório. Deixa eu ver rapidinho. O endereço é fácil, tiveram plantão dois sábados, sabe, para ninguém ficar de fora, não tem desculpa. É até amanhã, na Rua Tiradentes, 411, edifício Primavera, chamado Anexo 2, aí, Ana, no lado da prefeitura, onde tem a Secretaria da Saúde, tem onde tem assistência social e habitação. Lorivan Endres, que é o chefe do departamento aí da Junta de Serviço Militar, passa a informação. Lorivan, por favor.
8: Eu refriso a todos os ouvintes, dia 30, ou seja, nessa terça-feira, encerraremos o prazo de alistamento militar. Então, temos vários mecanismos aí, tivemos as oportunidades dos dois plantões, tivemos a Junta Militar à disposição para regularizar a vida, a situação militar desse jovem, para que ele possa estar em dia com o serviço militar. Então, e aí tem esse prazo, termina nessa terça-feira. Nos colocamos à disposição, esse prazo termina às 23:59 de terça. Esse jovem pode ainda fazer o alistamento online. O que estamos percebendo? Alguns jovens, por alguma falha numa documentação, enfim, lá no GOV, acabam não tendo acesso, não conseguindo acessar. Então, não deixe para a última hora, esclareça suas dúvidas. Inclusive, na terça-feira estaremos de plantão no WhatsApp até o final do alistamento, acompanhando, tentando esclarecer algumas dúvidas que permutam ainda, mas refriso, jovem, o prazo está acabando, o relógio está correndo e precisamos que você conclua o seu alistamento militar.
7: A documentação necessária para esse alistamento?
8: Documento de identificação, carteira de identidade, ou aqueles que já têm a sua habilitação, ou carteira digital, enfim, comprovante de endereço, caso o jovem não tenha certeza plena do seu endereço completo. Apenas esses documentos.
7: Secretário, se passar a data e o jovem não fizer esse alistamento, o que acontece?
8: Eu sempre menciono que o alistamento militar é uma grande fila. Então esse jovem, ele vai acabar, aquele que não fizer o seu alistamento, vai acabar ficando à mercê de não ter a sua situação regularizada. Ele vai ter que aguardar mais um ano, ele vai ter que começar tudo novamente, vai ter a inserção de multas, vai ter que passar por uma inspeção de saúde, vai ter que comprovar o porquê que não conseguiu fazer o seu alistamento a tempo hábil, talvez possa, não é esse o nosso desejo, mas talvez possa vir a perder algumas oportunidades de vínculo empregatício, questões de passaporte. A burocratização dessa documentação vai causar danos na vida desse jovem, o que não queremos isso. Por isso, fizemos todo essa missão, esse aparato, para que o jovem possa fazer o seu alistamento e ainda dá tempo.
7: Lembrando que é obrigatório para quem completa 18 anos em 2026.
8: Exatamente. Aquele jovem completa 18 anos em 2026, independentemente da sua data de aniversário, enfim, seja lá em janeiro ou em dezembro, é o jovem que completa 18 em 2026. Isso o pessoal faz muita, os familiares, até o próprio jovem faz muita confusão. Mas fique atento, completa 18 anos em 2026, independentemente do dia ou mês, aliste-se e o prazo encerra-se nessa terça-feira.
7: A Junta Militar está à disposição aqui no Edifício Primavera, anexo 2 da Prefeitura, em frente à Prefeitura Municipal de Farroupilha, na Rua Tiradentes. Secretário, algum telefone para contato?
8: Pode nos contatar de modo rápido ali no WhatsApp, 549-9657-2689. Repetindo, 549-9657-2689.
5: Gente, espalha a notícia, tá, moçada? Famílias aí que o filho, o neto, o sobrinho, enfim, que não se ligou, moçada que completou, vai completar 18 anos nesse ano aqui. Gente, se liga aí, até amanhã, dia 30. Evita transtorno, 7:47. 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Gente, na curiosidade, você está otimista com o Brasil hoje contra o Japão? Arrisca um placar, manda para cá pelo WhatsApp, vê o que, que a torcida tá achando, tá projetando o teu palpite para hoje à tarde, às 2 horas, horário de Brasília. Brasil e Japão, Brasil ganha de quanto? Ou não, quem perder vai pra cá, volta pra casa. 7:48. 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Hora 7:49. 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A partir de agora, de julho, já, movimento supera um espetáculo. 7:49. Aqui Lair da Silva Angeretti. O placar vai ser 2-1 pro Brasil. Cheio de bênçãos. Essa segunda-feira tem gente aqui apostando também. Só deixa eu liberar rapidinho aqui. Rapidinho, pessoal apostando. Gessi Flores, uma boa semana para todos nós. Gessi 3-0. 3-0 Brasil hoje em cima do Japão. Dá tua opinião, gente. Vê como é que tá a expectativa pro jogo de logo mais 7:50.
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2: Agora 7h56, o pessoal tá otimista com o jogo de hoje. Deixa eu liberar, manda pra cá pelo WhatsApp a tua opinião de placar aqui pra gente fazer uma interativa boa aqui. Maria Lopes, bom dia. Ótima semana, Brasil 3, Japão 2. Se não passar pelo Japão, vai passar pelo Brasil. Vai voltar pra casa, se perder hoje, volta pra casa. Maria Lopes, bom jogo, Maria, muito obrigado. A Ivônia vai dar 4 Brasil e não se fala mais nada. Tenham todos uma abençoada semana. Obrigado, Ivone. Ah, deixa eu liberar a turma chegando aqui. Márcio, bom dia. 3-1 Brasil, com um pouco de sofrimento, mas a gente passa numa boa. Márcio, do Nova Vicenza, dá o teu placar.

0: Cara, aí, gente, aconteceu semana passada inteira, semana para se falar de diabetes, principalmente diabetes tipo 1, aí na escola senecista, nossa Senec. No sábado teve Braçadas pela Vida em um campeonato de natação, reuniu mais de 100 atletas, região inteira veio para cá, CNC, professores, direção, todo o pessoal envolvido, a Neuza Peta, da linha de frente também, vereador Silonei Monteiro. Silonei tá presente em todos os eventos aí, sempre colaborando. O Silo também foi o pioneiro da querida rústica do diabetes, que vai voltar certamente também. Silo, faz um registro positivo do grande evento.
1: Bom dia, Rogério, passando aí para avisar que nós estivemos aí no último sábado na piscina da escola senecista, aonde teve um grande evento organizado pela Neuza e pela escola ali, através da direção, um evento em prol da causa da diabetes infantil aí, com muitos jovens, crianças, adultos participando da Braçada pela Vida. Um evento aí que vai marcar o município nessa questão de envolvimento com a diabetes infantil. Rogério, muito obrigado.
0: Obrigado, Elcílio, e parabéns pelo teu envolvimento aí na linha de frente com todos os esportes também. Um vereador que foi eleito com a bandeira do esporte, o Silo aí, impecável. Silo, parabéns pelo envolvimento com a causa da diabetes também. Aqui, Vera Lima. Vera, recebi teu recado. Vera, só me autoriza. Eu posso passar o teu texto aqui, a tua queixa, direto para a diretora do Hospital São Carlos. Me autoriza que eu vou enviar direto para ela a tua queixa e tá com a mãe internada. Pede uma atenção, me autoriza que eu envio direto para a direção da Janete. Mesmo que a Janete pode estar indo para Brasília, ou já está em Brasília, tudo certo. A gente encaminha certamente aí para a direção do hospital. Só me autoriza. 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
0: 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Dá teu palpite aí hoje, Brasil e Japão. Como é que vai ser o placar? Aqui o Tide. Tide, um abraço, Tide. Ótima semana. O Tide tá apostando o seguinte: Brasil e Japão, 1-1. Tem a prorrogação, vai pros pênaltis. Japão vai ganhar de 5-4 e quem vai perder o pênalti vai ser o Vini Júnior. Já deu a leitura completa. Tite, um abraço. Vambora, bom dia. Gente, problema aqui, furto aí na igreja Shaddai, é isso? Me dá um toquezinho rapidinho. É o pastor Albertino. Que houve aí, furto de fiação? Ele mandou um vídeo pra
5: bom
0: cá.
5: Bom dia, Rádio Espaço, bom dia, Rogério.
0: Bom dia,
5: Falpilha. Olha só, Rogério, ó. O que os vandos fizeram, rapaz. Novamente aqui pra igreja, é o Shaddai. É, romperam a fiação aqui do cano, do poste. Romperam aqui, arrombaram. Quebraram os canos que havia aqui os fios de cobre.
0: Tá mostrando o vídeo
5: aqui. Fio de cobre aqui do poste de luz, aí cortaram a fiação que vai para o pavilhão que dá em torno de 70, 80 metros, e cortaram a fiação aqui e subiram lá pelo telhado e arrancaram toda a fiação.
0: Nossa, pastor Albertinho, o senhor fez registro na Brigada Militar, na Polícia Civil, me dá um retorno aí pra gente colocar na pauta também. Fizeram uma limpa aí na rede toda, na instalação. Albertinho, qualquer novidade vai nos informando. Só me informa aí, tá, gente? Só me informa, Albertinho, se o senhor fez registro na Polícia Civil, na Brigada Militar. Se não fez, faça o quanto antes. Nos mantenha informado. Até para colocar na pauta aqui. 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VidaCard, o cartão que cuida da família. 8:04, repito, 8:04. 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Ivete, bom dia. Eu aposto 1 pro Brasil, 0 pro Japão. Muito bom. Maria Cleni Lopes Dal, bom dia. Semana abençoada. Obrigado pra ti também, Maria Cleni. Parabéns sempre pelo trabalho impecável. 2 Brasil, 1 pro Japão. Muito bom. Fernanda tá chegando, tem informação, mora aqui no Santo Antônio, há 2 semanas, venho notando que a água está com cheiro, não é de cloro, mas quando tomando banho ocorre uma ardência muito forte nos olhos, nariz e tudo mais. Vamos enviar direto aqui para a direção da Coxan. Eu só peço, faça o protocolo junto da Coxan. Ora, 8:06.
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0: Teu rádio está ligado na Espaço FM, é panorama, é show da informação. 8:08, tempo instável, temperatura. Estamos com 12 graus, muita umidade. 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O José Menuncin não leva fé, 2-1 pro Japão e o Brasil vai voltar para casa, segundo o José Menuncin. Um abraço, Gilberto, alô Caxias, 2-0 Brasil. Oi, Gilberto, um abraço, muito obrigado sempre nas ondas da Espaço FM. Gente, um assunto aqui, que eu não coloquei essa matéria no ar aqui para o público do Panorama. Foi ao vivo sexta-feira, no fim do expediente. A gente recebeu a visita aqui no estúdio, a gente fez o convite e agradecer a gentileza costumeira, doutor Fernando Cruz Alexandre, nosso delegado de polícia. Um assunto por demais delicado. Isso aqui também é para dizer parabéns para a Polícia Civil, que é um trabalho aí de anos. Um inquérito policial, foi o munícipe que fez a denúncia contra a Prefeitura de Farroupilha, os nomes ainda não são divulgados, isso aqui ninguém foi condenado e nem processo, isso aqui é um inquérito policial que demorou bastante tempo, mas um trabalho impecável da Polícia Civil, com muitas provas. Isso aqui está na mão agora, já foi enviado para o Ministério Público, a promotoria já está na mão, se vai se transformar em processo, se pessoas serão penalizadas, isso não tem nada ainda, isso aqui não virou nem processo ainda, está na mão da promotoria. Tem 9 pessoas envolvidas, no caso, 9 indiciados, suspeitos. Os crimes são peculato, corrupção passiva, falsidade ideológica e associação criminosa. Envolve integrantes da Secretaria da Agricultura da Prefeitura no espaço de 2023 a 2024. Não envolve aqui prefeitos. O detalhe que envolve é, o delegado usou a expressão, tem um pouco de tudo. Tem concursado, tem cargo de comissão CC, tem contrato temporário, lideranças políticas também, são 9 a princípio. Preste atenção em informação oficial, delegado de polícia, Dr. Fernando Cruz Alexandre.
7: Esse inquérito apurou fatos ocorridos entre o segundo semestre e o primeiro semestre de 2023 e 2024. Então ele ficou cerca de um ano reunindo provas, inclusive com 6 a 7 meses de interceptações telefônicas. Essas interceptações telefônicas, elas não foram ininterruptas, claro, a gente tem prazo de 15 dias, renova, vai fazendo sucessivas renovações. E a partir desse, até o primeiro semestre de 2024, a gente apurou esses fatos. Lá no, eu não recordo agora exatamente o mês, Rogério, mas ali no início do segundo semestre de 2024, nós informamos a prefeitura, via ofício, do que estava acontecendo e pedimos uma série de informações. Então, a prefeitura sempre foi muito correta e honesta conosco, a administração que prestou as informações à Polícia Civil, imediatamente informaram que aqueles servidores investigados seriam afastados, se não da função pública, seriam afastados do contexto da investigação. Então o risco do erário público, se continuar sendo dilapidado, ele acabou. O que para aquele momento nos bastou, a gente não precisou entrar com nenhuma cautelar. E prestaram todas as informações, aprimoraram os serviços de controle. E a partir dali a gente realizou uma série de oitivas, requisição de documentos, novas oitivas, confronto de provas. E ali no meio de maio nós encaminhamos para o Ministério Público com relatório final de 23 a 24 páginas.
0: A população pergunta qual o crime, o que de errado foi praticado, dá para divulgar?
7: Vamos lá. Nós identificamos, sim, o munícipe veio, era uma questão que ocorreu na Secretaria de Agricultura. Um munícipe veio nos procurar, veio partir uma denúncia do cidadão. Então a gente fala, pessoal, é muito importante que os cidadãos denunciem irregularidades em qualquer lugar que seja, denunciem os crimes, porque se não vem essas denúncias, às vezes a polícia não fica sabendo para atuar. Nós identificamos que alguns servidores cobravam verbas de maneira indevida para prestar algum serviço público e faziam isso fora do horário, usando máquinas e equipamentos da prefeitura, inclusive também britas e retroescavadeiras, tratores, faziam isso em horário fora do expediente, de maneira indevida, sem seguir o trâmite legal, né, Rogério? Existe uma lei municipal que autoriza que a Secretaria de Agricultura preste alguns serviços para auxiliar os produtores rurais, aquele que tem o carnê de produtor rural. Vamos supor, o produtor rural, ele precisa aumentar um açude, fazer um açude, arrumar alguma parte do sítio dele, da fazenda dele, para plantar parreira. É uma série de requisitos legais que autoriza que a prefeitura municipal, por meio da Secretaria de Agricultura, preste esse serviço com retroescavadeira, doação de brita. E esse serviço segue um trâmite legal, com tudo documentado, e é gerado uma guia que a pessoa paga um valor à prefeitura por meio de um boleto bancário, de uma guia, e esse valor ele é subsidiado, ele fica mais barato do que a pessoa fosse contratar um maquinário particular. Então é uma forma de fomentar a agricultura municipal, isso está em lei, e a gente identificou que alguns servidores estavam se aproveitando do acesso às máquinas e acesso a britas e insumos, e faziam isso sem esse devido processo legal e prestavam esse serviço a quem não tinha direito. E cobravam uma contrapartida por esse serviço em dinheiro. E embolsavam esse dinheiro para si. E por isso eles foram. Nós indiciamos 9 pessoas no final do inquérito. E os crimes, claro, nem todos foram indiciados por todos os crimes, mas os crimes que nós apuramos foi peculato, corrupção passiva, falsidade ideológica e associação criminosa.
0: São 9 pessoas que constam nesse inquérito, 9, repetindo aqui.
7: 9 indiciados.
0: Repito, gente, esse assunto agora está na mão do Ministério Público, no caso do Dr. Cassol, que está com esse inquérito na mão, que pode se tornar um processo. Obviamente todo mundo pergunta, nomes não são divulgados?
7: Não, nós não divulgamos nomes porque pode ser que no futuro haja uma absolvição e depois a gente não consegue reparar o dano que foi feito, né? A Polícia Civil evita divulgar nomes para não antecipar a culpa. Nós temos uma lei de abuso de autoridade bem pesada, então nós evitamos
0: No caso desses nove, dá para salientar, a gente fala em servidor, são concursados, são cargos de comissão, são contratados temporariamente, são secretários municipais, dá para falar alguma coisa nesse sentido?
7: Eu prefiro também não mencionar, nós tínhamos de tudo ali, Rogério, mas prefiro não pontuar para que...
0: Todas as informações que a Polícia Civil solicitou à Prefeitura foram repassadas?
7: Todas com agilidade, entregues pessoalmente, quando até então o secretário de gestão, Galvão, eu mantinha contato com ele, requisitava informações, ele vinha me trazer pessoalmente, trazia mais coisas até do que eu pedia, mais documentações e ofícios, para que a gente pudesse, e sempre salientavam que tinham interesse em esclarecer o que estava ocorrendo ali, para poder apurar e, de fato, havia um PAD já que foi suspenso até que o inquérito policial fosse concluído, tanto que quando nós concluímos a investigação, eu encaminhei cópia para o prefeito para que ele pudesse seguir com o PAD como de fato foi. Então eles instauraram, seguiram o PAD, né, que é o processo administrativo disciplinar, e o Dr. Sandoval foi contratado por dois servidores e por isso ele veio comentar do PAD em andamento.
0: Os valores, dá para se falar o que foi apurado?
7: Salvo engano, nós identificamos R$14.000 de prejuízos no período, mas a gente não consegue capturar tudo, né?
0: Foram ouvidos esses, foram nove, é isso?
7: Foram ouvidos, né? A maioria nega os fatos, diz que não sabia, que só estava cumprindo ordens, mas nós ouvimos também os munícipes que contratavam. Em tese, eles diziam que não sabiam, que estavam contratando um serviço de forma ilegal, tudo bem, não conseguimos comprovar que eles tinham ciência, mas eles vieram e nos relataram o que aconteceu, como é que eles pagavam, faziam PIX, até mesmo por cheques.
0: Esses servidores, eles vão responder... Quais os crimes? É peculato?
7: Peculato, corrupção passiva, falsidade ideológica e associação criminosa.
0: Fernando,
7: peculato, a gente fala o desviar o bem público, né? Posso me apropriar, eu posso desviar britas, por exemplo. Aí tu desvia, dá uma destinação diversa, se apropria, peculato. Corrupção passiva é cobrar para fazer um serviço. Se eu estiver ali trabalhando na delegacia, eu vou cobrar para cumprir o mandado de busca e apreensão. Eu estou fazendo uma corrupção passiva, falsidade ideológica, inserir uma informação falsa num documento verdadeiro. Nós temos aguardando uma perícia do IGP para apurar uma falsificação de assinatura. E associação criminosa, porque esses indivíduos agiram de forma repetida para cometer esses delitos que nós apontamos.
0: Mas quem comandava esse trabalho na secretaria, ele tinha conhecimento? Ou era ele que determinava?
7: Aí eu prefiro não entrar nesse detalhe. Vamos deixar que a justiça depois tire as conclusões, né? Aplique a lei.
0: Gente, isso aqui é uma informação oficial de quem comandou esse inquérito aí de bastante tempo. Doutor Fernando Cruz Alexandre, nosso delegado de polícia, tem 9 indiciados: peculato, corrupção passiva, falsidade ideológica e associação criminosa. Nomes não são divulgados. Repito, isso aqui, gente, é um inquérito policial. Tá na mão, chegou a semana passada, tá na mão da promotoria aqui de Farroupilha, do Docassol. Ele vai decidir se vai virar um processo. É que tem muita... Esse assunto já é antigo, nos bastidores, não era divulgado, segredo de justiça, enfim, mas... Muita gente já está fazendo projeções de gente que pode ser caçada, enfim. Gente, o processo nem foi aberto ainda, se é que vai ser. Tem aqui um trabalho impecável, investigação. São dezenas de provas, inclusive interceptações telefônicas. Peculato, corrupção passiva, falsidade ideológica e associação criminosa. Envolve, são 9 suspeitos indiciados. Fato ocorreu na Secretaria da Agricultura 2023 a 2024. Embora também muita gente saliente que o assunto é de décadas. Tá aí na mão da promotoria. Vamos informando assim que tiver novidades. É um assunto que só está começando. A prefeitura divulgou a seguinte nota. A prefeitura de Farroupilha esclarece que os fatos investigados referem-se a atos ocorridos na Secretaria de Agricultura em período anterior à atual configuração da gestão municipal, conforme poderá ser verificado no curso das apurações pelas autoridades competentes. Ao tomar conhecimento das denúncias, a administração agiu de imediato. Os servidores envolvidos foram exonerados de seus cargos comissionados e nenhum deles retomou qualquer função após a exoneração. O atual governo municipal reafirma que nenhum integrante da sua administração, da sua equipe, tem qualquer envolvimento com os fatos investigados. O prefeito Jonas Tomazini determinou a abertura de sindicância interna e a instalação de processo administrativo disciplinar PAD, com respaldo da Procuradoria-Geral do município, reafirmando o compromisso dessa gestão com a legalidade e a probidade administrativa. O município reitera seu compromisso de colaboração com as autoridades, tendo prestado todas as informações e auxílios solicitados até o momento, e permanece inteiramente disponível para quaisquer esclarecimentos adicionais. Nota da Prefeitura de Farroupilha. Repito, o inquérito policial está na mão do Dr. Cassol, promotor de Farroupilha. São 9 indiciados: peculato, corrupção passiva, falsidade ideológica e associação criminosa. 8:22.
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4: Hora certa, 8:23. 8:23, tempo instável, muita umidade, temperatura 12 graus, mecânica ou porão.
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4: 8:24, deixa eu interagir com o pessoal também. Tem informação, tem comentário, fique à vontade. Sugestão de pauta, sempre muito bem-vinda. Marco Ornag, Marco, privilégio e muito obrigado. Uma pergunta para a Coxan: não estariam exagerando na quantidade de cloro na água aqui em Farroupilha? Com o frio é natural usarmos a água do banho mais quente e gerando mais vapor. Há dias que percebo forte irritação nas vias respiratórias e olhos, muito semelhante de quando se utiliza produtos clorados. Talvez mais pessoas estejam sentindo esses efeitos, esses sintomas. Já é o terceiro ouvinte aqui que manda para cá. Marco, muito obrigado aí sempre. Uma grande semana. Já é o terceiro ouvinte seguido aqui que tá com problema. Gente, Coxan, se manifesta, Coxan. Não puder falar, manda uma nota explicando. Você também tá sentindo isso, gente? Vai tomar banho aí, irritação nas vias respiratórias, os olhos também. Fica à vontade aí. Gente, o placar de hoje, Brasil e Japão tá levando fé. Matheus, querido, Matheus, qual é o placar de hoje?
5: Oi, Rogério, eu acho que vai dar empate no campo, hoje no jogo do Brasil, 0-0, e depois 5-2 pro Brasil nos pênaltis.
4: 5-2 nos pênaltis, vamos conferir. Matheus, querido, eu vi o teu WhatsApp aqui, tem a foto, o Matheus e o técnico, o Abelão, o Abel Colorado, querido, aqui. Matheus, muito obrigado. Dona Irma, qual é o placar de hoje?
6: Bom dia, Rádio Espaço. Bom dia, Rogério.
4: Bom dia.
6: Eu, por mim, é 3-1 pro Brasil, mas o primeiro gol é do Japão.
4: Irma, um abraço, vamos embora. 14:00, Brasil e Japão, quem perder volta para casa. 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Senhoras e senhores, tem uma informação, tá no portal da Espaço FM, isso aqui vira, e parabenizar a Brigada Militar, porque sábado, inclusive, o pessoal da região aí de São Miguel ficou sem energia elétrica um tempo. Um acidente, um carro que bateu em poste e tudo mais, um acidente grande monta os danos, só que muita gente não imaginava o fim da história. O detalhe, o homem que causou o acidente, o cara tem uma ficha criminal aqui extensa, um homem de 44 anos, o nome infelizmente não é divulgado, com extensa ficha criminal, foi preso pela brigada sábado à noite. O acidente foi por volta de 19:45, 20 horas, antes das 8 da noite no sábado, ou mais cedo, enfim, mas Eu até passei pelo local aí depois, quase perto das 9 aí. Por volta das 23 horas, durante a operação Proscriptos, agentes que realizavam patrulhamento ostensivo foram acionados por um vigilante que prestava auxílio ao condutor envolvido no acidente. Ao consultarem os dados da vítima, tiveram uma surpresa. O cara tem uma ficha caprichada criminal. Conforme a brigada, o preso acumula 10 registros por ameaça, 3 por perturbação de sossego alheio, 2 ocorrências por lesão corporal, além de antecedentes por estupro de vulnerável e desobediência. Após a confirmação do mandato, ele recebeu atendimento médico e posteriormente foi encaminhado para a delegacia de polícia. Não se sabe se ele foi para o presídio ou foi liberado. A Brigada Militar fez seu trabalho sábado à noite. Parabéns aí à Brigada Militar. Deixou o pessoal aí da região de São Miguel sem energia por um tempo. 8:28. Deixa eu mandar aqui um abraço, gente. Tive o privilégio de conhecer a propriedade da família Valandro lá em São Miguel sábado à noite. O vereador, a família Valandro, enfim, o Clemente Valandro, a dona Rosa, os filhos queridos, enfim. Gente, fazia um tempão que não ia por essa região. São Miguel, a comunidade tá linda, mas a propriedade da família Valandro, o Clemente tá presente em tudo, todos os eventos, o Clemente tá presente direto. E Clemente, parabéns a tia Rosa, família querida, toda a família Valandro. Eles são orgulho para não só para Farroupilha, para o Rio Grande do Sul inteiro, a plantação, o laranjal, enfim, é plantação de nível internacional, o cuidado aí, grandes safras para esse ano. E Clemente, Rosa, muito obrigado pelo carinho também, sempre. Aqui, pessoal com informação, sábado, eu vou pedir aqui, nós temos uma farroupilhense que foi premiada, medalha de bronze no circuito Sojipa. Sojipa é elite da ginástica artística aqui do Rio Grande do Sul. Tem que virar matéria aí, redação. Parabenizar a Rafaela Pereira, aqui a mãe querida, Juliana, parabéns pela tua filha aí. Tem que divulgar, tem que repercutir. 8:30, 8:30.
3: 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Com a chegada do frio, aumenta a procura pelos serviços de saúde. Para garantir um atendimento mais rápido e resolutivo, é importante procurar o lugar certo para cada situação. O Centro de Saúde atende casos leves a moderados, como dores recentes, gripe e outros quadros virais. 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E para renovar a receitas, realizar exames de acompanhamento ou cuidar de doenças crônicas, procure sua unidade básica de saúde. Usar o serviço certo na hora certa ajuda você e toda a comunidade a receber um atendimento mais ágil e de qualidade. No decorrer da nossa programação, mais dicas do Pró-Saúde. Pró-Saúde, dedicação à vida.
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4: 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Temperatura, gente, por aqui 11 graus aqui no prédio da Espaço, Avenida Paulo Brolho, com a 13 de maio. 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Era 8:23, agora 8:38. Enio, me passa a informação, já recolheram o rapaz aí? Secretária Anitta já recebeu informação. Não combina com Farroupilha, tolerância zero, morador de rua. Ah, ele pode, a lei permite, não, é livre, é isso. Só que um detalhe, inclusive ele tá aqui dormindo, é na rua, na Independência, antiga Clipe, antiga do Sim, aí pertinho do restaurante do chefe Antonelli, aí nesse trecho aí da Marechal com a Independência. Ele tá dormindo na calçada e tá com dois cachorros junto, né? Esse detalhe aqui. Mas com pouca coberta aí, pouca coberta. Mas enfim, o detalhe, gente, só para salientar, Farroupilha tem um albergue chiquérrimo, vamos falar sério, tem uma baita numa casa, um local é banho quente, a comida pronta aí, muita gente, esses caras aí recebem o convite, eles têm a liberdade de ir não ir. O detalhe que há, aqui tem regras lá dentro, não pode beber, não pode fumar, não pode cheirar, e aí de repente não vão. Então o pessoal, Farroupilha com gente dormindo na calçada. Secretária Anitta nos informa se já foi recolhido, se foi oferecido ajuda, se é um já conhecido da secretaria, fica à vontade. O prefeito Jonas já vai entrar no ar também direto. O prefeito está entregando agora, nesse exato momento, melhorias, revitalização na praça aí do bairro Bela Vista. Já fez um contato com o prefeito em seguida. Secretária Anitta já recebeu às 8:25 aí da Rádio Espaço. Eduarda já enviou. Anitta, dá um retorno pra gente, secretária. Como é que tá a situação? Já foi oferecido ajuda? Já é velho conhecido? 3-1 Brasil, Nina, 3-1 Brasil hoje. Dá até o placar, arrisco, vamos ver que o pessoal tá otimista ou não. 8:40, eu peço o pessoal que tá com problema de água, vai tomar banho aí, arde, olhos, enfim, afeta sistema respiratório também, faça o protocolo junto à Corsan, para eles não ter desculpa, porque a gente envia todo o endereço, mas tem que ter protocolo. Vamos enviar protocolo, vamos pressionar. Vamos embora, 8:40. Sadinho, um abraço. Eu te amo, meu Brasil, os incríveis para rodar. Tá bom, vamos lá. Temperatura 11 graus. Máxima para hoje, entre 14 e 16. Deixa eu fazer um registro rápido. Eu quero ouvir o vice-prefeito em seguida, o Thiago Brunet. Aumento de casos de doenças sexualmente transmissíveis, das DST, doenças venéreas, que mudaram de nome, as sífilis, gente, muito, mas esse problema não é de hoje, já há décadas, só que vem aumentando, não se ouve falar, né? Não sei qual o interesse que não se ouve falar por parte das autoridades nacionais, principalmente estaduais e nacionais, com a questão de sífilis, muita grávida com sífilis. Dr. Thiago Brunet, vice-prefeito, médico ginecologista, com a gente em seguida. 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Gente, deixa eu destacar aqui, a gente sempre gosta de não é questão só de homenagear, é que merece, uma turma merece aí Farroupilha, não é também a questão só de ser bairrista, a gente é bairrista sim, moradores de Farroupilha da Serra brilhando aí, destacando. Deixa eu dar um toquezinho, pessoal que tá viajando para Nova York, as bailarinas e do balé Lizete Teixeira, aqui a gente vê o pessoal brilhando na ginástica artística, na Sojipa, que é um berço da ginástica artística, na ginástica olímpica, e o pessoal da medicina aqui, e ainda mais a turma de casa, o Rami Augusto Portolan Lorandi, filho da Lúcia Cristina Portolan, do Rudimar Lorandi. Uma coisa que eu particularmente, não é só porque ele é de casa aqui, é questão que essa moçada, e valorizar também a nossa Universidade de Caxias do Sul. O Rami Augusto apresentou ontem no Congresso, em pleno domingo, em Genebra, na Suíça, ele apresentou, inclusive eu tenho um vídeo aqui, ele apresentando um trabalho feito pela Universidade de Caxias do Sul, a nossa UCS, no Congresso da Academia Europeia de Neurologia. O Rami está se formando agora, a formatura vai ser em janeiro, e ele escolheu a neurologia, e ele tem um histórico, também ele passou aí um mês inteiro em Londres, tá investindo na carreira, quer dizer, estudando, indo atrás, conhecendo e tendo contatos. E esse congresso lá em Genebra, na Suíça, é o maior congresso, não só da Suíça, um dos maiores da Europa de neurologia. E um farroupilhense, um estudante da UCS, apresentando um trabalho. Ele me mandou informação e até vai virar notícia no portal da rádio também. Nesse ano de 2026, estou colhendo alguns frutos, dentre eles está hoje em Genebra, na Suíça, onde ele apresentou ontem um projeto de pesquisa realizado na Universidade de Caxias do Sul, no maior congresso de neurologia da Europa e um dos maiores do mundo, o Congresso da Academia Europeia de Neurologia, aqui em Genebra, na Suíça. Esse estudo explora quais são as modalidades de exercício físico mais benéficos para a cognição dos idosos. Ele faz parte do mestrado da aluna Caroline Bernardo Silveira e tem orientação dos professores PhD da UCS, Pedro Lopes e Anderson Reck. Além disso, aqui em fevereiro, ele esteve um mês inteiro no Hospital das Clínicas, depois, mês de março, esteve no hospital, também em hospitais de Londres, ligados à neurologia. Aqui ele tem eu vou pedir aqui até para a redação depois colocar todo o histórico bonito. A gente tem que se orgulhar, não só porque aqui de casa, mas enfim, essa turma da UCS de médicos, que vem uma geração de médicos por aí, que vai atrás, corre atrás, se preocupa, estuda, que o moral de história dessa moçada é muito estudo. E um farroupilhense, um gaúcho, tá participando de um congresso, e ele vai se formar ainda, lá em Genebra, na Suíça, né, com o maior congresso da Academia Europeia de Neurologia, é motivo de orgulho para todos nós aí. Muito bom. Prefeito Jonas, falando em notícia boa, prefeito está com informações para gente. Deixa eu colocar o prefeito Jonas no ar aqui, direto por telefone. O prefeito hoje está entregando obras de revitalização na praça, linda praça aí do bairro Bela Vista. Prefeito, 8:47, bom dia.
17: Bom dia, Rogério. Bom dia, ouvintes da Rádio Espaço. Quero desejar uma boa semana a todos e dizer que nós estamos aqui na praça do bairro Bela Vista, uma antiga solicitação aqui também dessa comunidade, e que nós fizemos uma revitalização da praça aqui com uma emenda do deputado Afonso Mota e também com contrapartida de recursos do município. A gente fez aqui toda a parte do passeio público nova, né, que a gente tinha até algumas quedas que aconteceram nesse local, porque a gente tinha uma calçada bastante irregular. A gente fez aqui as novas escadas em concreto, instalamos novos brinquedos, colocamos também uma drenagem para que ela possa ser utilizada por mais tempo. Nós executamos também aqui uma parte de grama, a parte da reformulação aqui de toda a parte esportiva e dos brinquedos para as crianças. Então é uma entrega importante que a gente está fazendo aqui no Bela Vista, numa semana que a gente começa também com várias frentes de trabalho. Mas eu quero aqui, Rogério, primeiramente também te agradecer pela oportunidade, pelos espaços de nós termos divulgado na semana passada grandes investimentos chegando aqui no nosso município, a confirmação, né, de uma rede internacional de fast food que chega a Farroupilha. Nós tivemos também o Grupo Toninho, através de um investimento em conjunto com a família Marini de 80 milhões de reais, o Horizon, né, que vai entregar aí mais de 300 apartamentos aqui em Farroupilha. Nós tivemos também uma empresa que fez a instalação de uma usina de asfalto também ecologicamente correta, que vai prestar serviços para a concessionária de rodovias aqui da nossa região. Tivemos um grande vivere na última sexta-feira, tivemos os eventos esportivos de conscientização do diabetes também, que foram realizados neste fim de semana. Então, Farroupilha com um movimento bacana nesses dias que passaram. E agora a gente inicia essa nova semana com a entrega dessa praça. Temos também uma equipe trabalhando em Brasília, nosso vice-prefeito Tiago Brunet, junto com o nosso secretário da Saúde, Tiago Brambila, com a superintendente do Hospital São Carlos, a Janete Toigo, buscando recursos para o hospital, buscando recursos para a saúde, fazendo solicitações sobre a questão da saúde aqui do nosso município, pedidos importantes que vão estar trabalhando nesses primeiros dias da semana lá em Brasília. E nós também queremos aqui dizer que a gente segue o fluxo de atendimento normal nesta segunda-feira, sem nenhuma interrupção dos nossos serviços, e teremos aí muitas frentes de trabalho para o restante dessa semana. Muito obrigado pela oportunidade, bom estar aqui com as pessoas do bairro Bela Vista, felizes por essa entrega que nós estamos fazendo nesse momento, e pedimos aí para que São Pedro e São Paulo abençoe a todos, abençoe a nossa semana. Um grande abraço, até mais.
4: O senhor também, muito obrigado, prefeito Jonas, direto do bairro Bela Vista, entregando obras, revitalização da linda praça e do Bela Vista. Boas notícias, semana passada foi histórica, que os investimentos anunciados é impecável. Prefeito, qualquer novidade, por favor. O prefeito lembrou, hoje é dia de São Pedro, hoje é dia de São Paulo, 8:50, alguns empreendimentos são construídos, outros entram para a história. 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Comida boa. 8:51. 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Manda pra cá teu placar de hoje. Teu placar de hoje, Brasil e Japão. Tânia, um abraço, Tânia. Tânia Maria Menschinger, 3-2, Brasil, Japão, volta pra casa.

0: Decisões que impactam o Rio Grande do Sul começam nos municípios. Por isso, a Assembleia Legislativa convida para o Fórum Democrático de Desenvolvimento Regional um espaço de diálogo para juntos buscarmos o desenvolvimento da nossa região, a região nordeste do Rio Grande do Sul. É hoje, começa às 9, aí no Bloco A, Salão de Atos da UGS. Miller, quando tiver já informações, prioridade é tua. Aqui, quem manda o um recado pra cá, a Tere Dalzoc e o Colombo Tere, vai ser 2-2, mas dá o um resultado. Se for pros pênaltis, enfim, manda pra cá, Tere. 2-2 no tempo regulamentar do jogo. Claudimar Vieiro, 2-1, hoje o Brasil se afirma para ser favorito da Copa, 2-1 Brasil. Gente, gesto bonito do Ancelotti, gosto ou não dele ou não, mas ele cantar o hino, né? Ele tá lendo, obviamente, mas ele faz questão, Pátria Amada Brasil, muito bom, Ancelotti cantando o hino, começou devagar, mas já no jogo mais recente, tava cantando bem aí, tá ali, tem a letra no telão, mas tá caprichado aí. Gente, 8:53, Miller direto já. Eu tenho um assunto aqui delicado, necessário para você comentar. O grande número de doenças sexualmente transmitíveis, as chamadas doenças venéreas, DST, chame o que quiser, mas o detalhe que é preocupante, muita mulher, muita gestante com sífilis. Aí parou. O que chama atenção é que autoridades da saúde, principalmente do estado e do país, não comentam, né? Muita campanha ali, aqui, é que não dá retorno, não tem como, as vacinas adoram, mas a questão de sífilis, como é que tá a situação? Que é uma onda crescente, mas não é de hoje, só que esse ano tá ultrapassando 8:54 em seguida.
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5: Rádio ligada aqui na Espaço 9:05, tempo instável, temperatura, estamos com 11 graus, pré-lançamento imperdível, primeiro condomínio Clube de Farroupilha, apartamentos a partir de 289 mil, bairro 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Alexandre me mandou vídeo pra cá. Esse barulho é da água, tá, gente? Isso aqui é um problema, Alexandre. Quantos anos a gente fala disso, hein? Continua. Uma cascata aqui, gente. É perto da pedreira aí, hein? É esse o local, Alexandre? Nossa. Deixa eu colocar no ar aqui o que o Alexandre mandou pra gente. Alexandre, por favor.
6: Bom dia, Rogério. Tudo bem, Rogério? Aí, ó.
5: Tudo certo.
6: Que é a entrada do parque, a entrada do... É Nini Puzinho aqui, ó. Aquela estradinha só na frente da pedreira. Olha como está a situação da água antes. Tinha que passar o quadro da rua. Faz meses e meses que era uma essa rua e nunca era uma. Passa na prefeitura, a cada prefeitura, mas não enxergo, né? Olha como está a situação, passar o carro ali, ó. Tá aí para tu ver, ó. Uma chuvinha de nada, que deu chuvinha de nada ontem, tá aí para você ver como está a rua ali, ó. Poxa, cadê o secretário de obra? Estou fazendo o que nessa prefeitura, hein? Toma aí só para tomar um cafezinho e ficar sentado o dia inteiro na cadeira. Poxa, né? Faz anos e anos, hein? E não arruma, até pra tu ver como é que tá a situação.
5: Alexandre, faz mais de 10 anos certamente que tu te queixa aí, alguma coisa foi feita, enfim, mas tá uma... Quem é que utiliza isso, né? Porque parece que tem abandonado completamente. Tá uma cascata aí. Já foi enviado o Matheus Paim, nosso secretário de obras e trânsito. Matheus, quando puder aí, dá uma atualizada aí. Por que que não é feito o trabalho, enfim? É estrada, essa vai pra aldeia onde tem os índios, mas muita gente utiliza. O Alexandre mora aí nessa região aí a vida inteira e é uma queixa de uma vida inteira. Alexandre, chega no inverno aí, situação caótica, 5-3 nos pênaltis, 0-0 tempo regulamentar. Tere, muito obrigado. Placar de hoje, gente, animais perdidos, abandonados, enfim, contato, é anúncio direto com a equipe da Espaço FM. Mais placar aqui, por gentileza. Odair Zabotti, Odair, bom dia. Brasil 2, Japão 1. Aqui, Darcy, 3-0 Brasil, Japão volta para casa. Brasil 3, Japão 2, Maria de Lourdes Campo. Um abraço, Irani. Vamos ver aqui, palpite, 2-1 Brasil no sufoco. Um abraço, Irani, bom dia. Mais placar aqui, por gentileza. A Tere Borella, Tere, bom dia. 2-1 Brasil, Japão volta para casa. Tem a moçada também aqui, manda.
7: 2-1 Rogério, pro Brasil. E bom dia pra nós. Boa sorte.
5: Boa sorte, obrigado, Leani. Aqui, Claudimar já deu um toquezinho. Brasil 2-1. Vota aí. A Nilce Molon Silvestrin, dona Nilce, diz. Ela não arrisca um placar, Nilce. Ela só colocou que o Brasil perde. O Brasil volta pra casa hoje. Obrigado, Nilce. Palpite: Brasil 2, Japão 1. Eneida Puntel Tucete, muito obrigado. Aqui, Brasil 2-1 pro Brasil. Japão volta pra casa. Tem os netinhos aqui reunidos. Mandou dancinha dos guri aqui, muito obrigado. 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Luiz Carlos Miller, só dá um panorama como é que tá, que tô preocupado com o horário aí. Que a gente tem um compromisso também com o evento aí em Caxias do Sul, Assembleia Legislativa hoje na UX. Gente, um assunto aqui para você compartilhar. Que de repente, ah, não tenho nada a ver com isso. Gente, ajuda a compartilhar esse assunto. Um assunto que a gente não vê as autoridades estaduais e nacionais, principalmente preocupadas com a questão das chamadas DSTs, as doenças sexualmente transmissíveis. A questão das doenças venéreas, como sempre se chamou, sífilis, doença histórica. E de repente, está aí hoje, 2026. Estão chamando de epidemia, estão chamando de alguma coisa, porque e mulheres grávidas. Quem passa informação oficial é o doutor Tiago Brunet, médico ginecologista obstetra, vice-prefeito de Farroupilha. Tiago, por favor.
8: Nós temos visto um grande aumento das doenças sexualmente transmissíveis. E isso acontece principalmente pelo fato de que a população, essa de agora, esses adolescentes, não viveram a questão da AIDS da década de 80 e 90, onde as pessoas morriam, onde tu ligava a TV e tinha um ator famoso, alguma pessoa conhecida que tinha pego a doença e um ano, dois depois, ela acabava vindo a falecer. Então as pessoas perderam o medo das doenças sexualmente transmissíveis. E eu tenho visto dentro do hospital as mães chegando com sífilis, que é uma desgraça muitas vezes na gestação, porque faz com que tenha transmissão vertical pro bebê, e muitas vezes o bebê nasce com problemas cardíacos, problemas cerebrais graves, irreversíveis. Então, as DSTs estão retornando, sim, com muita força, e sem dúvida nenhuma é porque essa geração não tem usado camisinha adequadamente, e porque nós, talvez como poder público, né, e digo no geral, Estado, União e município, acabaram relaxando um pouco com as propagandas do uso da camisinha. A gente não tem visto mais, vamos lá, vamos ser honesto, né? E isso acaba desestimulando muitas vezes o adolescente, que tem 16, 17, 18 anos, a usar. Então, soma-se a isso a falta do medo. O HIV hoje é uma doença crônica. Ninguém morre mais de HIV. Ninguém morre mais de AIDS. Só que a gente tem que entender que esse cidadão vai ter que tomar remédio, um coquetel cheio de remédio, cheio de efeito colateral para a vida inteira. Nós aqui hoje na cidade, no município de Farroupilha, temos mais de 500 pessoas portadoras de HIV com a doença em atividade AIDS. Então, se nós for ver em termos de percentil populacional, chegamos a quase 1% da população, né? Isso é bastante, a prevalência da doença está crescendo, a incidência também, e muito pelo fruto das relações sexuais desprotegidas. Mas o que mais me chama atenção como ginecologista obstetra é ver as mães grávidas com sífilis, que é uma doença sexualmente transmissível gravíssima, principalmente quando existe a transmissão vertical pro nenê que vai nascer.
9: Doutor Tiago, nesse sentido, o acompanhamento com ginecologista ou urologista durante o início da vida adulta e sexual vem para via de regra prevenir, também combater esse problema?
8: Sem dúvida, eu estimulo muito essas ações no meu consultório, juntamente com as mães, quando a filha tá com 12 anos, 13 anos, já peço para que traga, a mãe vem junto na primeira consulta, a gente já começa a falar de uma forma mais lúdica, eu não boto na mesa, eu não examino para não assustar, mas a gente já começa a conversar sobre relação sexual, fazendo com que essa conversa seja positiva, seja boa.
5: Tiago Brunet, nosso vice-prefeito, médico ginecologista, é um assunto, a gente só dá dando arrancada, vai se falar muito desse assunto. Doutor Tiago Brunet também fala sobre a importância de vacinar contra a gripe, contra a influenza que veio com tudo. Só em Caxias do Sul, para ter uma ideia, a gente teve mortes aqui em Farroupilha, acho que foram duas. Depois o Tiago Brambilla me atualiza aí. Em Caxias do Sul, nós já temos 31 31 mortes esse ano, vítimas de doenças respiratórias. 31 mortes em Caxias do Sul. Doutor Tiago, durante a Covid, se manifestou contrário à vacinação, mas ele é a favor de vacina que tem resultado, e a vacina da gripe influenza é uma delas. Doutor Tiago, comentário rápido.
8: Olha, Gabriel, esse assunto é um assunto muito polêmico, né? Depois da pandemia, principalmente. A vacina do Covid, né, ela foi demonizada de forma justa. Eu, inclusive, nunca apoiei que as pessoas fizessem ela. Tem uma proteína spike que a gente sabe que provoca danos irreversíveis em vários órgãos-alvo, coração, rim, fígado, provocando tromboses, infarto em pessoas saudáveis, e não era justo que pessoas sem estar no grupo de risco fosse exposto a este risco da vacina com a proteína spike. Isto é uma situação, ponto. Agora, a vacina da gripe, a vacina do sarampo, a vacina da hepatite, são vacinas tradicionais, são vacinas que não são feitas de DNA, são vacinas que são seguras, que são realizadas há 20, 30 anos no mercado, e tem estudos que comprovam a sua eficácia e comprovam a sua segurança. Então, essas vacinas, gente, tem que ser feito. A vacina da gripe, inclusive, eu, se dependesse de mim, e gostaria de fazer isso junto ao Estado, teria que ser feito em fevereiro, para que tenha uma soroconversão e em março, abril, a pessoa já esteja imune. Não adianta fazer a vacina agora, em maio, junho, que ela vai demorar 28 dias, 30 dias para fazer a soroconversão e tu vai ficar imune só no final do inverno. Então não faz sentido. Então eu oriento sim as pessoas a fazer a vacina da gripe, fazer as outras vacinas, essas do tétano, né? Enfim, todas essas vacinas que sempre foram feitas e que têm estudos que comprovam sua segurança e eficácia. O que não é correto é, após a pandemia, essa vacina com a proteína spike feita por um DNA e que até hoje tem alguns estudos em andamento e muitos estudos que não corroboram com a sua eficácia, inclusive, uma eficácia que é controversa, que dura 2, 3 meses. Tem gente aí fazendo a vacina, tinha gente fazendo 2 vezes, 3 vezes por ano. E gente saudável, né? Não um grupo de riscos, pessoas imunocomprometidas ou pessoas acima dos 60 anos, crianças que a gente sabe que nunca foi as pessoas alvo da Covid fazendo. Tudo na medicina, e eu aprendi isso, sou médico, a gente tem que avaliar o risco-benefício. Olha, tem um benefício? Ok, vamos avaliar. Qual é o benefício, muitas vezes, de uma criança fazer essa vacina? Nenhum, porque a gente sabe que quando ela pega o Covid, ela pega de uma forma branda. E raramente são os casos com um vírus de forma mais forte e que levam, muitas vezes, à letalidade. Então, uma coisa é uma coisa e outra coisa é outra coisa. A gente tem que saber separar estas vacinas. E sim, eu sou uma pessoa, sou um médico que me preocupo com a questão sanitária do município, que me preocupo com o saneamento básico, que sempre fui um grande defensor, e oriento sim as pessoas a fazer essas vacinas normais. E continuo não orientando, principalmente agora, né, fora da pandemia. Dentro da pandemia, talvez algum grupo de risco até valeria a pena o risco, correr o risco pelo benefício que tinha, mas não orienta a fazer a vacina do Covid.
5: Tiago Brunet, direto, papo direto com o Tiago Brunet, nosso vice-prefeito, médico, ginecologista, obstetra. Dois assuntos, Tiago, pra gente ampliar, não ficar só numa simples entrevista. 9:19, Tiago Brunet, Tiago Brambela, Janete Tuigo, estão os três em Brasília, antes das eleições, aí buscando recursos para a saúde. 9:19, atenção Farroupilha e região, a AMB Turismo convida você para uma incrível viagem até Goiânia e Caldas Novas com visita ao Santuário do Divino Pai Eterno de 20 a 27 de julho, mês 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Pessoal, aplicando aqui, aplicando, divulgando o placar. Matheus, um abraço, Matheus Molon. Aqui o Álvaro, 2-1 Brasil. Chicão, 1-0 Brasil. Matheus, 2-0 Brasil. Um abraço, boa sorte. Vambora. 1-0 pro Japão. Luiz tá com a gente. Luiz, um abraço. Muito bom. Dalva, Brasil 3, Japão 0. Dalva Fernandes, Caxias do Sul. Eliane Turcati. Vamos acreditar, Brasil 2-1 sem Neymar, sem Neymar, segundo Eliane. O que mais? Neuza Rossim, 2-0 Brasil. Sabrina, 2-1 Brasil, para aquecer o coração. Vai dar uma assustadinha. Sabrina, bom dia, fica à vontade. Aqui mais opiniões, 5-3 Brasil ganha nos pênaltis, 9-21 A Sixt Farroupilha convida empresários, gestores e profissionais da indústria para a palestra Eficiência e Competitividade. 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
5: De Capri, 9:24 temperatura. Baixou 10 graus, tempo instável. 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
5: Agora 9:30, 9:30, as decisões que impactam o Rio Grande do Sul começam nos municípios. A Assembleia Legislativa convida para o Fórum Democrático de Desenvolvimento Regional, que está começando agora no Bloco A, Salão de Atos da Universidade de Caxias do Sul, espaço móvel presente. Luiz Carlos Miller, alguma novidade, Miller? Bom dia.
21: Bom dia, Rogério, amigos da Espaço FM. Rogério, estou com o presidente da Assembleia Legislativa do Estado, deputado Sérgio Pérez, que vai ampliar informações, presidente, em relação a esse Fórum Democrático do Desenvolvimento Regional. O que vai ser abordado como importante nesse momento? Bom dia, bem-vindo ao Espaço.
22: Bom dia, Rádio Espaço, a todos os ouvintes aqui da Serra Gaúcha no Estado. Nós trouxemos para cá a Assembleia Legislativa para ouvir exatamente aqui a região, os prefeitos, os vereadores, os coredes, a iniciativa privada, que vão apontar qual é a prioridade aqui da Serra. O que pode desenvolver mais? É infraestrutura? Muitos estão aqui preocupados e vai ser debatido também essa reforma tributária. Então, nós temos aqui para ouvir e daqui levar para o Estado, para a Assembleia Legislativa, para que lá possamos debater e atender os municípios, que é onde as pessoas moram, trabalham, produzem e tem que ter uma qualidade de vida melhor.
21: Na função da Assembleia, deputado, qual que é a prioridade do tema?
22: Da Assembleia?
21: Exato.
22: Olha, eu tenho como prioridade saúde. Eu, prioridade saúde. Eu já estive levando o diretor dos hospitais de Caxias a Porto Alegre, que eles não têm mais, o prefeito não está aguentando mais investir na saúde para que o hospital possa atender toda a região, são 44 municípios, se não me engano. O governo federal já repassa para os hospitais de acordo com o número de habitantes de cada região. Só que está muito defasado, tanto as consultas como os repasses. Então, há muito tempo que não tem um reajuste. Isso vai estar caindo tudo nas costas do município de Caxias, que é o prefeito. Então, para ele hoje, acredito que seja saúde. Mas nós temos que ouvir também a iniciativa privada, as pessoas, para ver qual eles têm como prioridade, qual os eixos que pode ser melhorado para que possa a Serra desenvolver.
21: Percebe aqui também a presença da Defesa Civil do Estado. Imagina que as questões ligadas ao Elinho, a essas questões climáticas também estarão na pauta?
22: Com certeza. E está preocupando muito isso aí. Acho que é uma emergência que mais nos preocupa. Nós sabemos que vem pela frente, mas as notícias que se tem que não são nada boas. Estamos torcendo para que isso aí não aconteça, o que já aconteceu, o pior.
21: É um fórum que está começando. O que espera-se dele?
22: No fórum? Esperamos exatamente sair daqui com apontamento das pessoas que moram aqui na região, que conhecem a atual situação, para que levamos para os novos candidatos ao governo, para o governo, para que a Assembleia, o Estado possa ouvir e atender aqui no município.
5: Milena.
21: Prefeito Rogério.
5: Oi. Milena, rapidinho. Pode ser uma pergunta rápida?
21: Uma perguntinha rápida aqui, deputado, uma perguntinha rápida.
5: Presidente Sérgio Pérez, um prazer, um privilégio lhe ouvir aqui na Rádio Espaço. Presidente, até pela tradição que a Assembleia tem, esses encontros em todas as regiões, na prática, tem vingado as reivindicações das comunidades. A Assembleia tem dado continuidade e respondido positivamente?
22: Olha, os fóruns que eu tenho feito no litoral, em várias regiões, já tem tido resposta. Que a gente convida as autoridades, também convida as autarquias, as empresas, prestadores de serviço, de água, OSAN, GE, também a energia, e quando elas estão junto, o povo reclama e leva a pergunta direto ao diretor, por que no município fica às vezes 2 dias sem a luz, sem água, e os prejuízos quem acaba arcando. Então isso aí já abri na Assembleia Legislativa uma sala para uma pessoa da RGE estar lá e uma também da energia elétrica para que possa, na hora que dá um problema por cada região, os parlamentares terem ali na hora alguém para que possa indicar, para que possa ser ouvido lá na ponta, que não fica a pessoa 2 dias muitas vezes sem luz, onde acaba perdendo tanto o alimento, tanto o pequeno comércio que tem, como também a pessoa que tem o seu salário, que faz o seu rancho, sua compra, e acaba perdendo o que é frio, porque a geladeira, o frio funciona. Isso aí já tem acontecido. As demais infraestruturas, é claro, que tem que ter o projeto, aí tem que ser debatido, tem que ver os órgãos do Estado e também da Assembleia Legislativa para que possa, assim, encaminhar e mais tarde ter a resposta. Não é uma coisa que se resolve na mesma semana, no mesmo dia. Tem coisas sim, que quando depende de uma concessão aí de uma empresa, a reclamação e sente à vontade os vereadores, as pessoas, porque está junto para a Assembleia, está junto o que representa a comunidade, o povo, e eles perguntam com toda a audácia, com toda a sua energia, e dali tem que ter resposta.
5: Presidente, muito obrigado. Só te mandar um abraço, porque me parece que quinta-feira, agora dia 2, o sorteio de aniversário. Um abraço e já um feliz aniversário antecipado.
22: Obrigado mesmo, obrigado. Bom programa para todos vocês aí.
5: Obrigado, Miller.
21: Ok, Rogério.
5: Qualquer novidade, volta aí direto. A prioridade é tua. Vamos ouvir mais autoridades aí nesse encontro na UX. Tá como o Miller atrasou um pouquinho aqui. É que tá atrasando o início das atividades. É um grande fórum envolvendo deputados e lideranças de toda a região. Começou agora, vai até o meio-dia no Bloco A, Salão de Atos da UX em Caxias do Sul, Assembleia Legislativa, Fórum Democrático de Desenvolvimento Regional. J Comando Shopping. A gente volta ao meio-dia. Jornais chegando, mortes por doenças respiratórias já chegam a 31 em Caxias do Sul. 31 pessoas morreram em Caxias só nesse ano, vítimas de doenças respiratórias. Aproveitamento de serragem gera renda e oportunidades na serra. Em nova escalada, Irã ataca aliados nos Estados Unidos e ameaça travar negociações. Aposta em sequência de time para decisão. Brasil e Japão em Houston. Hoje, 14h, Salgado Filho prevê fluxo pré-enchente no inverno. Aeroporto de Porto Alegre deve superar os 2 milhões de passageiros entre julho e agosto. São Francisco de Paula aposta em crescimento sem perder a identidade. JG no Shopping, a gente volta ao meio-dia. 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

0: 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Olá, muito bom dia, boa segunda-feira. Segura aí, daqui a pouquinho por aqui tem Espaço Shopping Show te fazendo companhia até o meio-dia. 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
0: Vamos juntos a partir de agora até o meio-dia nesta manhã de segunda-feira, dia 29 de junho. Hoje é dia do telefonista, da telefonista, dia do dublador, dia do pescador, dia do Papa. Hoje também é dia de São Pedro e São Paulo. É, hoje é dia do engenheiro de petróleo, dia do pescador amador. Hoje é dia internacional dos trópicos, dia nacional da aviação de segurança pública do Brasil, dia do ano 180, semana 27, 49,3% do ano já se fuera, estamos na lua cheia. Juntos até o meio-dia, música e informação no teu rádio, sempre para a Ótica Farroupilha, a revolução no seu olhar. 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Olha, o tempo está instável, temperatura 11 graus, agora aqui na Paulo Broiro com 13 de maio, cerração fechadíssima. Então você que está no trânsito, dirija com cuidado, redobre a atenção, vá devagar, ligue os faróis, não fale o telefone e use o cinto de segurança, tá legal? Obrigado pela carona e boa viagem ao som da Espaço. Hoje, 14h, lembrando, tem Brasil e Japão, Copa del Mundo. E hoje vamos começar o shopping com Érica. Ai, don't know, eu não sei.

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1: Seu ritmo, Bob Sinclair. Daqui a pouquinho tem Nova Manhã com 14 bis pra você curtir aqui na 100.9, na primeira TV Érica. I don't know, eu não sei.

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1: 9:53, mais 40 segundos. Frente fria se afasta para Santa Catarina e o Paraná e o sol aparece com nuvens durante esta segunda-feira na maior parte do Rio Grande do Sul. Após domingo chuvoso, que causou prejuízos principalmente no noroeste gaúcho. Áreas mais ao norte do estado, perto da divisa com o território catarinense, ainda tem chuva e garoa agora pela manhã. A melhora do tempo é garantida por massa de ar mais seco e frio, que não é forte. Na maioria das cidades, as mínimas ocorrem no final do dia e à noite. O resfriamento será maior em cidades do oeste, centro e sul do estado. Mas ao norte gaúcho, a influência do ar frio será menor. A tarde de jogo da seleção brasileira terá marcas amenas. Para Caxias do Sul, 16 na máxima. Ausentes 15, Vacaria 16, Porto Alegre 17, Santiago e Cruz Altas 17, também lá em Santa Rosa. Santa Rosa é um pouquinho mais quente, 19 graus. Lá no Chuí, 14 na máxima, Capão da Canoa e Torres, 17, 16 graus aqui para Farroupilha. Hoje diz o seguinte: nublado, chuva de manhã, sol e diminuição de nuvens à tarde, noite com muitas nuvens, mas a quantidade de chuva é pequena, né? 3,6 milímetros, máxima de 14 graus. Para amanhã, terça-feira, dia 30, 9 graus na mínima, 13 na máxima, sol com muitas nuvens, pancadas de chuva à tarde e à noite. Quarta-feira, dia 1º de julho, sol com aumento de nuvens e pancadas de chuva no fim da manhã e à tarde, noite com temporal. Na quinta-feira, dia 2, chuvoso durante o dia e a noite. Sexta-feira, dia 3, menos. Temperaturas abaixo de zero, viu? Sol, muitas nuvens durante o dia, períodos de céu nublado, noite com muitas nuvens, temperaturas negativas, 7 na máxima na sexta-feira. Sábado, dia 4, 4 na mínima, 15 na máxima, não deve chover. Domingo, dia 5, tá bom até aí, né? 10 na mínima e 18 na máxima, sol com chuva de manhã e diminuição de nuvens à tarde, noite com pouca nebulosidade, mas a chuva é pouca, 1 milímetro. Muito bem, tá aí a previsão do tempo. Primeiro signo chegando no horóscopo 100.9. Vamos nessa então.
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1: Alô, Áries, carreira em ascensão, invista no seu futuro. Áries, uma conquista profissional marcará esta lua cheia que recompensará um esforço de meses ou cobrará uma decisão profissional que não dá mais para adiar, tá, Áries? Aumente a exposição, o dia trará popularidade e projeção. Só não assine nenhum contrato no impulso nem se iluda com aparências. Amor em alta. Agora, previsões para você de Touro. Aproveite esta lua cheia para viajar, curtir férias ou receber pessoas queridas de longe. Planos de viagem, de estudo ou projeto de longo alcance chegará no ponto de decisão. Bom momento para esclarecer dúvidas e acertar rumos. Conversas de hoje poderão viabilizar um empreendimento ambicioso. Reencontros especiais. Reúna amigos, tá, Touro? Previsões agora para você de Gêmeos. Marte em seu signo dará força e coragem para ir à luta e dar uma virada positiva em sua vida. Hora de partir para a ação e elevar seus padrões. A lua cheia incentivará mudanças no lifestyle, no estilo de vida e nos padrões de consumo, tá, Gêmeos? Além de transformações pessoais significativas. Cuidado com mal entendido ou atraso de pagamento à noite. Clima quente no amor. Previsões agora para você de Câncer. Mercúrio estacionado em seu signo pedirá calma com as palavras e combinados hoje. Evite decisões apressadas.

0: vezes e releia tudo com atenção. A lua cheia iluminará as parcerias de trabalho e de vida. Defina um acordo importante. Valerá alinhar o que ficou solto com quem caminha junto. À noite, desacelere e aumente a sintonia com sua força interior, Câncer. Na volta do intervalo, previsões para Leão, Virgem, Libra e Escorpião.
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0: 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Mais 4 signos chegando no horóscopo.
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0: Alô, Leão, trabalho e saúde ganharão uma dose de energia extra nesta lua cheia que trará sucesso nos empreendimentos e melhor organização. Ótimo momento para intensificar atividade física ou lançar um projeto ambicioso. Encontre soluções práticas para desafogar a agenda. Novas amizades surpreenderão com novidades estimulantes. Siga a intuição. Agora previsões para você de Virgem. O coração baterá mais forte hoje. A lua cheia iluminará o amor, aproximará os filhos e ativará sua criatividade. Aumente a exposição e conquiste amizades da Virgem. A partir de hoje, Marte anuncia conquistas importantes na carreira que poderão inspirar mudanças e novos rumos. Assuma mais protagonismo, Virgem. Uma paixão poderá chegar com tudo, louco. Agora, previsões para você de Libra. A lua cheia iluminará suas raízes e caminhos para o futuro. Uma decisão sobre moradia ficará mais clara hoje. Encontre soluções de conforto e pratique uma nova filosofia. Hora de fortalecer as bases afetivas, a saúde e o corpo, tá, Libra? Investir em maior bem-estar será prioridade. Metas profissionais serão revistas. Marte incentivará viagens e estudos. Agora, previsões para você de Escorpião. Esclareça dúvidas, discuta um contrato, né? Vença burocracias e acerte a documentação, acerte documentos, tá, Escorpião? A lua cheia movimentará sua vida em uma direção mais atraente. As comunicações estarão aceleradas. Descubra novidades e tendências. Aproveite também para desfazer confusões nos relacionamentos próximos de trabalho. Nos relacionamentos próximos e de trabalho. Estudos estarão aquecidos. Escorpião. Daqui a pouquinho tem previsões para Sagitário, Capricórnio, Aquário e Peixes. Mas agora chegando por aqui, 14h20, 9h, natural, natural, 9h, depois tem ela, Langley, Chills in Texas. Bom dia, ao som da Espaço.

0: pastures in Texas ela é Langley.
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0: 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Falando em apostar até ganhar, a Quina, né, que estava com um prêmio de 260 milhões de reais, a Quina que foi sorteada ontem, 9 apostas ganhadoras, hein? 5 acertos, 9 apostas ganhadoras, 26.603.000. 4 acertos, 1.674 apostas ganhadoras, com 12.234 reais. 3 acertos, paga R$135. E 2 acertos, paga R$5.33. As dezenas sorteadas, 19. 32, 50, 73 e 75. 19, 32, 50, 73 e 75. Hoje volta o concurso normal, então, previsão de R$500 mil. Muito bem, vamos falar da Mega Sena também? Vamos ver aqui. A mais milionária acumulou. E a Mega Sena acumulou também. Ah, olha só, amanhã a Mega deve pagar 23 milhões de reais. Então, ninguém acertou aí com 6 acertos, não houve ganhadores. 13, 39, 42, 44, 47, 49. Amanhã a Mega deve pagar 23 milhões. 5 acertos paga R$32.595 para 38 apostas ganhadoras. E 4 acertos paga R$961 para 2.123 apostas ganhadoras. Portanto, Mega amanhã acumulou de novo, deve pagar 23 milhões de reais. Números sorteados: 13, 39, 42, 44, 47 e 49. 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Na volta do intervalo, previsões para Sagitário, Capricórnio, Aquário e Peixes no horóscopo 100.9. Previsões para esta segunda-feira, 29 de junho.
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3: Fique atento, a hidratação continua sendo importante, principalmente nos dias frios. Mesmo quando a sensação de sede diminui, o organismo precisa de água para manter suas funções em equilíbrio durante o inverno. A vida é melhor quando se tem saúde.
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0: Alô, Sagitário, boas notícias na área financeira animarão o clima nesta lua cheia que iluminará investimentos e mudanças na maneira de administrar seus recursos. Bom momento para firmar um contrato de trabalho, programar compras e planejar o orçamento. Cuidado apenas com gasto por impulso ou confusões nas contas. Amor com novidades e descobertas. Agora previsões para você de Capricórnio, caminhos do coração e de maior realização pessoal ficarão iluminados com lua cheia em seu signo. Aproveite para renovar sua imagem, fortalecer a autoestima e fazer novas escolhas. Assuma protagonismo e encare o que vem pela frente com atitude e visão de futuro. Vire a página e inicie um novo capítulo. Atividade física será essencial. Agora, previsões para você de Aquário. Sonhos serão reveladores nesta lua cheia que trará autoconhecimento e fortalecimento emocional. Valerá desacelerar um pouco e dar mais atenção à saúde e ao seu bem-estar. Na dúvida, siga a intuição que estará aguçada hoje. Encerre um processo do passado com clareza e reinvente a vida, tá, Aquário? Ajustes na rotina beneficiarão a saúde física e mental. Agora, previsões para você de Peixes, a vida social ficará agitada nesta lua cheia, que trará novas amizades, convites especiais e maior integração nas atividades de grupo. Um projeto autoral passará por revisões. Bom momento para solucionar um conflito com alguém da família e dar mais leveza às relações, tá, Peixes? Aproveite também para firmar um negócio imobiliário e estabilizar as finanças. Tá bom, Peixes? Muito bem, horóscopo 100.9 no shopping, volta amanhã neste mesmo horário, mais ou menos neste mesmo horário.
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0: Excelente segunda-feira para você, 10:19, 11 graus a temperatura e a fase de mata-mata da Copa do Mundo prossegue hoje com 3 partidas. O destaque, claro, é o confronto entre Brasil e Japão às 14 horas pelo horário de Brasília em Houston, lá nos Estados Unidos. Também jogam Alemanha e Paraguai às 17:30 em Boston, Estados Unidos, Holanda e Marrocos, 22 horas em Monterrey, México. Assim como nos demais confrontos eliminatórios, em caso de empate no tempo regulamentar, haverá prorrogação e, se necessário, disputa por pênaltis. Os vencedores avançam às oitavas de final, enquanto os derrotados deixam a competição. Então, hoje, 14:00, horário de Brasília, 14:00, Brasil e Japão, 17:30, Alemanha e Paraguai, 22:00, Holanda e Marrocos. Passa o Brasil, passa a Alemanha e passa a Holanda. Muito bem, essa é a minha opinião, né? É um chute direto, chute forte de bico. Ai, ai, ai, dólar in the moonlight. Who are you with in the moonlight? Depois tem Zed Marin, Morris Gray, The Middle. 10:20, bom dia pra você, excelente semana. Ao som da 100.9, aqui Rádio Espaço FM, a rádio dos melhores ouvintes, é classe especial. 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
1: The Mirror aqui na 100.9, o meio, e na primeira teve Who Hear You With In The Moonlight. Quem estava com você ao luar, hein? É a música que você curtiu aí com Dólar. 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
1: O 34º Fest Queijo recebeu 5.400 visitantes no primeiro fim de semana da programação, realizado entre sexta-feira 26 e ontem, domingo 28, no Centro Cultura Mãe de Deus, em Carlos Barbosa. O número confirma a força do evento, que já comercializou ingressos antecipados para moradores de 470 cidades do país. Os visitantes tiveram acesso a mais de 50 tipos de queijo produzidos por 9 queijarias, além de vinhos, espumantes, sucos e pratos típicos que integram a experiência gastronômica do festival. A programação também contou com atrações musicais e espaços temáticos voltados ao lazer e convivência. A programação segue até o dia 26 de julho, com mais 4 finais de semana ou de atividades, né? Além da gastronomia, o calendário inclui eventos esportivos como a meia maratona Fest Queijo, a rústica, o pedal do Fest Queijo, o rally dos vinhedos e também o torneio de futsal feminino. Então, tá aí uma boa notícia. Fest Queijo recebe 5.400 visitantes no primeiro fim de semana na nossa querida, linda e maravilhosa Carlos Barbosa.
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1: Javan. Lilás. Depois tem a Tira Nazizan. Boa segunda-feira. Boa semana. O som da Espaço. Bom dia.

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1: Ed Sheeran, Azizam, na primeira TV de Avan, Lilás. 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
1: Muito bem, 10:44, 10:44, vamos juntos até o meio-dia, música, informação no teu rádio. 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Motorista é detido com drogas no bairro Planalto, em Caxias. Farroupilha acende a alerta para infecções sexuais e casos de sífilis em gestantes. Farroupilhense apresenta pesquisa em um dos maiores congressos de neurologia do mundo na Suíça. É o doutor Rami Augusto Portolan Lorandi, muito bem, que está lá na Suíça. Também a destaque, homem com vasta ficha criminal é preso após acidente no interior de Farroupilha. Prazo para alistamento militar obrigatório encerra nesta terça-feira. Operação Cerco Fechado resulta em 3 prisões por tráfico nos bairros Vicentina e Ipanema. Homem é detido com mais de 4 quilos de drogas no bairro Esplanada, em Caxias do Sul. Fast Queijo recebe 5.400 visitantes no primeiro fim de semana em Carlos Barbosa. Também é destaque, indivíduo é preso com pistola, espingarda e munições no bairro Planalto, em Caxias do Sul. Campeonato Braçadas pela Vida destina 80 quilos de alimentos à Liga de Combate ao Câncer. Empreendedoras compartilham histórias de superação e crescimento em Farroupilha. Enquete: Farroupilha deve ter uma rua coberta? 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
1: Eu tentarei, eu vou tentar. I'll try, Alan Jackson. Depois tem 311, Some Run Me With Your Love. 10 horas 46 minutos. Bom dia pra você, excelente semana, boa segunda-feira. O som das

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1: 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Envolva-me com seu amor. Alan Jackson na primeira com Eu Tentarei, Outrag, né? E na segunda teve 311. 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Luiz Carlos Miller, Espaço Móvel, direto de Caxias do Sul. As decisões que impactam o Rio Grande do Sul começam nos municípios, né? Hoje, então, direto lá de Caxias do Sul, tem o Fórum Democrático Regional e lá está Luiz Carlos Miller com Espaço Móvel. Bom dia, Miller.
2: Bom dia, JG, bom dia, amigos da Espaço FM. Jota, eu estou aqui com o deputado Pepe Vargas, que está participando deste Fórum Democrático por parte da Assembleia Legislativa, o deputado Pepe Vargas, que também já presidiu um fórum desse, que teve como tema sustentabilidade. Deputado, o que dá para falar sobre esse tema agora, sobre a presidência do presidente Sérgio Pérez e, claro, do que vem pela frente? Bom dia, bem-vindo ao Espaço.
3: Bom dia, Miller, bom dia a todos os ouvintes da Espaço. De fato, no ciclo de debates do Fórum Democrático de Desenvolvimento Regional da Assembleia desse ano, o deputado Sérgio Pérez, nosso presidente, pautou o tema do municipalismo e da governança regional. Um tema importantíssimo, o município como ente federado é aquele mais próximo sempre do cidadão, está mais próximo do Estado, está mais próximo da União, né? O governo municipal, seja através da prefeitura e da Câmara de Vereadores, é o poder público mais próximo das pessoas e é o que executa políticas públicas como saúde, educação. Veja que o governo federal repassa recursos, o governo estadual repassa recursos, mas quem acaba executando esses dois serviços na prática são os municípios, né, na grande maioria dos casos. Então, esse tema é importante de discutir as dificuldades que os municípios enfrentam. Aqui na abertura ainda não concluiu, já ficou evidente que o tema da infraestrutura e o tema da saúde são os temas que são mais importantes, né? Nós temos algumas conquistas importantes na infraestrutura, como a primeira etapa do aeroporto, o novo aeroporto ali de Vila Oliva, que a prefeitura fez a licitação bem sucedida, já tem o consórcio que vai executar as obras da primeira etapa. São 200 milhões de reais que o governo federal está repassando. Já teve também agora, essa semana que passou, a Infraero assumindo o aeroporto, vai já fazer um investimento de 23 milhões ali para melhorar a estrutura e conseguir retomar voos que a gente havia perdido, né? Então são conquistas importantes, bem como a questão da elevada ali na BR-116, do entrecruzamento com a perimetral, a duplicação do trecho que falta aqui da BR-116 no contorno urbano. A nível de questões do Estado, tem as obras que estão sendo feitas no contorno norte de Caxias, mas precisam avançar, né, Emílio? Até agora a concessionária não iniciou as obras de Farroupilha a Bento e na descida de Farroupilha a São Vendelino e de Carlos Barbosa a São Vendelino, né? Então, essas questões todas nós precisamos que avancem. E na saúde também, nós temos que reduzir as filas e os tempos de espera para cirurgias e para exames especializados. Nós até temos instrumentos que eu acho que precisam ser melhor divulgados, né? Nós aprovamos na Assembleia Legislativa um programa chamado Pró-Hospitais, onde empresas privadas podem descontar uma parte do ICMS que pagariam ao Estado e repassar para hospitais que atendem o SUS.

0: E temos também o Mais Especialistas, que é um programa do governo federal, onde as clínicas, os hospitais podem trocar seus créditos tributários, em vez de pagar para a União, trocar por serviços que reduzam filas em determinadas especialidades que nós temos mais necessidade. Então são temas todos que vão ser debatidos aqui e depois para a Assembleia é importante, porque nos dá subsídios para a gente também levar reivindicações ao governo federal e ao governo estadual.
1: Deputado, são temas importantes, como o senhor comentou, mas a gente percebeu também aqui a presença da Defesa Civil do Estado, também da preocupação aí, principalmente com o que vem pela frente, com o El Niño. Aí, o Rio Grande do Sul já sofreu muito nas questões de desastres naturais. Isso também poderá estar em pauta?
0: Sem dúvida, porque eu acho que nós temos que fazer uma reflexão profunda sobre isso, Miller. Se a gente for analisar a fundo, muita coisa que devia ter sido feita não foi feita. Não adianta falar em desassoreamento de rio se não se falar em recuperação de matas ciliares. A mata ciliar é a que detém a velocidade grande das águas, é o que permite uma melhor proteção quando tem uma enchente. E nós estamos com as nossas matas ciliares, boa parte delas que não foram recompostas, né? Então esse é um tema. Outro tema é o tema da identificação correta dos locais onde houve deslizamentos de terra, né? Que é o nosso problema maior aqui na região. Tem um importante estudo que a Embrapa fez sobre isso, né? Que precisa que seja analisado, porque se houver chuvas intensas, o local onde a água vai escoar vai ser novamente naqueles locais onde ela já escoou, né? Então, essas questões todas precisariam ser utilizadas pelo governo do estado, pelos municípios, para desenvolver planos de contingenciamento. É lógico que tu não resolve todos esses problemas da noite para o dia, mas passados 2 anos das chuvas intensas, a rigor, estas questões que eu estou falando andaram um pouco, né? Então não adianta a gente falar que é prioridade se quem tem a caneta na mão não executa as coisas. Veja, nós aprovamos a criação do Plano Rio Grande na Assembleia Legislativa, nós aprovamos a criação do FIRES, que é o plano para o recurso para fazer as obras ali nas regiões baixas, onde teve alagamentos, os diques para conter cheias, etc, etc. Mas a rigor não saiu do papel, né? Então eu acho que são coisas que precisam ser cobradas por parte do Poder Legislativo, mas também por parte da sociedade, para que o Poder Executivo, os poderes executivos, também executem essas questões.
1: Deputado, o senhor que já presidiu, inclusive, o Fórum Democrático na última edição e que teve como tema sustentabilidade. O que que se fez na prática de lá para cá?
0: Olha, nós temos aí o programa 365, que a Embrapa desenvolveu para ajudar na questão da descompactação dos solos da agricultura. Nós temos várias propostas que o Plano Rio Grande acabou absorvendo, né? Temos um projeto de lei que tramita na Assembleia Legislativa, que cria as diretrizes para o desenvolvimento sustentável e a resiliência climática. Nós temos propostas que foram absorvidas pelo programa Nova Indústria Brasil, né, no que diz respeito a financiamento para a transição energética. Então tem um conjunto de coisas que já são realidade, mas ainda tem coisas para serem implementadas.
1: A importância desses fóruns, principalmente trazendo a realidade dos municípios, é algo que dá certo.
0: Eu acho que é uma forma, né, de discutir, de ouvir a sociedade civil organizada através de suas entidades, ouvir os municípios, ouvir as câmaras municipais de vereadores, as universidades, os COREDs, né? E depois implementar nas leis orçamentárias as políticas públicas que sejam necessárias e também dotar, porque uma coisa que ficou evidente também, Miller, no debate que nós fizemos ano passado sobre sustentabilidade, que o Estado tem que recuperar a sua capacidade de planejamento e execução de políticas públicas. Esse discurso do Estado mínimo levado à forma como ele foi levada é o que explica a demora nessas coisas. Vou dar um exemplo concreto aqui da nossa região. Pega a ponte ali no início ali do Rio Taquari em Santa Bárbara. Demorou 2 anos para começar a obra, com dinheiro em caixa. Por que que demorou 2 anos? Porque não tem engenheiro em número suficiente para fazer projeto. Então, o Estado não tem que ser mínimo, nem tem que ser máximo. Ele tem que ter o tamanho que ele precisa. É só deixar que as pessoas se aposentem, bater palma para dizer que a despesa de pessoal caiu, e depois tu não ter um engenheiro para fazer o projeto de uma ponte, que demora 2 anos para ficar, também não resolve o problema. Ou demorar 3 anos para fazer uma obra, um projeto para fazer uma obra de recuperação ou de ampliação de uma escola, que é o que está acontecendo hoje no nosso Estado. Então nós também temos que discutir essa questão da capacidade estatal, a capacidade do Estado prestar os serviços adequados para a população, né? Inclusive tendo equipes que não trabalham exatamente na ponta atendendo a população, mas trabalham nas estruturas meio para que o Estado possa executar uma obra, possa fazer um projeto, possa com esse projeto captar recurso para poder fazer a obra. Do contrário, a gente também fica discutindo questões que depois na prática demoram para acontecer.
1: Perfeito, obrigado, deputado, obrigado pelo carinho com a Rádio Espaço FM. JG, informações que eu trago diretamente aqui nesse Fórum Democrático que está acontecendo em Caxias, aqui em Caxias do Sul, na Universidade de Caxias do Sul, e que vai debater aí o futuro do Rio Grande do Sul. Eu volto com você aos estúdios, JG.
2: Obrigado, Luiz Carlos Miller, na Espaço É Assim. Aconteceu ou está acontecendo, você fica sabendo. Luiz Carlos Miller, direto do Bloco A do Salão de Atos da UCS, em Caxias do Sul. 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

hora de homenagearmos os aniversariantes de hoje para que delícia de sabor. Parabéns, Pedro Rogério da Fontoura, homenagem da Tec Nova. Franco Geraldo Medina e Deise Catilene Barros, homenagem da Troféu Trombini Farroupilha Esporte e Lazer. Alô, Éder 11, é o Éder 11. Esther Celita Merkel, Bruna Prestes Macieski e Leonardo de Oliveira Gemac, homenagem da Bigfer. Alô, Sofia Riva Belletini, homenagem do Acolher Bigfer, tá? Sofia Riva Belletini. Thaís do Nascimento, feliz aniversário da Malharia Anselme. Paulo Luiz Lorenzon, parabéns de Máquina Sazi. Gregório, alô Gregório Cripa, homenagem dos filhos Bárbara e João Lucas e de toda a equipe do Mercado Cripa. Parabéns, Gregório, forte abraço. Alô Sirley Mert, homenagem do Farroupilha Runners, né? Sirley Mert. Alô Liana Mota Silvestrinho, homenagem dos filhos Gabriel e Rafael e também dos pais Lúcia e Jorge, irmãs Ana, Luciana e Josiana, sobrinhos Martin, Manuela, Theo, Ana Clara e Mateu e de todos os integrantes da Alcateia, amigos da natureza do grupo escoteiro Rouxinol da Serra. Parabéns, Liana Mota Silvestrin. Alô, Ana Luísa Bete, parabéns, homenagem do esposo Valdecir e do filho Christian. Alô, Andréia Volken, parabéns, homenagem da irmã Eliane e também do namorado Matheus, tá? Andréia Volken. Ana Paula Alves, homenagem do esposo Marciano e do filho Gustavo, tá? Ana Paula. Alô, Adriana Meloto, parabéns, homenagem do afilhado William e da comadre Margarete e do Adair e também da Emily. A Cássia Porto Pereira Viesse, homenagem do esposo Carlos, sogros Geraldo e Maria, cunhados Gerson, João e Edson, cunhadas Vânia e Ana e dos sobrinhos Lorenzo, Gustavo e Maria Vitória. Parabéns a Cássia. Alô Célia Aparecida do Prado, homenagem do esposo Abraão, filhos Alan, Aleph e Alex e também da Nora Angélica, tá, Célia? Domingas Dornelles, homenagem da amiga Dalva, tá, Domingas? Parabéns, um abraço, dona Dalva. Alô, Elaine Maria Kunzler, homenagem da filha Carol e da família dos amigos, tá, Elaine Maria Kunzler, parabéns, dona Elaine. Alô, Emily, alô, Emily Palaver, 22 anos, parabéns, Emily, homenagem dos pais Sabrina e Samir, da irmã Evelyn, avó Marilu, tios Jarbas e Fran, prima Laíssa e de todos os familiares, colegas, amigos, parabéns, Emily Palaver, 22 anos hoje. Eloy Paulo Portolan, alô seu Eloy, como está o senhor? Parabéns, feliz aniversário, homenagem da esposa Reni, da filha Elisa, do genro Diego, familiares, amigo, família Portolan, forte abraço, Eloy, feliz aniversário, como está nossa querida, linda e maravilhosa Caxias do Sul. Alô, Enza Rafaela Lopes. Enza, parabéns, homenagem do pai Enzo, do irmão Lorenzo e da família toda, tá, Enza? Seu Hélio e dona Zuleide Rossi, 52 anos de casamento hoje, parabéns, homenagem das netas Maria Eduarda, Helena e Valentina, do filho Júnior, da nora Raquel, da família toda, parabéns, seu Hélio e dona Zuleide Rossi, 52 anos de feliz vida a dois. Rumo aos 60. Alô, Janaína, Carla e Li, parabéns, Janaína, tudo de bom pra ti. Homenagem dos tios Francis e Dani e dos primos Mateu e Maila, tá, Janaína? Lores Pedro Gasperim, parabéns, Lores. Homenagem da esposa, dona Gema, filhos Sônia e Rogério, nora Beatriz, genro Sidney e dos netos Gabriel, Arthur e Melissa. Alô, Lúcia Paula de Tade, homenagem da irmã Bete e do sobrinho Diego, tá, Lúcia? Lilian Boeira, homenagem do esposo Nando, filha Luísa, pais Ezequiel e Jurema, irmão William, sogra de Janira, sobrinha Gabriele e dos cunhados Simone, Valmir, Karine e
Edivan, tá? Lilian Boeira, parabéns. Leocádia Lentz, feliz aniversário, homenagem da filha Larissa, tá? Dona Leocádia Lentz, aniversariantes de hoje, vamos ver, Luiz, alô, Luiz Henrique Almeida, parabéns, homenagem da mãe Fabiana, dos irmãos Danley, Leonardo, João Vitor e Pedro, parabéns, Luiz Henrique Almeida, alô, Maria Judite Vogel Farinon, parabéns, dona Maria, como está a senhora? Homenagem do filho Otávio, familiares, amigos, toda a turma aí da Farinon, tá? Dona Maria Judite Vogel Farinon. Alô, Maria Inês Maggione, homenagem da afilhada Karen e da Ana e do André também, tá? Maria Inês Maggione. Letícia Rombaldi, alô, Letícia Rombaldi, homenagem das primas Roberta, Rúbia, Luana e Luísa, tá? Letícia Rombaldi. Alô, Marina Pacheco de Souza, homenagem dos pais Gabriele e Maicon, dos irmãos Pedro e Isabela e da avó, dona Dona Tereza. Tudo bem, dona Tereza? Como está a senhora? Parabéns, Marina Pacheco de Souza. Alô, Rafael Paim Barbeiro. Alô, Rafael Paim Barbério. É Barbério, né? Isso. Perdão, tá, Rafael? E falha nossa. É? Lembra daquele personagem do Jô, falha nossa? Parabéns, Rafael Paim Barbério. Homenagem dos pais Jones e Zete. E também dos irmãos Nicole, Daniel e Gabriel. Cunhados Wagner, Mariana e Érica. Tias Jane e Josiane. Avó Davina e da sobrinha Daniele, tá? Rafael Paim Barbério. Parabéns, Simone Facchini. Parabéns, Simone Facchini. Parabéns, Simone Facchini. Homenagem da mãe Iraci e dos irmãos Morgana e Clério, tá? Simone, Pamela, Jennifer de Souza Onze. Homenagem do esposo Flávio, filho Bernardo, pais Lazier e Elisete e dos irmãos William, Wellington e Britney. Pamela, parabéns. É, Pamela Jennifer de Souza Onze, ou Onze, como queiram. Alô, Pedro, que ele, feliz aniversário, Pedro, homenagem para Pedro, homenagem da esposa Neiva, filhas Paula e Carla, netos Rafaela e Pedro, e da Amanda também, tá, seu Pedro, que ele. Aniversariantes que estão em nossa agenda, e hoje o casal Rosmari Regalim Verona e Ângelo Alexandre Verona estão completando 30 anos de feliz vida a dois, 30 anos de casamento hoje, homenagem dos filhos Cristian e Alexandre, da família, dos amigos, de toda a turma. Então, parabéns ao casal Rosmari Regalim Verona e Ângelo Alexandre Verona, mais um ano de feliz vida a dois, 30 anos de casamento. É, 30 anos de casamento são comemorados com as bodas de pérola. O marco simboliza um amor raro, valioso e resistente, assim como a pérola que se forma lentamente dentro da ostra. A relação foi lapidada ao longo de 3 décadas, superando desafios e se tornando uma verdadeira joia. Então, parabéns ao casal. Para os aniversariantes de hoje, muita saúde, alegria, felicidade, prosperidade, muito amor, só coisas boas, grana também, que vai bem, vem bem, que esta data se repita por muitos e muitos anos com muita saúde e paz. Salute, pace a tutti.

0: Primeira teve Dub Mix, Espaço Te Aquece, o tema de inverno da Espaço FM, tema de inverno 2026. 11 horas 25 minutos 30 segundos.
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0: Contato imediato com Flávio André Vidor na comunicação. Uma pessoa morreu e outra ficou gravemente ferida em um ataque a tiros ocorrido na madrugada desta segunda-feira em um centro de entretenimento popular em San José, na Califórnia, Estados Unidos, que sediava uma fan zone, ou seja, é a zona de torcedores, de fãs, né? Para transmissão de partidas da Copa do Mundo, informou a polícia local. No momento dos disparos, não havia jogos sendo exibidos. A única partida do dia no torneio terminou no domingo, 28, por volta das 14 horas no horário local, 18 horas horário de Brasília. Uma vítima foi declarada morta no local. A segunda foi levada a um hospital da região com ferimentos que colocam sua vida em risco, informou a polícia de San José. O incidente ocorreu no San Pedro Square, um dos vários locais da região da Baía de São Francisco, onde multidões têm se reunido para assistir às partidas da Copa do Mundo em telões. A polícia isolou a área e o caso é investigado como homicídio. Até agora, ninguém foi preso. 11 horas 27 minutos, música e informação no teu rádio, é o Shopping te fazendo companhia até o meio-dia. Olha, falando em ataques, né? Mais um ataque a tiros na Alemanha deixa pelo menos 5 mortos. Um ataque a tiros lá no norte da Alemanha deixou 5 mortos e vários feridos hoje, de acordo com a polícia local. Os disparos ocorreram em uma instituição de assistência a jovens no centro da cidade, que tem pouco mais de 50 mil habitantes e fica a cerca de 40 quilômetros de Hamburgo. Todos os mortos são adultos. 2 suspeitos foram presos. Um deles foi identificado pela polícia como sendo o atirador. A motivação do ataque é investigada. Então, um ataque a tiros lá no norte da Alemanha, em Stade, né? Não sei se é assim que se pronuncia, né? Então, estou lendo como está escrito. Stade, né? No norte da Alemanha. Deixou 5 mortos e vários feridos hoje, segunda-feira, dia 29, de acordo com a polícia local. Mas que coisa, hein? Que coisa. 14 graus agora a temperatura aqui na área central de Farroupilha, 11 horas 28 minutos. 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
0: Bom dia para você, boa segunda-feira, hoje 14h, Copa do Mundo, Brasil e Japão. É, hoje tem Brasil e Japão. Hoje é dia do engenheiro de petróleo, dia do pescador amador. Hoje também é dia mundial, aliás, é dia internacional dos trópicos, dia nacional da aviação de segurança pública do Brasil, dia do dublador. E aí, Fred, onde que você vai? É, dia do dublador. Hoje também é dia do telefonista, dia do pescador. Hoje é dia de São Pedro e São Paulo e dia do Papa. Você sabia que o dia do Papa celebra-se anualmente em 29 de junho? É uma data dedicada a homenagear o líder máximo da Igreja Católica Apostólica Romana. Jogos de hoje, olha, além de Brasil, né? Além de Brasil e Japão, então 14h, ou se preferir 14h, horário de Brasólia, tem Brasil e Japão, 17h30 Alemanha e Paraguai, 22h Holanda e Marrocos. Então o Brasil passa, a Alemanha também passa e a Holanda também passa. Esse é o meu palpite, né? É isso aí. Muito bem, e o Felipe Massa passa também. 11h34, chegando Richard Marx Hazard.

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1: 11 horas 41 minutos, você curtiu Marshmello e Jonas Brothers, Leave Me Before You Love Me, é melhor partir antes que você me ame. Teve também Richard Marx, Hazard. 11 horas 41 minutos, mais 45 segundos. Vamos juntos até o meio-dia. 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
0: Vem pra cá. Vem pra cá você também, Samuel Rosa. Rio dentro do mar. Depois tem Damiano Davids, Next Summer, outro verão. 11:43.

0: Próximo verão, next summer, Damiano David.
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0: You Are The One. Ah, aqui na 100.9 a gente teve Shake Stevens.
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0: E assim chegamos ao fim de mais um Espaço Shopping Show. Obrigado pelo carinho, pela atenção, pela audiência. Eu retorno no shopping amanhã após o panorama, se Deus permitir, sempre para a Ótica Farroupilha, CFC Farroupilha e Círculo Saúde. Eu retorno daqui a pouquinho com Espaço Economia para Banco do Brasil e Máquina Sazi. Na sequência, Espaço Rádio Jornal com Rogério Portolã, 1 da tarde, o contato imediato com a Flávia Andréa Vidor na comunicação. Fechando o show.

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10: Agora 12:09, boa tarde, sol brilhando, sol e nuvens, temperatura 14 graus, a Nat Móveis sua medida, produz móveis com alta tecnologia para sua casa ou empresa. 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Abrindo o portal de notícias Espaço FM, farroupilhense, o Rami Augusto Lorandi. Rami Augusto Portolã Lorandi apresenta pesquisa em um dos maiores congressos de neurologia do mundo, na Suíça, em Genebra. Prefeitura entrega praça revitalizada no bairro Bela Vista. Éder Tondello será o novo presidente do Rotary Clube Farroupilha. Enquete: Farroupilha deve ter uma rua coberta? Fórum Democrático da Assembleia Legislativa encerrou há pouco. Já já Luiz Carlos Miller, direto da UX Caxias do Sul. Dois ficaram feridos em saída de pista em Bento Gonçalves. Fast Queijo recebe 5.400 visitantes no primeiro fim de semana. Em Carlos Barbosa, homem com vasta ficha criminal é preso após acidente no interior de Farroupilha. Prazo para alistamento militar obrigatório termina amanhã. Operação Cerco Fechado resulta em 3 prisões por tráfico nos bairros Vicentina e Ipanema. espaçofm.com.br. 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Economia chegando, Banco do Brasil e Máquina Sase. Informações. JG.
11: A cúpula do Banco Central explicou no relatório de política monetária do segundo trimestre que passou a considerar as ações fiscais e de crédito anunciadas recentemente pelo governo em pleno ano eleitoral como um risco de alta para a inflação, pelo seu potencial de estimular a demanda agregada. Essas medidas de caráter fiscal ou de crédito passam a ser consideradas no cenário de referência apenas quando recentemente aprovadas, mas, mesmo nesse caso, permanecem incertezas relevantes acerca da magnitude e seu impacto sobre a atividade econômica e a inflação, dadas as especificidades e detalhes envolvendo cada política, diz o texto. Na ata da sua reunião de junho, o Comitê de Política Monetária, Copom, do Banco Central, afirmou que passou a considerar seu balanço de riscos para a inflação assimétrica para cima, ou seja, que há mais chances de o IPCA superar do que ficar abaixo da trajetória do cenário de referência. O governo federal publicou nesta segunda-feira uma lei complementar que isenta do ISS, que é o Imposto sobre Serviços, atividades relacionadas à organização da Copa do Mundo Feminina de Futebol, que ocorrerá no Brasil em 2027. A norma cria uma base legal para que municípios e o Distrito Federal possam adotar a desoneração, mas não determina a concessão automática do benefício. A isenção dependerá de legislação própria de cada ente federativo. De acordo com o texto, somente poderão ser beneficiadas as pessoas jurídicas que já tenham direito à isenção de tributos federais prevista em legislação específica sobre a organização e a realização do evento. Outro ponto definido na lei é que o prazo de vigência da isenção do ISS, caso adotada, deverá ser equivalente ao período dos incentivos fiscais concedidos pela União para a Copa do Mundo Feminina. A medida integra o conjunto de compromissos assumidos pelo Brasil para sediar a competição internacional, considerada a primeira edição do Mundial Feminino na América do Sul. Porto Alegre será uma das cidades sede da Copa do Mundo Feminina de 2027. A conta de luz deve ficar mais barata em agosto para milhões de brasileiros. Isso porque a Agência Nacional de Energia Elétrica, ANEEL, vai distribuir cerca de 767,2 milhões de reais em bônus da usina de Itaipu, valor que será creditado diretamente nas faturas. O desconto ocorre após resultado positivo da chamada conta de comercialização de energia elétrica de Itaipu, mecanismo que reúne receitas e custos da operação da hidrelétrica. Em 2025, por exemplo, a conta alcançou resultado positivo de 1,29 bilhão de reais. Quando a sobra de recursos, o montante é devolvido aos consumidores. O valor aparecerá automaticamente como abatimento na conta de energia ao longo do mês de agosto. O bônus será destinado principalmente a consumidores residenciais, consumidores rurais, unidades atendidas pelo Sistema Interligado Nacional. Para receber é preciso ter registrado consumo de até 350 kWh em pelo menos um mês do ano base, considerado para o cálculo do benefício, neste caso, 2025. Segundo as regras do setor, o valor do desconto varia de acordo com o consumo de cada cliente, sendo proporcional à energia utilizada nos meses elegíveis. Mercado financeiro, dólar comercial, R$ 5,167 na compra, R$ 5,378 na venda. Euro turismo, R$ 5,167. Euro comercial, R$ 5,884. E Bovespa, 173.259 pontos. Economia para Banco do Brasil e Máquinas Sazes, de volta amanhã neste mesmo horário. A todos uma boa tarde.
10: Obrigado, JZ. 12:16, de volta Espaço Rádio Jornal, Rosler, Diagnósticos, Cressol, Coxan e Central de Rações. Já tem um contato direto com Brasília. Tem uma comitiva de Farroupilha, tem a direção do Hospital São Carlos, o secretário da Saúde, Tiago Brambila, o vice-prefeito, o médico, doutor Tiago Brunet, vai estar com a gente logo em seguida, direto à Capital Federal. 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Previsão do tempo, jornalista Jerônimo Filho.
12: A nebulosidade com continua com a diminuição das condições para chuvas em grande parte do estado nesta segunda. Na Serra, a máxima pode chegar aos 15 graus. Para a terça, as chuvas devem retornar a partir da tarde, com a temperatura entre 8 e 14 graus. A instabilidade retorna com mais intensidade a partir de terça e deve seguir no estado até quinta. Já para a sexta, a expectativa é de temperaturas negativas no início do dia. Informações do tempo para o Espaço Rádio Jornal.
10: Nesse momento aqui no prédio da Espaço FM, 16 graus aqui na Avenida Paulo Broglio com a 13 de Maio, Centro Farroupilha. 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Deixa eu agradecer a gentileza do vice-prefeito de Farroupilha, doutor Tiago Brunet, que está em Brasília. Nós temos alguns assuntos até para orientar a população. Doutor Tiago, aqui para os amigos da Rádio Espaço, boa tarde.
13: Boa tarde, Rogério. Boa tarde, amigos da Rádio Espaço. Estamos aqui em Brasília, né? Infelizmente, nesse momento, dentro do hotel. Chegamos ontem à noite para que a gente pudesse cumprir algumas agendas, né, na manhã de hoje, mas infelizmente quando pegamos o Uber, o táxi e fomos até o Congresso Nacional no anexo 4, numa fala bem chula e popular, demos com os burros na água, pois estava fechado o Congresso apenas com os seguranças ali, talvez, né, ainda que de forma para intimidar as pessoas, né, em virtude dos jogos e do jogo da seleção brasileira hoje às 14h.
10: Mas, doutor Tiago, pergunta natural, os senhores não sabiam que hoje não haveria expediente em Brasília, não foram comunicados?
13: De forma alguma, Rogério, muito pelo contrário, nós tínhamos o conhecimento de que hoje funcionaria o Congresso, o Parlamento, a Câmara dos Deputados, e funcionaria até às 11h, das 9h às 11h, por isso que nós organizamos, saímos cedo do hotel, acordamos cedo para ir lá, para trabalhar, para buscar recursos, para levar nossas reivindicações que nós temos da nossa cidade, e chegando lá, para nossa infelicidade, fomos avisados que na sexta de tarde saiu um decreto, não sei se governamental, do próprio Congresso, de que seria ponto facultativo. E aí eu ainda, né, falei, então se é ponto facultativo, deve ter alguém aí, né? Porque se é ponto facultativo, algumas pessoas podem vir trabalhar, desejam vir trabalhar. Não, até o momento não chegou ninguém para trabalho. Então, na verdade, o ponto facultativo é uma farsa, né? Uma mentira. É praticamente liberando as pessoas. Então, é uma indignação, Rogério, aqui, né, que eu manifesto meu repúdio, né, diante do fechamento do Congresso Nacional. Vamos lá, enquanto milhões de trabalhadores aí cumprem suas jornadas, né, diárias, como eu estou aqui, o Parlamento fecha as portas. Para mim, da minha forma de pensar política, essa prática afasta os representantes do povo de suas obrigações mais básicas e urgentes ali, né? Saúde, educação, segurança pública, reformas econômicas. Nós temos tantos e tantos assuntos para tratar dentro do Congresso Nacional e o Congresso Nacional fecha por conveniência do calendário esportivo. Eu acho que, em primeiro lugar, nós temos um custo diário elevado para manter a nossa máquina pública e isso, de forma alguma, tem que ser menosprezado, né? tem que ser usado essa máquina pública a favor da comunidade, da população, de quem realmente importa. Em segundo lugar, ali nós temos também um privilégio. Eu quero saber se essas pessoas que não trabalharam hoje vão trabalhar num sábado ou domingo para justificar as horas não trabalhadas, né? E terceiro e mais importante para mim é uma desconexão com a agenda e um desrespeito comigo, por exemplo. Eu tenho certeza que não sou só eu que vim a Brasília para algumas agendas, com diversas pessoas aí que vieram aqui e que infelizmente não vão ter a sua demanda atendida no dia de hoje. Eu sou um médico, Rogério, um cidadão do bem que dou o meu tempo para a política, para a boa política. Então eu também tinha os meus compromissos hoje, eu também tinha uma agenda hoje, né? Fechei essa agenda para estar aqui, para poder levar as demandas de Farroupilha, e infelizmente hoje não pude ser atendido. Tudo bem, a gente entende, mas o que a gente pode fazer é só verbalizar, agradecer aí a Rádio Espaço, que está nos dando essa oportunidade, para que a gente possa ser uma voz diante de tantas que tem, e para que isso seja revisto, para que isso seja aí olhado com outros olhos pelos nossos governantes.
10: Bom, doutor Tiago, é o seguinte, em outras palavras, fizeram um feriadão, porque a ponto facultativo, o detalhe, por causa do jogo de hoje à tarde, o detalhe é que tá fechado, o detalhe é esse, tá fechado, não tem como entrar, não tem ninguém para atender. Essa indignação é por aí.
13: Exatamente, Rogério, exatamente. Eu fiz aí, vamos lá, das tripas ao coração para conseguir vir a Brasília, para conseguir trazer as reivindicações da saúde a pedido do prefeito Jonas, que tenho certeza que tem essa ideia, tanto tem que hoje a nossa prefeitura vai trabalhar de forma normal, não vai ter feriado estendido, não vai ter pessoas, né, servidores que vão ser liberados para assistir o jogo. Eu acho que devem assistir o jogo dentro dos estabelecimentos públicos, entendeu? Ninguém aqui quer que as pessoas fiquem sem assistir, sem ter o conhecimento.
10: Sem torcer.
13: Tem que torcer, eu acho que é legal, é bacana, é um momento de lazer, é um momento de distração da população que tanto trabalha e tanto é prejudicada muitas vezes, mas a gente tem que ter respeito com a comunidade, com a população, com os empresários que pagam os tributos, e este dinheiro, este tributo tem sim que ser bem utilizado. E quando a gente chega, né, dentro do Congresso Nacional, tendo agenda ali dentro, né, marcada, e vê a porta fechada, não é nem aberta assim, funcionando meia boca, não, fechada, não consegui nem entrar no Congresso, na casa do povo, o povo hoje não entra, Rogério. Então é com profunda indignação que manifesto meu repúdio ao fechamento do Congresso Nacional no dia de hoje.
10: Doutor, eu tenho outros assuntos, mas só pra gente complementar aqui, o senhor está juntamente com o secretário Tiago Brambila, da Saúde, também a diretora superintendente do Hospital São Carlos, também tem mais um diretor do hospital, são quatro farroupilenses, no caso, quatro representantes aí de Farroupilha que vão estar em Brasília, mas para amanhã, terça-feira, o que nós temos já engatilhado? É buscar recursos para a saúde, é o principal objetivo?
13: Amanhã, Rogério, nós temos uma agenda no Ministério da Saúde, às 10 da manhã, onde nós iremos levar algumas reivindicações que a gente tem do Hospital São Carlos, do aumento do teto MAC, né, que é os atendimentos de média e alta complexidade, que nós viemos atendendo mais do que o teto ultimamente. Então, nós temos um dinheiro aí, uma sobra de dinheiro que nós vamos cobrar do Ministério da Saúde. Nós temos também algumas solicitações, inclusive das vacinas, né, que eu tenho falado isso aí, e nós temos conversado, o prefeito Jonas também tem esse entendimento de que nós temos que antecipar a vacinação, principalmente no estado do sul do Brasil, porque não adianta nada fazer a vacinação em abril, maio, onde já tem o inverno, onde as pessoas já estão todas, vamos lá, pesteadas já ou contaminadas. Então nós temos que fazer essa vacinação no estado do Rio Grande do Sul, lá por fevereiro, março, no final do verão, para que dê tempo de fazer a soroconversão e para que dê tempo das pessoas estarem imunes quando chega o nosso inverno, né? Então, tem alguns temas também, por exemplo, com relação à ambulância do SAMU, né, que agora o secretário Brambila teve em Porto Alegre e conseguiu trazer uma ambulância avançada, só que nós precisamos agora buscar o custeio dessa ambulância, que tem médico, tem enfermeiro, que tem um custeio aí, talvez chegue nas cifras de 100 mil por mês, e a prefeitura sozinho não tem pernas e não tem orçamento para conseguir custear sozinho. Então, a gente vem aqui no Ministério para tentar buscar essas divisas, esses recursos, e no final da tarde, às 5 horas, nós temos com a bancada gaúcha a apresentação de um projeto, e aí por isso que está aqui a diretora Janete, juntamente com o Iote, né, que é um dos também diretores do hospital, para que a gente faça a apresentação do nosso projeto, né, para a bancada gaúcha, um projeto de uma ressonância magnética para a nossa cidade, onde nós temos aí uma alta complexidade em traumatologia, nós temos aí serviços, né, diversos que dependem muitas vezes desse aparelho para fazer o segmento do tratamento, para fazer muitas vezes uma cirurgia, e nós não temos esse equipamento dentro do hospital. E muitas vezes o paciente tem que sair, ir num outro lugar, pegar uma ambulância, e muitas vezes ir num outro município, dependendo, né, de quem ganha a licitação, dependendo da agenda, né, e tem que ir muitas vezes para Caxias e para Bento. Isso não é justo com o hospital, e muito menos justo com que é o cidadão que está ali, muitas vezes entre a vida e a morte, muitas vezes entre uma cirurgia delicada e precisa desse atendimento. Já que nós atendemos aí, em algumas especialidades, quase toda a Serra Gaúcha, 49 municípios, é um projeto robusto, é um projeto que tem um orçamento estimado em 10 milhões, né, com a máquina e com todo o preparo, com toda a sala, com toda a infraestrutura que isso traz junto. Então nós viemos atrás, através da bancada gaúcha, que vai nos atender e que vai nos escutar amanhã, para que a gente apresente esse projeto juntamente com o Hospital São Carlos, e se Deus quiser, trazer esse recurso também para a Farroupilha.
14: Bom, doutor Tiago, no seu retorno, já te fiz convite essa passada, vamos conversar, porque tem muito assunto importante. O senhor levantou um assunto também com o nosso colega, o jornalista Gabriel, sobre doenças sexualmente transmissíveis, DST, a questão da sífilis. O senhor falou um assunto agora que a gente tem que bater em cima, que a vacinação começar em fevereiro. Mas deixa eu encerrar, doutor Tiago, te agradecer. Nós temos recebido aqui na Rádio Espaço, já há algumas semanas, algumas queixas em relação ao atendimento no Hospital São Carlos. E uma coincidência, o senhor está em Brasília com a Janete Tuigo, que é a superintendente, e também com o Eduardo Horn Iotti. Inclusive, também tem uma queixa agora mais recente que está circulando do Eduardo Horn Iotti, em termos de respostas para usuários do Hospital São Carlos. De uma forma assim, bem direta, para não entrar em detalhes, o que a gente pode repassar? O que o Tiago Brunet, que vive o Hospital São Carlos intensamente, o que a administração municipal pode fazer em relação a algumas queixas ao Hospital São Carlos, principalmente o atendimento, doutor Tiago?
13: Olha, Rogério, em primeiro lugar, a gente não pode tomar nenhuma conduta, né, diante de muitas vezes fofoca, né? Eu sei que tem alguns sites aí, eu recebi alguns vídeos, né, mas não sei a veracidade desses vídeos, a gente tem que tomar muito cuidado. Mas diante do acontecido, né, e se realmente ocorreu esse tipo de comportamento, seja por quem for, né, seja se for médico, se for um enfermeiro, né, muito mais se for um dos diretores do hospital, nós, tenho certeza que o Jonas também, repudiamos esse tipo de comportamento, não concordamos com esse tipo de comportamento, e o Hospital São Carlos, por ser uma entidade privada, por ter autonomia e ter o seu próprio conselho de administração, tenho certeza que o Césio Verona, como presidente, vai tomar a conduta necessária e vai realizar aquilo que tem que ser feito. O Hospital São Carlos tem que ter um bom atendimento, tem que ter uma boa infraestrutura, tem que ter médicos qualificados e equipes qualificadas, mas nós temos que ter, sobretudo, respeito a quem está no hospital, a quem está como acompanhante, que muitas vezes, né, está numa situação ali também tão delicada quanto o paciente. Então, respeito é a palavra que eu sempre exijo dentro de um hospital, onde nós já temos doença, onde nós já temos problemas, então não precisamos criar mais problemas ainda. Então, repito, né, eu quero acreditar que não seja, que não aconteceu, né, esse tipo de situação. O Hospital São Carlos, inclusive, tem uma ouvidoria que depois será analisada pela Prefeitura Municipal, será analisada pelas pessoas responsáveis e fiscais ali do hospital, que tem que ter o hospital, por mais que seja privado, nós, como Secretaria de Saúde, como Prefeitura, temos também que fiscalizar o hospital, até porque compramos o serviço do hospital, né, e temos sim que exigir que esse serviço seja feito de qualidade e que as pessoas que estão principalmente na sua direção tenham cuidado com as palavras e tenham zelo pelo paciente.
14: Doutor Tiago, a expressão que a gente gosta de utilizar para fazer a coisa funcionar, enfim, na prática, o que que a administração já está fazendo, não só sobre esse caso, mas num todo em relação, e o senhor vive intensamente o Hospital São Carlos, para não ter esse tipo de queixa da população com atendimento, o que está sendo feito ou já foi feito?
13: Rogério, nos últimos dias, o que nós fizemos, inclusive para ter transparência no atendimento, foi reativar a ouvidoria do Hospital São Carlos. Hoje o Hospital São Carlos tem uma ouvidoria própria, onde as pessoas que se sentirem mal atendidas, que se sentirem que o atendimento não foi de acordo com o desejado, elas têm lá um canal para que possam fazer a sua queixa e para que os órgãos fiscais possam ter também acesso a essa queixa para depois fazer a conduta necessária. Então, claro que também dentro disso a gente tem sempre conversado, né, com a direção do hospital. A Janete é uma gestora, né, com uma integridade e dentro do município ela tem muito respaldo junto ao Jonas, junto à minha pessoa, né, por tudo que fez pelo nosso hospital desde que chegou, mas claro que também temos que cobrar isso de toda a equipe dela, não só ela, mas toda a equipe dela tem que estar em sintonia com a gestão municipal e com as boas maneiras de atendimento hospitalar.
14: O senhor está com os dois diretores, com a superintendente e com o diretor aí em Brasília, vai aproveitar frente a frente?
13: Sim. Depois desse entendimento, né, Rogério, é como eu digo, eu não queria falar nada se eu não tivesse certeza, né, e já peço aqui, a gente tem que apurar, porque eu vim para Brasília ontem, e aí ontem, hoje de manhã, quando eu acordei, eu vi que algumas pessoas mandaram algumas queixas, enfim e tal, e aí eu também não posso tomar conduta aqui, conversar diante de fofoca, né, Rogério? A gente, né?
14: Sim,
13: tem,
14: claro.
13: As coisas têm que ter o seu momento, então, voltando de Brasília, que eu retorno amanhã de noite, né, conversando com... O que a gente quer fazer? A gente quer ver a ouvidoria, né? O que tá, o que foi feito, o que não foi feito, o que é verdade, vai estar na ouvidoria do Hospital São Carlos e é a partir dali que nós vamos tomar a conduta. E nós não, porque o hospital, como eu digo, é privado, tem autonomia, tem um conselho, né? O conselho, sim, esse eu clamo e peço para que seja ativo, para que seja presente e para que tome as condutas necessárias. E o seu presidente é o Sérgio Verona, tem o nosso respeito e tenho certeza que vai fazer o melhor para o nosso hospital e para a nossa comunidade.
14: Doutor Tiago Brunet, muito obrigado, nos mantém informado. Os senhores retornam na quarta-feira ou na quinta?
13: Eu retorno amanhã, Rogério.
14: Tá.
13: Eu apresento o projeto, né, às 5 da tarde e volto. Eu e a Janete. O secretário de saúde, Brambila, fica aqui, porque quarta-feira ele tem agenda cheia com os deputados e senadores.
14: Doutor Tiago, um bom trabalho, embora o Brasília parada hoje aqui, mas nos mantém informado. Um abraço, Tiago.
13: Muito obrigado, Rogério. Um abraço aí para toda a comunidade. Até mais.
14: Até mais. Direto de Brasília, doutor Tiago Brunet, nosso vice-prefeito de Farroupilha, às 12:37, aqui no Espaço Rádio Jornal, Cressol, Coxan, Central de Rações e Rosler Diagnósticos. 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
14: Agora 12:40, temperatura 16 graus. 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Prefeito Jonas também aqui envia recado, informação. Tiago já falou há pouco, vice-prefeito. Prefeitura trabalhando normalmente, toda a rede municipal de ensino também trabalhando normalmente hoje à tarde em razão do Jogo do Brasil. Trabalho, expediente normal. Oportunidade de emprego. A Bento Transportes está com vagas abertas para motoristas, homens e mulheres, para as cidades de Farroupilha, Carlos Barbosa e Bento Gonçalves. Pré-requisitos: possuir carteira de habilitação categoria D e curso de transporte de passageiros. Pessoas interessadas devem enviar currículo para o WhatsApp 996226702. E-mail thais@bentotransportes.com.br ou presencialmente na Rua Marechal Floriano Peixoto, 359 Centro Farroupilha, na empresa Bento Transportes, selecionando vagas para motoristas, homens e mulheres. Jerônimo Filho está de volta, informações da área policial, plantão está movimentado. Alô, redação, alô, Jerônimo.
12: Um homem identificado como Igor Ferreira Pimentel, 23 anos, morreu na madrugada de ontem em um acidente de trânsito registrado no centro de Caxias, por volta das 2h30. Ele conduzia um automóvel que colidiu em outro, no cruzamento das ruas Marechal Floriano com Bento Gonçalves. Com o impacto entre os dois veículos, o carro de Pimentel também atingiu uma árvore. Uma mulher que estava com ele ficou presa às ferragens, foi resgatada e encaminhada ao hospital. O outro motorista apresentava sinais de embriaguez e recusou a realização do teste de bafômetro. Ele foi preso em flagrante e encaminhado à delegacia, onde pagou uma fiança e foi liberado. Igor Ferreira Pimentel, 23 anos, morreu no local. Também em Caxias, um motorista de 26 anos foi detido com drogas na noite de ontem no bairro Planalto. Conforme a Brigada Militar, um veículo em atitude suspeita foi abordado e em revista os policiais apreenderam porções de maconha, skunk, LSD, haxixe, MDMA, cocaína, R$166 e 2 celulares. Outra ocorrência também registrada em Caxias prendeu um indivíduo de 29 anos com mais de 4 quilos de drogas na noite de sábado. Conforme a Brigada Militar, entre os entorpecentes estavam porções de maconha, haxixe, cocaína, êxtase, MDMA, LSD, essências de THC e lança-perfume, além de balanças de precisão, seladoras a vácuo e materiais para o fracionamento e venda de entorpecentes. Um suspeito de 30 anos também foi preso em Caxias por posse ilegal de arma de fogo na madrugada de ontem. O caso foi registrado pela Brigada Militar no bairro Planalto, quando a polícia recebeu informações de um popular sobre um homem que estaria armado. Em busca, os policiais abordaram o indivíduo, que estava em posse de uma espingarda, uma pistola e 24 munições de diferentes calibres. Informações do plantão para o Espaço Rádio Jornal.
14: 12h45, oportunidade de emprego, motorista de caminhão, vaga na Bristote Carnes. 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Jerônimo Filho, mais informações da polícia.
12: Duas pessoas ficaram feridas em uma colisão registrada por volta das 6h30, no fim da tarde de ontem em Bento. Conforme o Corpo de Bombeiros, uma equipe foi acionada para atender um acidente tipo saída de pista envolvendo uma estrada na localidade de Linha Paulina, no interior do município. No local, as vítimas estavam fora do veículo e apresentavam ferimentos. Ambos foram conduzidos à UPA Botafogo para avaliação médica. Em Farroupilha, um homem de 44 anos com extensa ficha criminal foi preso na noite de sábado após se envolver em um acidente de trânsito na linha São Miguel. O caso foi registrado por volta das 11 da noite, quando uma equipe da Brigada Militar foi acionada por um vigilante que prestava auxílio ao condutor envolvido no sinistro. Ao consultarem os dados da vítima, foi constatado um mandado de prisão em seu nome. O indivíduo acumulava 10 registros por ameaça, 3 por perturbação de sossego alheio, 2 por lesão corporal, além de antecedentes por estupro de vulnerável e desobediência. O indivíduo recebeu atendimento médico e foi levado à delegacia. Outra ocorrência, registrada em Farroupilha, prendeu 2 mulheres de 19 e 21 anos e um homem de 27 por tráfico. Na tarde de sábado, as ações simultâneas foram realizadas pela Brigada Militar no bairro Vicentina e também no Ipanema. Em uma das ações, foi realizada uma barreira policial na Avenida Armando Antonello. O motorista de um Gol tentou desviar bruscamente da fiscalização, sendo acompanhado e interceptado. No interior do veículo foram encontrados 29 porções de cocaína, 7 de maconha, 122 reais e 2 celulares. Simultaneamente, após informações sobre o local onde a droga havia sido obtida, os policiais encontraram e abordaram um indivíduo de 27 no bairro Ipanema. Com ele, foram apreendidas 88 porções de maconha, uma de cocaína, balanças de precisão, celular e materiais utilizados para embalar e fracionar entorpecentes. Todos foram encaminhados à delegacia. Informações do plantão para o Espaço Rádio Jornal.
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3: Hora certa, 12:50, temperatura 17.
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0: 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Luiz Carlos Miller está chamando. Espaço móvel direto de Caxias do Sul. Está encerrando lá no Bloco A, no Salão de Atos da UCS. Acontecendo hoje o Fórum Democrático de Desenvolvimento Regional. Lideranças de toda a região na Universidade de Caxias do Sul, agora de manhã. A promoção é da Assembleia Legislativa. O Miller está novamente com o presidente Sérgio Pérez, que é o presidente da Assembleia Legislativa do Rio Grande do Sul. Miller, mais uma vez, boa tarde.
1: Boa tarde, Rogério. Boa tarde, amigos da Espaço FM. Exatamente, Rogério, estou aqui com o deputado Sérgio Pérez, ele que é presidente da Assembleia Legislativa, que presidiu esse Fórum Democrático do Desenvolvimento Regional da Assembleia e que teve como tema importantíssimo municipalização agora, ou seja, os municípios estão trabalhando para que esse tema, que tem como objetivo estimular o diálogo entre as lideranças, instituições e a sociedade, debatendo temas estratégicos, presidente. O que dá para comentar sobre esse fórum que está finalizando, inclusive, e o que vai ter de objetividade nisso tudo? Boa tarde.
2: Boa tarde, Rogério. Boa tarde, Rádio Espaço, Farroupilha. Morei em Farroupilha, sabia? É, em 1996. Inclusive, quando fechou a Grandene ali, eu estava em Farroupilha, trabalhei ali. E conheço bem a Serra. Esse espaço que nós temos aí trabalhando, o Fórum Democrático, é o municipalismo agora, é nós defender da vez e a voz aos municípios. Ouvir os prefeitos, ouvir as faculdades aqui, os pensadores, os coredes, a iniciativa privada, as pessoas civilizadas, para que elas possam apontar sobre aqui da região, não só o município, mas regionalmente, com as prioridades. É que nós possamos levar para a Assembleia Legislativa, debater, ter consciência do que representa a região, que pode ser feito. E ouvindo aqui, foi muito bem o prefeito Diló, os demais pessoas estiveram aqui apontando as prioridades, e nós queremos levar para a Assembleia Legislativa os novos candidatos aos governos. Eles têm que saber aqui na ponta o que passa, o que as pessoas querem, não somente ficar em TV e rádio dando discurso, debatendo, fazendo promessa. Não, é importante que eles venham ouvir os coredes, ouvir as regiões, para que venha falar aquilo que as pessoas pensam, que elas desejam. E isso nós temos, vamos fazer um grande relatório, tem mais dois fóruns ainda para fazer, Grande Porto Alegre, e nós queremos especificar por região as prioridades que foi ouvida, para que os deputados, o governo do estado, os novos candidatos ao governo, venham se comprometer com a região.
1: Presidente, o senhor no seu pronunciamento, inclusive, colocou de que o tema que mais o senhor gostaria que fosse apontado seria a saúde. No entanto, a saúde não esteve nessa plenária. Por quê? Algum motivo? Ou isso depende dos coredes?
2: Não, não é que eu gostaria que fosse. Me perguntaram para mim, fora, não foi no debate aqui na imprensa, me perguntaram para mim qual a minha prioridade. Digo, a prioridade para mim é saúde.
1: Inclusive, não fui eu que fiz a pergunta para o senhor.
2: Porque sem saúde não tem como a pessoa, né, viver, trabalhar, passear, enfim, se comover. Saúde é prioridade. E nos preocupa muito. O prefeito agora falou que tem 129 leitos, esperando, pessoas esperando um leito, que não tem nem na iniciativa privada para comprar. Devido ao clima, devido agora os resfriados, enfim, os vírus. Então, preocupa. Imagina uma pessoa que está esperando um leito. Tem 129 pessoas esperando, que não tem. Quer dizer, ela está com problema, precisa ser internada e não tem. Então, a prioridade dessas pessoas é saúde. Agora, é claro que nós temos a infraestrutura, a duplicação dessas estradas, o que produz a Serra. Aqui, o que é importante para o estado, o PIB, as empresas, o custo logístico, tem que ter estradas melhores, infraestrutura, duplicação, para que possa melhorar a qualidade de vida. E também aqui os terminais, como o prefeito colocou, também dos aeroportos. Nós sabemos que quando deu as enchentes em Porto Alegre, ficou lá mais de 30 dias, 60 dias o aeroporto parado. Imagina a Serra Gaúcha, que é o nosso maior turismo que tem, que é o cartão do estado que vende, não ter pessoas poder vir

0: direto, porque o aeroporto de Porto Alegre estava debaixo d'água. Então, é importante tanto com a produção daqui, como também o turismo. E agora da reforma tributária, que é onde os municípios que mais produzem, não é onde vai ser pago os tributos, mas é onde consome. Então, o turismo tem que ser muito incentivado pelos municípios. E aí vem, né, o processo, que é o transporte, o aeroporto. E também aprovamos na Assembleia uma PEC do deputado Pazim, foi unânime, para que venhamos, através dos impostos, sair uma parte, um fundo para fomentar o turismo, que eu tenho certeza que vai ser uma nova história aqui para frente.
1: Presidente, foi debatido aqui também questão das mudanças climáticas, a energia, as logísticas, concessões, governança regional e desenvolvimento econômico. Esses eixos todos, eles de que forma agora vão ser colocados na prática, ou isso vai ser ainda debatido, já que o senhor comentou que tem mais dois fóruns?
0: Não, com certeza, aí tem os outros fóruns, né? Aí pode ser outras demandas. Aqui da Serra, aqui, a prioridade colocada aqui é por causa das rodovias, que as concessões foram feitas e não corresponde o tempo que era para ter mais duplicação. É claro que temos que dar um desconto aí do climático, que teve desbarrancamento aí, rodovias trancadas, que eles tiveram que tirar uma parte do dinheiro e colocar aí, o governo está vendo. Mas a fiscalização sobre os novos contratos e sobre o desenvolvimento cabe a nós, e para isso na Assembleia estão debatendo. E o governo tem que ficar atento, porque não é possível nós fazer concessão de rodovias, dar 30 anos para as pessoas, 25 anos, e não corresponder, ficar 2, 3 anos cobrando, e caro os pedágios. E chega na hora, não ter a infraestrutura, a pessoa que está aqui no município, que precisa da rodovia, não ter duplicação, nós temos que ficar em cima.
1: Quando o senhor falou na fiscalização, inclusive o presidente Marcelo Spilk, que é o presidente da Agência Estadual de Regulação dos Serviços Públicos aqui do Rio Grande do Sul, fez parte do painel, inclusive, palestrando em relação a isso. A Assembleia também está atenta em relação a essas fiscalizações por parte da AGERX?
0: Está atento, sim. Foi cobrado. Até a CPI está sendo feita na Assembleia. O governo esteve lá se explicando, secretários, e estava pegando fogo. Porque exatamente aonde já era para ter mais de 30 quilômetros feito duplicação, não foi feito. E aí veio aonde eles falam sobre as enchentes que deu, né, o climático, os embarrancamentos, então, as contenções, as infiltrações. Foi tirado uma parte para fazer isso aí. Mas está sendo fiscalizado e está em cima. E tem que ser, porque nós não podemos deixar a iniciativa privada ganhar a concessão, cobrado da pessoa que usa a rodovia, o preço alto, e a pessoa não ter uma rodovia que venha trazer um desempenho melhor.
1: Que avaliação o senhor faz desse fórum do qual o senhor esteve presidindo, esse fórum que trabalhou o municipalismo agora?
0: Muito importante a gente ouvir o prefeito aqui, a gente vê vocês, a imprensa toda, SBT, Assembleia, jornais, as rádios de Guaporé, de Vacaria, de toda a região aqui, Nova Petrópolis, aqui junto, te transmitindo e fazendo pergunta, e tenho certeza que isso repercute muito, que é as pessoas ser ouvidas, prefeito, município, poder se ouvir lá em cima, na capital.
1: Obrigado, presidente, pelo carinho com a Rádio Espaço FM, seja sempre bem-vindo, e obrigado.
0: Boa tarde a todos vocês.
1: Ok, Rogério, informações que eu trago diretamente aqui de Caxias do Sul, nesse Fórum Democrático que está se encerrando aqui em Caxias. Rogério, eu volto com você.
2: No bloco aí da Universidade de Caxias, Sérgio Pérez, presidente da Assembleia, 1h04.
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2: Já tem a Flávia comandando contato imediato. A primeira hora é Hora da Saudade. Prefeitura entrega melhorias em praça no bairro Bela Vista. A gente tem várias manifestações, a gente deixa para os próximos informativos. Tem um comunicado utilidade pública. A Prefeitura de Farroupilha, por meio da Secretaria de Obras e Trânsito, informa que haverá bloqueio total da Rua Marechal Floriano Peixoto entre a Nathalie Valentini e a Pena de Moraes hoje à tarde. A interrupção vai ocorrer das 14 às 16. Durante esse período, o trecho estará devidamente sinalizado com fitas e placas informativas orientando motoristas e pedestres sobre as alterações no trânsito, devido o içamento de materiais no local. Das 14 às 16, vamos ter interrupção, bloqueio na Marechal Floriano Peixoto, entre a Nathalie Valentini e a Pena de Moraes. Comunicado, Secretaria de Obras e Trânsito. 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Flávia, em seguida, Hora da Saudade, a gente volta 17:55, no fim de expediente. 1:09, boa tarde.
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14: Tô na área, 1:15, 17 graus. Bom começo de semana, uma ótima tarde de segunda-feira, 29 de junho. Tá no ar a partir de agora, a hora da saudade aqui na Espaço FM. Comigo, Flávio Andréia Vidor, até às 5:45. A gente tá naquela parceria, uma parceria de fé, assim, ó, sensacional, com muita música e informação. 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

0: sons aqui da Hora da Saudade. 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

0: Joinville intensifica testagem após avanço de infecções sexuais e casos de sífilis em gestantes. Farroupilhense apresenta pesquisa em um dos maiores congressos de neurologia do mundo, na Suíça. Deputado Pepe Vargas critica estado enxuto e alerta para colapso na execução de obras públicas. Ginasta farroupilhense conquista medalha de bronze no circuito Sojipa. 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
0: 1:40, 14 graus W.

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2: Vamos com as informações sobre trânsito com o Miller. Boa tarde.
3: Boa tarde, Flávia. Boa tarde, amigos da Espaço FM. Flávia, eu estou aqui no quilômetro 117 da 453, um ponto de referência em frente às máquinas SASE, onde há pouco aconteceu um acidente envolvendo uma Palio Weekend e também uma moto Twister Honda 250 cilindradas. Esse rapaz que sofreu esse acidente, o motociclista, ele tem 24 anos, ele saía da empresa, porque a empresa liberou os funcionários para assistir o Jogo do Brasil agora às 14h, e ele, ao sair da empresa, ele já sofreu esse acidente. Ele foi encaminhado ao Hospital Beneficente São Carlos com bastantes escoriações, não apresentou nenhuma fratura, aparentemente. Conversei também com os socorristas, ele não tinha suspeito de nenhuma fratura, mas ele tinha muitas escoriações no corpo, por esse motivo ele foi encaminhado ao Hospital São Carlos pelos socorristas da CSG. O trânsito está fluindo normalmente, né, nesse momento, até porque os veículos foram retirados da pista principal, da pista de rolamento, então a moto foi colocada fora da pista principal, bem como a Palio Weekend. Então, por esse momento, por esse motivo, o trânsito flui normalmente muito lento, até porque tem os veículos de socorro aqui, os carros da CSG com o flash ligado, então por isso o alerta, fica aquele chamamento para um acidente na pista, então o trânsito ele flui, mas muito lento neste momento, em razão desse acidente que eu repito, que aconteceu aqui no quilômetro 117 da 453, um ponto de referência em frente às máquinas SASE, onde o motociclista foi encaminhado ao Hospital São Carlos com escoriações no corpo. O motorista da Palio Weekend não se feriu. Atende a ocorrência nesse momento a equipe da CSG, Flávia. Tá, eu volto com você.
2: Tá certo, muito obrigada, Miller. 1:57, segue o som por aqui na Hora da Saudade.

0: Hora da Saudade volta amanhã, a partir da 1 da tarde. Espaço FM, 2:05.
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0: 2:11, 14 graus é a temperatura. 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Já começou, né, Brasil e Japão pela Copa do Mundo. Vou dando as informações aí para quem não tá assistindo. Aliás, na real, acho difícil que alguém não esteja neste momento assistindo ao jogo, né? É. Quer dizer, até tem, né?

0: previsão do tempo. A semana começa com tempo instável na Serra. Hoje, apesar da diminuição da chuva, o frio continua predominando. Temperatura não passa dos 15 graus em Caxias e Farroupilha. Até passa, né? Mas vai no máximo 16, né? Amanhã, terça, o tempo volta a ficar instável. Chuva fraca prevista para o início do dia, que vai ganhando intensidade ao longo das horas, com pancadas moderadas e fortes, possibilidade de temporais isolados, temperatura entre 9 e 14 graus. Quarta-feira também marcada por chuva, com as precipitações que ainda começam durante a madrugada, seguem pela manhã. À tarde, novas áreas de instabilidade atuam sobre a região, tempo fechado, pancadas de chuva, trovoada, temperatura entre 11 e 19. Na quinta-feira, embora a previsão ainda indique chuva fraca e moderada ao longo do dia, uma nova asa de mar polar avança sobre o Rio Grande do Sul durante a noite, provocando uma queda acentuada nas temperaturas. Então, a mínima prevista é de 13 e a máxima de 16. Na sexta, o tempo firma na serra, predomínio de sol entre nuvens, né? Mas o frio ganha força. Em Caxias, a temperatura pode chegar a menos 1 e a máxima não deve ultrapassar os 7. A parte disso, eu quero falar para vocês que a chuva intensa que atingiu o norte e o noroeste do nosso estado desde o fim de semana já causou estragos aí em ao menos 21 municípios. O último levantamento da Defesa Civil Estadual, divulgado hoje pela manhã às 8h20, apontava 29 pessoas desabrigadas, 176 desalojadas em diferentes cidades aí da região. E segundo a Defesa Civil, os municípios do Alto Uruguai concentram os maiores impactos provocados pelo grande volume de chuva. O volume de chuva acumulado nos dois últimos dias foram consideráveis em diversas cidades do estado. Em Porto Mauá, o município teve 186 milímetros de chuva e as rajadas de vento chegaram a 90 quilômetros por hora em Porto Xavier. Espaço FM, 2h28.
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3: Agora é mata-mata, depois de um jogo isolado no domingo, 3 partidas dão sequência à segunda fase da Copa do Mundo de 2026, hoje, segunda-feira. O Brasil tá nesse momento em campo com o Japão. O jogo tá em 1-0 pro Japão, acabaram de fazer um gol agorinha, né? E hoje a programação conta aí com os confrontos entre Alemanha e Paraguai, 5:30 da tarde, e Holanda e Marrocos, às 22 horas. Ontem, a seleção canadense eliminou a África do Sul e se tornou a primeira classificada às oitavas de final da Copa do Mundo, com anfitrião da competição, junto com o México e Estados Unidos. O Canadá enfrentará nas oitavas o vencedor do confronto entre Holanda e Marrocos, que jogam hoje. O duelo das oitavas está programado para o dia 4 de julho, um sábado, às 14h. E essa é a terceira participação aí mundiais do Le Rouge, que são os, o Le Rouge, que são os vermelhos, né? Apelido da seleção canadense. 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
3: 12:34, 15 graus, 14 lis, linda juventude.

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1: Benson Boone com Sorry I'm Here for Someone Else. Jota Quest por enquanto, Blonde Maria, Spin Doctor, Have You Ever Seen the Rain, Sam Fender, Olivia Dean, Rain Me In, 14 Bis, Linda Juventude. Um novo tremor atingiu Caracas e a região de Lagoaíra na manhã desta segunda-feira, 5 dias após os terremotos que devastaram a Venezuela. A réplica de magnitude de 5,1 foi a mais forte registrada desde o desastre. O governo venezuelano confirmou 1.450 mortos, mais de 3.100 feridos e cerca de 12.700 famílias afetadas. As equipes de resgate entram aí no 5º dia de buscas, enquanto autoridades alertam que o tempo para encontrar sobreviventes está se esgotando. A ONU estima prejuízos de quase 7 bilhões de dólares e afirma que 2 milhões de pessoas precisam de ajuda humanitária imediata. O Brasil reforçou a operação de apoio com aviões da FAB, bombeiros, cães farejadores e equipes especializadas em busca e salvamento. O ministro da Defesa está em Caracas para coordenar a assistência brasileira. Espaço FM 2:58.
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2: Fique atento, a hidratação continua sendo importante, principalmente nos dias frios. Mesmo quando a sensação de sede diminui, o organismo precisa de água para manter suas funções em equilíbrio. Durante o inverno, a vida é melhor quando se tem saúde.
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1: 13:03, 16 graus, contato imediato até as 5:45. 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

0: Prefeitura de Caxias do Sul anunciou nesta segunda-feira que o serviço de taxilotação será substituído pelo transporte seletivo a partir de 1º de setembro. É a mesma data em que entra em vigor o decreto que extingue as permissões dos atuais azulzinhos. A operação ficará a cargo da concessionária de transporte de coletivo urbano, que é a Visate. Inicialmente, o novo serviço contará com duas linhas, Shopping Ana Rec e Shopping Rio Branco UX, que são operadas por 7 ônibus, segundo a Secretaria Municipal de Trânsito, Transporte e Mobilidade. E parte da frota será composta por veículos novos, equipados, com ar-condicionado, Wi-Fi, entrada USB para carregador de celular, poltrona estofada, catraca bidirecional. E os passageiros também poderão embarcar e desembarcar em qualquer ponto ao longo do trajeto, transportar animais de estimação conforme as normas vigentes e pagar passagem com cartão Caxias Urbano. O valor da passagem ainda não foi definido pela legislação municipal. O transporte seletivo deve ter uma tarifa diferenciada, né? O valor cobrado tem que ser no mínimo 20% superior à tarifa técnica do transporte coletivo convencional. E pelos cálculos atuais, isso resultaria numa passagem em torno de R$10,80, embora o valor oficial ainda dependa da aprovação do Conselho. 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
0: 13:34.

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1: Se foi o Skank te ver frejar por você, Spin Doctor, Two Princes, Monaco, What Do You Want From Me, Jason Mraz, I'm Yours e Dub Mix, Últimas Palavras de Amor. Tributo a Tim Maia, dia 9 de julho, promoção do Sesc Farroupilha, 19h30. O espetáculo rola no auditório do Cindy Lojas. A apresentação celebra a trajetória de um dos maiores nomes da música brasileira. Reúne clássicos que marcaram gerações, interpretado por Tonho Croco. O show irá resgatar os principais sucessos do Tim Maia, né? Numa performance marcada por arranjos ao vivo, energia de palco e interação com o público. Ingressos à venda, valores de R$24 para comerciários e empresários com credencial Sesc Ativa e R$30 para idosos e estudantes, R$60 para o público em geral. Informações

0: 4-32-61-65-26. Ai, meu Deus, não vai ter prorrogação, meus queridos. Espaço FM, 13h58. Ah. Agora eu tô de boa.
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0: e tributo a Tim Maia no dia 9 de julho. Ginasta farroupilhense conquista medalha de bronze no Circuito Sogipa. Farroupilhense apresenta pesquisa em um dos maiores congressos de neurologia do mundo, na Suíça. Farroupilha intensifica testagem após avanços de infecções sexuais e casos de sífilis em gestantes. Mais informações e atualizações você encontra em espaçofm.com.br. 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
0: 4:30

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1: Rita Lee, desculpe o Huawei, Samuel Rosa, Rio dentro do mar, Train, Hey Soul Sister, Simple Red for Her Baby, Tim Maia, gostava tanto de você, J Quest, você. O Ministério da Educação, o MEC, ampliou o acervo do MEC Livros com a disponibilização gratuita de 7.832 obras nas versões originais, em inglês e espanhol. Com os novos títulos, a plataforma passa a ter 17.610 obras em língua portuguesa, 6.468 em inglês e 2.724 em espanhol. Ampliando o acesso gratuito dos brasileiros, né, a diferentes aí tradições literárias e culturais. Ao mesmo tempo que o MEC também disponibilizou esses livros, ele oferece a aprendizagem de línguas estrangeiras, né, pela plataforma, né, MEC Línguas, se não estou enganada, né? É, a ferramenta, ela está disponível na versão web e aplicativo. Você pode estudar inglês e espanhol. Nível básico A1, avançado C2. Tem 800 aulas já disponíveis, né? Tudo distribuído em módulos, exercícios de fixação, atividades de gamificação. Enfim, é só acessar a plataforma MEC. 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
2: Fique atento, a limpeza diária aumenta a vida útil do seu aparelho. Remover poeira e sujeira de computadores, teclados e celulares ajuda a preservar o funcionamento adequado dos equipamentos. 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

Guia Lopes, São Pelegrinos, 18 do Forte e Cristo Redentor. Parabéns para Pedro Rogério da Fontoura, homenagem da Tecnova, Franco Gerardo Medina e Deise Catilene Barros, homenagem da Troféu Trombini Farroupilha Esporte Lazer, Éder Onze, Esther Celita Merchel, Bruna Prestes Macieschi, Leonardo de Oliveira Gemac, homenagem da Big Fair, Sofia Riva Belletini, homenagem do Acolher Big Fair, Thaís do Nascimento, homenagem da Malharia Anselmi, Paulo Luiz Lorenzon, homenagem de Máquina Sazi, Gregório Cripa, homenagem dos filhos, Bárbara e João Lucas e de toda a equipe do Mercado Cripa, Sirley Mert, homenagem do Farroupilha Runners, Liana Mota Silvestrin, homenagem dos filhos Gabriel e Rafael, pais Lúcia e Jorge, irmãs Ana, Luciana e Joseana, sobrinhos Martin, Manuela,

da Emily. A Cássia Porto Pereira Vieselli, homenagem do esposo Carlos, sogros Geraldo e Maria, cunhados Gerson, João e Edson, cunhadas Vânia e Ana e do

homenagem da amiga Dalva, Elaine Maria Kunzler, homenagem da filha Carol, Emily Palaver, 22 anos, homenagem dos pais, Sabrina e Samir, irmã Evely, avó Marilute, o Jarbas e Fran, prima Laissa e de todos os familiares, colegas e amigos. Eloy Paulo Portolão, homenagem da esposa Remy, filha Elise e do genro Diego. Enza Rafaela Lopes, homenagem do pai Enzo, irmão Lorenzo e família. Hélio e Zuleide Rossi, 52 anos de casamento. Homenagem das netas Maria Eduarda, Helena e Valentina, filho Júnior e da nora Raquel. Janaína, Carla, Eli, homenagem dos tios Francis e Dani, dos primos Mateu e Maila, Lori

Lúcia Paula de Tade, homenagem da irmã Beth, do sobrinho Diego. Lilian Boeira, homenagem do esposo Nando, filha Luísa, pais Ezequiel e Jurema, irmão William, sogra Dejanira, sobrinha Gabriele, dos cunhados Simone, Valmir, Karine e Edivan. Leucácia Lenz, homenagem da filha Larissa. Luiz Henrique Almeida, homenagem da mãe Fabiana e dos irmãos Darley, Leonardo, João, Vitor e Pedro. Maria Judite Vogel Farinon, homenagem do filho Otávio. Maria Inês Magione, homenagem da afilhada Karen e da Ana e também do André. Letícia Rombaldi, homenagem das primas Roberta, Rúbia, Luana e Luzia. Marina Bacheco de Souza, homenagem dos pais Gabriela e Maicon, irmãos Pedro e Isabela e da avó Tereza. Rafael Paim Barberio, homenagem dos pais Jones e Izete, irmãos Nicole, Daniel e Gabriel, cunhados Wagner, Mariana e Érica, tia Jane e Josiane, avó Davina e da sobrinha Daniele. Regalim Verona e Ângelo Alexandre Verona, aniversário de 30 anos de casamento. Homenagem dos filhos Christian, Alexandre e Simone Facchini. Homenagem da mãe Iraci, dos irmãos Morgana e Clério. Pamela Jennifer de Souza 11, homenagem do esposo Flávio, filho

Hélio Rossi, aniversário de casamento, homenagem do filho Júnior, Nora Raquel e das netas Maria Eduarda, Helena e Valentina. Homenageados de hoje, muita saúde, muito amor e muita prosperidade na vida

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0: E o Brasil está classificado para as oitavas de final da Copa do Mundo depois de mandar a seleção do Japão de volta para casa na segunda fase, 16avos de final. Agora o Brasil aguarda para enfrentar o vencedor do confronto entre Costa do Marfim e Noruega, que será definido amanhã às 14h. E o duelo nas oitavas de final acontece no próximo domingo, dia 5, às 17h. 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
0: 5:34, 11 graus é a temperatura. Contato imediato, volta amanhã, 13h, a gente se encontra. Vem aí o fim de expediente com o Rogério Portolão. Um ótimo fim de tarde, comecinho de noite pra você. Curte aí que agora tem New Order.

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1: Senhoras e senhores, bom fim de tarde aqui, Espaço FM. Vamos de fim de expediente, jornalismo, diversão e prestação de serviço. A partir de agora, no ar direto, também no canal do YouTube. A gente segue no rádio, no 100.9, onde você estiver, Rio Grande afora, muito obrigado. Vamos agora com as imagens do estúdio da Espaço FM, no canal do YouTube, no Facebook. Estamos ao vivo também no aplicativo, no site e na TV Cidade. Senhoras e senhores, muito obrigado. Quem está chegando agora, quem segue com a gente no 100.9, fim de expediente, um programa Odontotop, nosso hospital do dente e Borfar Seguros. Tempo no final da tarde instável, temperatura baixou para 12 graus. 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Senhoras e senhores, 5:46. Grid de hoje que tá cheio, já a gente vai receber secretário do Urbanismo e Meio Ambiente, Paulo Casperin, o diretor-geral da Secretaria, o Nestor Zanonato Filho, presidente da CIGS, vem por aqui, o Rafael Portolan Coloda, também o Carmo André Meinert, que vai estar palestrando na CIGS de Farroupilha. Também a gente vai divulgar o pré-candidato ao governo do estado, o vice-governador Gabriel Souza vai estar com a gente no estúdio também, ou melhor, apenas anunciando aí a vinda dele neste final de semana. Vamos saber detalhes já com o Coloda. Também com a gente hoje, deputado estadual Cláudio Branchieri, o ex-deputado Jerônimo Gueguen, que vai ser homenageado na Assembleia Legislativa amanhã. Pé no fundo. Gente, quem tá chegando agora, um dia também, uma segunda-feira, abrindo o portal de notícias da Espaço FM, movimentadíssimo. Conselho de Turismo rejeita retirada dos parquelets no calçadão. Respeitando decisões, só uma pergunta a Marta, que preside o Conselho de Turismo, e também às autoridades envolvidas. Vocês escutam a população? Vocês escutam a população? A grande maioria dos lojistas que dão vida, que dão o dia a dia da Júlia de Castilhos, então já sabe, passou o tempo do parquelete, muito pouco utilizado, né? Bonitinho, sim, mas aí prejudica todo o comércio com a falta de local para estacionar, não beneficia a população. Um assunto interessante, sim, de loja CDL, vocês escutam associados, vocês escutam a população? Aqui, ó, Conselho de Turismo rejeita a retirada dos parquelets no calçadão, dando uma folga aí para a prefeitura para não ter um trabalho a mais. Assunto bom. Farroupilha intensifica a testagem após avanço de infecções sexuais e casos de sífilis em gestantes. Com virada dramática, Brasil derrota Japão e avança às oitavas na Copa. Aqui uma matéria, o Rami Augusto Portolan Lorandi, farroupilhense, apresenta a pesquisa em um dos maiores congressos de neurologia no mundo, que vai até amanhã em Genebra, na Suíça. Ginasta farroupilhense conquista medalha de bronze no circuito Sojipa, lá em Porto Alegre. O nome dela, Rafaela Pereira. Ciclista, ou melhor, colisão deixa motociclista ferido na 453. Matéria que também aqui do Luiz Carlos Miller. Homem de 24 anos ficou ferido após colidir a moto que conduzia num Fiat Palio no início da tarde de hoje, no quilômetro 117 da rodovia 453, aí no retão de Máquina Sase, Espaço FM. .com.br. Sugiro a redação, muda a foto aqui de capa principal aí, coloca essa do que mostra ali a gravidade Tem dois carros mais moto. Dá uma olhadinha aí, gente. Dá uma mudada na foto de capa aí, por gentileza. espaçofm.com.br. Unidade móvel de saúde percorre 8 comunidades em julho. Demos com os burros na água, lamenta Brunet, vice-prefeito, ao encontrar congresso fechado em dia de jogo da seleção. Era ponto facultativo, mas tá fechado, era proibida a entrada. Vale a pena conferir a matéria. espaçofm.com.br.
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1: Agora 5:52, tempo instável, temperatura baixou para 12 graus, alguns empreendimentos são construídos, outros entram para a história. 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Deixa eu convidar aqui para o estúdio da Espaço FM, nosso secretário municipal do Urbanismo e Meio Ambiente, o Paulo Gasperin, e o diretor-geral da secretaria, o Nestor Zanonato Filho, aqui no estúdio da Espaço FM. 5:53, oportunidade de emprego. 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Bahia. Empresa Bento Transporte selecionando motoristas, homens e mulheres. 12 a temperatura. Secretário Paulo Gasperini, diretor-geral da Secretaria Nestor Zanato Filho, aqui no estúdio da Espaço FM. Senhores, bom fim de tarde, tudo certo?
4: Tudo certo, Rogério. Boa tarde,
5: boa tarde. Boa tarde, Rogério. Boa tarde aos ouvintes.
1: Vamos lá, vamos trabalhar. Tem vários assuntos aqui, até para aproveitar e não desperdiçar a presença dos senhores com a gente. Mas o primeiro assunto, campanha de recolhimento de resíduos recicláveis. O que nós temos aí já para esse fim de semana?
4: De 4 de julho, né?
5: 4 de julho. É feriado nos Estados Unidos aqui, não, né, Rogério?
4: É, é isso aí.
1: É agora, nesse fim de semana?
5: Isso aí, nesse sábado.
1: Campanha do vidro, Nestor, Paulo, fique à vontade, que a gente pode anunciar aí.
5: Então, é a nossa campanha tradicional, né? Sempre que a gente consegue, não tem feriadão, a gente tem o primeiro sábado do mês, né? Para ajudar a população a levar. Então, a gente fica lá no espaço do CDL, né? Que sempre nos apoia nesta campanha, né? Então, a gente tá recebendo vidro, caixa cartonada, embalagens plásticas, óleo de cozinha, blister de medicamento vazio, tampinhas, esponjas usadas, embalagens de tortas, laminados, né? Que é aqueles de salgadinho, café e outros, né? Então a gente está recebendo aquela gama grande de resíduos que a gente sempre recebe, vai ficar esperando a população das 8 às 11:30 da manhã, como sempre no sábado lá no pavilhão do CDL.
1: Nestor, quando tiver esse privilégio de conversar com os dois daqui, alguma orientação diferente, porque a gente vai no automático e de repente algo tem que ser sempre inovado ou de repente fortificado aí.
4: Tem uma dica, um pedido especial para a população. Eles, como eu sempre falo, estão engajados nessa campanha, isso é muito importante, porque se nós estivermos lá sozinhos e a população não aparecer, não vai resolver nada. Mas assim, ó, uma dica que eu dou, as caixinhas de leite, por exemplo, elas têm a tampinha plástica. Se vier já destacada da embalagem e a embalagem estiver, vamos dizer, amassada, condicionada, porque ela é quadrada, geralmente, a caixa de leite, né? E se ela viajar amassada com a tampinha separada, a Fapan recolhe a tampinha e a Carisul recolhe a caixinha de leite, né? Então, já facilita também a hora da separação. Isso é muito importante.
1: Detalhe que pesa na hora da...
4: Detalhezinho, exatamente, detalhezinho. Mas assim, ó, plástico, o pessoal separa, blister vem separado também. Isso é muito importante, Rogério.
1: Nestor, desde o começo, a gente só tem crescido?
5: A gente só tem crescido, Rogério. A gente tem crescido bastante. Isso a gente tem que agradecer a população que se engaja com esse movimento, né? E tu falou de dicas, eu sempre reforço ela, né? Que os resíduos venham limpos, né? Agora mais essa dica do secretário, que ele observou a questão de atrapalhar um pouquinho ali no manejo de que o pessoal tá recolhendo, mas sempre lembrando, né? O resíduo limpo, ele não contamina os demais resíduos e ele consegue fazer uma reciclagem melhor.
1: Tá, deixa eu aproveitar aqui para alertar. A gente tem nesse sábado aquela lista aí que a gente chama campanha do vidro, mas aí vem todos os blisters, as cartonadas, só pra gente destacar o alumínio, que é importante, isopor sim, que a gente fala pouco, isopor também. Sim.
4: Aquelas embalagens de torta, embalagens de comida, que o pessoal leva para casa, sua viandinha, essas embalagens são muito importantes, Rogério, também são arrecadadas, são recolhidas.
1: Mas eu falo, o isopor, digamos que a gente tem muito na teleentrega. Sim. Compra um X, compra de repente.
5: Isso. Se conseguir isso dar uma limpadinha com o papel, deixar ele pelo menos não escorrendo uma gordura, alguma coisa, consegue fazer uma reciclagem sim, pode.

0: que a área coberta aí, impecável.
1: Exato.
0: É isso aí?
1: Perfeito, Rogério.
0: Tá, eu não quero desperdiçar a presença de vocês, vou jogar alguns assuntos aí para nos orientar. A questão animal, gente, que a gente vem com frequência, até o episódio que aconteceu recentemente com o cachorrinho aí no acesso do São José. A recomendação, por exemplo, quando tem animal abandonado, quando tem animal que foi vítima, por exemplo, de um acidente aí, de um atropelamento, liga para o departamento animal da prefeitura junto à Secretaria do Urbanismo e Meio Ambiente.
1: Isso,
0: Paulo.
1: Nós temos o departamento animal, então, que quando acionado, eles vão até o local e verificam a condição do animal. Se, né, no caso, esse cachorro, ele foi atropelado realmente, recebi fotos, acionei o nosso responsável, ele foi até o local, recolheram. Foi recolhido por uma moradora, primeiramente, né? Diga-se de passagem, isso, exato. E depois aí tomaram as providências para poder. Porque esse cachorro, ele é comunitário, é um cachorro de rua. Entende? É essa questão. Quando tem tutor, o seu tutor é responsável. Mas quando ele é de rua, então nós acolhemos.
0: Nesse caso específico, foi salvo esse animal? Tem essa informação?
1: Foi salvo, foi feito.
0: Foi atropelamento, ele estava sangrando muito. Enfim.
1: Sim, mas ele estava em.
0: Qual é o número que o pessoal liga, secretário?
1: Vamos lá.
0: Busca aí.
1: Exatamente.
0: Grava, gente, o detalhe, mas é 24 horas esse telefone? Hein?
1: 24 horas. Temos o pessoal de plantão.
0: Mas inclusive, eu fico com receio sempre que de repente qualquer coisinha vai acionar esse telefone, de repente aí é animal, é cachorro, gato abandonado, é por aí?
1: Eles fazem um primeiro atendimento e eles identificam então através dos nossos protocolos qual é a forma, melhor forma de ser conduzido. Nós temos então, Rogério, aqui, o contato é 54 999 580954.
0: E repete,
1: 999 580954.
0: Tá, esse número, repete pra gente, para ficar a informação oficial, é para animais abandonados e também acidentados, no caso, vítimas de acidente, alguma coisa assim?
1: Muitas pessoas, nós já vimos, o caso da Siriema, vamos retornar, sim, né? Nós tivemos esse caso. A Siriema, ela era um animal que estava em boa saúde, estava cuidando do seu ninho, foi averiguado com os nossos biólogos da prefeitura, foram até o local, verificaram que ela estava boa de saúde com a sua família ali com o seu ninho. Até esse momento ela não apresenta risco, então ela estava no meio. Não, não tanto na natureza, porque ela estava numa área urbana, mas ela sempre procura o seu habitat ali, a sua árvore, seu local de descanso. Porém, essa Siriema, ela teve então o fato de ser atropelada. Aí sim ela foi recolhida, porque é um caso de um animal que está passando dificuldades. Então sim, foi recolhida e foi tratado, foi operado inclusive, tá? E tudo transcorreu dentro da normalidade, está em recuperação. Mas quando o animal, ele é de rua e ele está em boa saúde, o nosso departamento animal não recolhe, porque ele é um animal comunitário.
0: Senhores, como é que está o estado do canil aqui de Farroupilha? Se tem alguma notícia de...
1: Tivemos uma ampliação recentemente, estivemos em contato, em conversa com o nosso promotor de justiça, doutor Stefano, ele esteve em visita ao canil. Hoje nós precisamos ainda avançar nas melhorias, que isso é normal, é orgânico, né? A cidade vai crescendo, as estruturas também devem crescer. Então nós estivemos em contato com ele, sim, ele entendeu vários pontos de necessidade do canil. Temos em torno de 330 animais hoje, né? Então é um volume alto. E o trabalho.
2: Já tivemos mais, nós conseguimos também com as campanhas, sim, né? Diminuiu o número, né? A secretaria assumiu ali dentro de um pouquinho maior de volume, conseguimos baixar algumas adoções, né? Isso é muito importante. Mas ainda temos esse número de animais, né?
0: Deixa eu aproveitar aqui, repito a presença, não desperdiçar a presença do Paulo e também do Nestor, a questões de liberação, que a gente ouve tanta queixa, enfim, principalmente que teve recentemente da Associação dos Engenheiros, Arquitetos e Agrônomos aqui de Farroupilha, e aí no mesmo tempo o prefeito nunca teve, a prefeitura nunca anunciou tanto investimento aqui em Farroupilha. Como é que está a situação? Por exemplo, semana passada a gente ouviu uma informação de um empreendimento na Rodovia dos Gomeiros que estaria interditado, teve que parar. Dá uma panorama aí, secretário Paulo.
1: Vou falar um pouquinho mais. Isso, vou falar um pouquinho mais do urbanismo, o senhor fala então da parte do meio ambiente. O que acontece, Rogério? Existem lotes, glebas, lindeiros à margem da rodovia. E a rodovia, sendo estadual, ela tem uma legislação específica. E os nossos técnicos ali, ou tanto os nossos quanto os terceiros, eles, tanto que nesse caso dessa obra, o responsável técnico entrou com o documento sabendo já que poderia haver essa necessidade. Estamos em conversa com o Dyer, com o técnico.

0: pouco com os nossos técnicos para tentar achar uma alternativa para poder ter essa liberação. O nosso intuito é que a coisa ande, que a coisa aconteça, né? Não estamos
1: é proibir.
0: Ali. Não, com certeza não. O intuito nunca foi esse.
1: Só um detalhe, a obra começou sem ter uma autorização, sem ter
0: ele
1: um aval?
0: Ele fez a parte de terraplanagem e fez alguma concretagem de sapato, que não caracteriza ainda a construção, né? A construção caracteriza... Isso, a legislação fala que a partir do momento que ele concluir a fundação, é obra iniciada. Então, nós conversamos com o proprietário, conversamos com o responsável técnico, solicitamos que aguardasse as nossas conversas com o Daire, com tanto o nosso jurídico também, né? Para poder achar essa alternativa de fazer essa liberação.
1: Mas o caso é para orientar, repito, a questão não é polemizar, é orientar, até para próximos investimentos. No caso aí, vai depender do Daire liberar?
0: Na condição do projeto encaminhado hoje, sim. Por isso que nós estamos...
1: Porque a rodovia é de responsabilidade do Daire.
0: É a RS, né? Então ela é Daire, não faz parte do bloco da CSG que eles estão ali na concessão, é Daire em si. Então nós temos que ter essa tratativa e esse entendimento.
1: Só
0: também.
1: Repete, por que o Daire é que tem que liberar?
0: É que na verdade eles têm todo e qualquer acesso tem que ter a ver o projeto para acesso na rodovia deles.
1: A informação que você tem que provavelmente vai ser um supermercado grande aí.
0: Isso,
1: né? Tá.
0: Isso, é essa informação que nós temos.
1: Então, aí precisa ter um acesso,
0: tem que ter
1: saída.
0: Toda a infraestrutura, porque haverá movimento, então vai ter um impacto de trânsito naquele local. Por isso que nós temos é delicado o assunto devido a isso.
1: Mas sem querer pressionar, a prefeitura está auxiliando para a gente ter esse negócio o quanto antes.
0: Com certeza, com certeza.
1: O nosso receio aqui, a opinião, não é prefeitura falando, é que a gente, quando fica refém do Daire, é tudo demorado, né? Mas, pela história que a gente tem.
0: Isso, mas da nossa parte, inclusive, nós estamos em contato direto com eles, com os engenheiros do Daire, Maicon, liguei outro dia, semana passada foi, liguei. O Negrini também, o Ricardo Pérez também, nós estamos sempre em reuniões. Nós tivemos na sexta-feira uma reunião com a CSG também. E assim, ó, é sempre tentando achar o melhor caminho para todos.
1: Questão do meio ambiente, né, senhor? Dá uma palhinha aí, quando o senhor ouve as queixas, é tão difícil assim que se conseguir liberação na prefeitura?
2: Então a gente tá com, a gente teve um processo inclusive na parte de análise industrial, né? Que seria as licenças de operações para as indústrias poderem operar no município, né? A gente teve até a questão, né? O secretário Paulo, o prefeito tiveram, ouviram nossa questão, a gente tá com agora dois profissionais a mais terceirizados também, deslanchando esses processos, podendo dar vazão neles, né? E dentro da questão que a gente sempre fala, a gente tenta sempre buscar dentro da legalidade a melhor forma de ajustar, né? No tanto que a gente sempre está aberto ao diálogo com os empreendedores, com os técnicos da área, a gente sempre reforça que a documentação venha possível, né, o mais possível redonda, né, ou com a maior informação possível para a gente poder também fazer análise concreta e mais rápida, sem ficar pedindo complementações a todo momento, né? Então a gente tá sempre tentando alinhar isso. E junto com algumas reuniões com o Conselho do Meio Ambiente, a gente está vendo os novos termos de referência também para poder dar uma atualizada e dar uma vazão maior nesse processo.
1: Por isso que é importante ouvir dos senhores aqui, que é a palavra oficial do Executivo da Prefeitura, Meio Ambiente e Urbanismo. A gente, como ouvinte, muitas vezes ouve as críticas dizendo, pô, a gente atendeu tudo que pediram, cheguei lá, me inventaram uma nova lista. Nestor, isso acontece?
2: Não, a gente não vai pedir nada que fora dentro das questões de regras, né? E até o próprio, como eu falei, o próprio Conselho do Meio Ambiente pede pra gente se embarcar muito que a FEPAM utiliza, né? Mesmo assim, olhando para o município e não como estado, né? E a gente sempre tenta usar uma base técnica bem forte e resiliente dentro das questões que também a FEPAM pede.
1: Mas quando há uma convicção da Prefeitura do Meio Ambiente, vamos afundar, de repente, se eu fizer isso, aprovar, o Ministério Público vai cair em cima.
2: Em N reuniões a gente já conversou com empreendedores, já conversou com os técnicos e mesmo em reuniões a gente conseguiu achar soluções dentro da situação. Então a gente nunca tem a porta fechada para tentar resolver as situações. O que a gente pede é que venha também com coisas plausíveis a serem feitas. A gente não pode inventar ou descumprir a legislação, né? Isso a gente não pode, mas dentro do que for possível a gente está sempre aberto para tentar fazer essa conversa com o empreendedor, se não for uma coisa que já está disposta de legislação posta.
1: Quando a gente joga assim para a comunidade, pô, tem colocando em pensil para novos investimentos, é dinheiro para o município, é geração de emprego, enfim. A fila hoje, a fila de espera está grande?
2: Em processos do meio industrial, ela tava com um volume maior, tá, Rogério? No tanto que a gente trouxe mais dois terceirizados para nos apoiar nesse momento e fazer esse processo, por isso que não é efetivo. É para deslanchar o maior número que estava atrasado. Os demais processos a gente está conseguindo pôr em ordem dentro de licenças prévias de instalações, dentro do possível com a equipe que a gente tem hoje.
1: qual seria o maior problema? Por exemplo, a gente tem informações de uma grande empresa que vai mudar de endereço, uma empresa, eu não vou citar nome que não tem autorização da empresa, uma empresa que ia para Caxias do Sul, vai permanecer em Farroupilha, só que ela muda de local. Ela vai para após linha Vicentina, enfim. Nesses casos, o que precisa aí?
2: A questão gente, da água. A gente já teve conversas, por exemplo, com dois empreendedores que, ou mais de um empreendedor que tem interesse em receber essa empresa. A gente
1: mais do que um.
2: A gente já teve conversas sobre isso, né? Dentro dessas possíveis áreas que ela pretende ir, né? E nas possibilidades das áreas. A gente já passou uma prévia orientação com os técnicos das áreas. Então a gente precisa também que o protocolo venha específico de qual área vai ser, para a gente poder fazer as análises, mas dentro das possibilidades de áreas que foram nos passadas para empreendimentos naquela região depois da linha Vicentina, né? Não sei se é somente um empreendimento ou mais empreendimentos, a gente não sabe, né? Porque vem a informação, talvez. O que a gente sabe é que vai ter empreendimento para lá. Agora, quais são eles, não sabemos com certeza. Mas a gente já passou orientações sobre isso com as conversas, né? Para poder chegar o processo mais redondo possível, que não tem nenhum protocolo lá no município ainda, mas quando chegar a gente vai poder fazer análise com, se vier dentro do que a gente conversou.
1: Uma resposta, não é que eu quero ver a resposta do jeito que eu quero, mas digamos só para orientar a população. A prefeitura, ela é parceira na hora de investir, de empreender, de a gente crescer, não é empecilho.
2: Não. De forma alguma. A gente está aqui para crescer junto com o município.
1: Agilizar.
0: Isso aí.
1: Deixa eu fechar aqui, depois se tiver mais um assunto aí, Paulo e Nestor. Opinião dos senhores que está aí, o Nestor é o ex-secretário, hoje está na direção da secretaria, o Paulo que é o secretário. Questão dos parquiletes, não é questão de polemizar, porque esse assunto nasceu dos lojistas. E aí agora o Conselho de Turismo decide permanecer com os parquiletes. A pergunta que fica para nós também como ouvinte, poxa, não é questão, a grande maioria quer o fim dos parquiletes para retirada, por causa de estacionamento facilitar o consumidor. Aí o Conselho de Turismo dá o aval para permanecer. Paulo, o urbanismo, como é que vê isso aí?
0: Pois então, até onde nós sabemos...
1: De repente a prefeitura, né, não tem recurso, vamos deixar assim que tá bom, deixa rolar.
0: Mas assim, ó, uma opinião pessoal, Rogério, eu vejo no verão muito utilizado esses parquiletes. O pessoal senta ali, ele aproveita o final da tarde, eles têm a sua serventia, entende? Até é uma surpresa a maioria não estar, nós ouvimos de alguns ali realmente que estavam descontentes, mas na sua totalidade, na sua maioria, não. Então, isso chama atenção. E o conselho, realmente, nós temos integrantes ali da secretaria também, que eles fazem parte e eles sempre relataram que a maioria dos comerciantes estava a fim de que, né, que eles votavam para que ficasse esses parqueletes. Mesmo porque se nós retirarmos, aí é a opinião Paulo Gasperin, né? Se nós retirarmos, nós não temos outra área para colocar. Né, porque nós sofremos muito, vamos lá, eu até comentei outro dia para os nossos colegas, porque se esses parquelets forem parar em praças um pouco mais ermas, vai virar dormitório de pessoas ali que transitam durante a noite. Então, o local onde eles estão hoje, onde eles estão, eles são mais movimentados e menos, então, utilizados de forma errada.
1: Eu, né, só quero cumprimentar. Algo
2: Rogério,
1: mais?
2: Eu vou na mesma linha do nosso secretário de opinião pessoal, né? Não da questão de decisões ou não decisões que possam ocorrer. A gente tem em outras cidades, em outros municípios, a gente acha tão bonito os calçadões, as formas das pessoas andarem, da arquitetura. Eu acho que o nosso ponto de influência, o ponto de resgate do município é o calçadão. E eu não acho que ele... Discordo que ele deveria ser fechado, como algumas pessoas acham que deve ser. Mas também não ter uma questão híbrida sobre a questão de um pouco de estacionamento, um pouco de parklet, as pessoas poderem ter essa questão conjunta, eu também não acho uma coisa ruim. Eu acho que dá para chegar no. Esse momento que nós estamos é o meio termo. Também eu não acho que não é nem para um lado nem para o outro. O meio termo está ali posto. Eu acho que também não é prejudicial tanto assim ao comércio.
1: Para fechar, por minha parte, e a rua coberta, hein? O urbanismo está pensando em alguma coisa? Porque a gente viu esse fim de semana por causa do vídeo. Até aí o Gabriel ouvindo as pessoas e lançou, ouviu muitas lideranças também.
0: Sim.
1: Tá no radar do Jonas aí, do Thiago?
0: Na verdade, não, nós até podemos conversar com o nosso prefeito, Jonas, para ver quais são as possibilidades, né? Não havia sido comentado até então. Claro que até eu ouvi na Rádio Espaço mesmo que foi uma promessa já de longa data, né, ter essa rua coberta. Mas enquanto eu estou na prefeitura, nós não cogitamos essa parte. Mas, claro, isso sempre aberto opiniões, ouvir opiniões.
1: Não tem nada programado por enquanto?
0: Não, não temos nada programado, mas isso, claro, sempre a opinião da população é importante.
1: Se não me falha a memória, nas promessas, entre aspas, o plano de governo do Jonas deve ter rua coberta no Lago Carlos Fete. Jonas, me corrige, me dá um toquezinho. Nestor, muito obrigado. Paulo, secretário, muito obrigado. Diretor, Nestor, votem sempre aí.
0: Obrigado pela oportunidade, Rogério.
1: Muita gente. Olha aqui, ó, o pessoal que tá ligando para cá, só para confirmar, sábado agora, tá ok? Das 8 às 11:30, lá no Lago Carlos Fetter, a coleta dos resíduos aí, vidro, embalagem cartonada, as blister, alumínio, as tampinhas, óleo de cozinha, esponja usada, 6:13.
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1: 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Alô, equipe da Rufato Auto Som, 6:16. Deixa eu chamar aqui para o estúdio e convidar nosso presidente, Rafael Coloda, presidente da Câmara da Indústria, Comércio e Serviços, também o Carmo André Meinertz, que vai estar palestrando aqui em Farroupilha. Tem várias frentes de trabalho com o Coloda aqui no estúdio. Senhores, muito obrigado. Coloda, tudo certo? Muito obrigado. Carmo, tudo certo? Vamos chegando aí, fica à vontade. 6:16, a Santa Vita Imóveis apresenta Residencial Alba, empreendimento de alto padrão para quem busca sofisticação, exclusividade e conforto, com apartamento de 260 metros quadrados por andar em mais de 1.000 metros de área comum. 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Presidente Coloda e o Carmo com a gente aqui no estúdio.
6: Boa noite, Rogério. Boa noite, amigos ouvintes da Rádio Espaço FM. Uma satisfação estar aqui com vocês novamente.
1: Sofreram muito hoje à tarde, hein? Ou não se ligaram aí?
6: Eu tenho uma opinião que a seleção, ela tá melhorando. Ela vem num crescente. Acho que o Ancelotti ali, ele tá fazendo um trabalho interessante. Porque ele primeiro jogo com o Marrocos foi meio
1: foi uma crescente.
6: Apreensivo, né? Hoje também, mas quando tu tem a adversidade, tu consegue superar a adversidade. E uma pena que não aconteceu aquele gol do Vini, né? Aquele lance que ele driblou, enfim, é fantástico.
1: Cabo sofreu ou não é de sofrer com o futebol, hein?
7: Então, eu também tô Tô entendendo que estão dando esperança, né? Então a gente tava meio baqueado.
6: Nós falamos hoje de manhã, né?
7: É, a gente então, falou isso.
6: A gente tá se iludindo.
7: A gente tá se iludindo, mas tá ficando sério. Né? E lembrar que o oponente também não é um oponente que vem numa crescente, né? O goleiro deles fez alguns milagrezinhos lá, é o Suzuki. Meio estranho o Suzuki, mas...
1: É. Senhor, deixa, tem vários assuntos, viu, Colô? Não é só fazer os convites para a palestra com o Cabo também, mas só um detalhezinho aqui, Colô, pegar o pneu no ritmo aqui. Parquilets, que o pessoal tá comentando, assim que se envolveu junto ao Conselho de Turismo...
6: Nós temos representação no Conselho de Turismo, o assunto foi debatido lá, o assunto ele não circulou assim dentro da entidade, não foi uma coisa que a gente acabou sendo instigado assim a falar sobre, né? Mas assim, eu entendo o que o município colocou e de certa forma até aí uma opinião particular, né? A opinião da SICS, né? Eu concordo com o que foi colocado aqui pelo secretário Paulo e pelo Nestor.
1: Deixa eu ir seguindo aqui a questão também da rua coberta, Coló, da SICS, já se tem uma posição
6: também aí... não falamos sobre esse assunto, são assuntos mais Coló, afetos
1: tu vive
6: ao
1: a cidade intensamente a tua, né? Vida inteira precisa uma rua
6: eu
1: coberta.
6: Eu acho que Farroupilha tem que pensar grande e eu acho que ter uma rua coberta é uma coisa que é bacana. Se a gente conseguir encaixar em algum projeto, né, pode ser interessante. Tem o projeto do Largo Carlos Fetter, né, que ele começou e ele tem outros desdobramentos que ele
1: inclusive
6: também sendo
1: coberto.
6: É, então ele sendo realizado por inteiro vai contemplar bem a cidade. Eu acho que toda essa parte da Via Férrea aí, fazer a ligação que vai lá no sentido de Garibaldi, passa aqui pela SFAM, pelo São José, e fazer uma ligação lá para o industrial, inclusive com um viaduto, acho que a gente tem que pensar no futuro fazer as ligações para o outro lado da cidade ali. Eu acho que a gente tem que pensar grande, tem que pensar nesse tipo de situação. Uma rua coberta, acho que Farroupilha merece. Claro que tudo tem que ver o tempo e a forma de se capitalizar para ter esse recurso, né? Porque a gente sabe. E eu já tive também do lado do executivo o quanto é espremido as contas, né, para te conseguir fazer sobrar o recurso necessário para conseguir fazer alguma coisa. Mas se a gente não sonhar e se a gente não começar a criar os bancos de projeto ali para depois ir captar as verbas necessárias, essas coisas acabam não acontecendo. E Farroupilha tem tudo para deslanchar assim. É uma cidade que tem empreendimentos já no turismo aí dando certo, né? Olha o Salto Ventoso, olha o Stone Hall, e fora as vinícolas, as cervejarias, o terceiro distrito aí, o que está acontecendo, né? A gente vê essa movimentação, a gente tem um potencial incrível, a gente tem que pensar a cidade para frente.
1: Cláudio, vamos seguindo, só pegar a tua opinião rápida. Acabou de sair daqui o Paulo Gasperin e o Nestor Renato Filho, secretário e diretor-geral do Meio Ambiente e Urbanismo. A SICS foi uma das primeiras entidades a se manifestar cobrando da prefeitura. Passados já alguns meses, a situação está indo bem no que se refere à liberação de projetos?
6: Na gestão do Vini ainda, enquanto presidente, o Núcleo das Imobiliárias encaminhou um ofício para o município e ponderou ali uma série de pedidos, né? Hoje também a gente tem associados ali que fazem parte de empresas que lidam com a questão do meio ambiente e a gente tem procurado colaborar no sentido de pedir, né, a previsibilidade, segurança jurídica, celeridade, e foram feitas algumas reuniões, alguns dos itens do que foram postulados foram atendidos pelo município, outros não, é preciso com certeza avançar. Se avançou em alguns pontos e em outros não. Tem a nova legislação aí que a gente sabe que o município está trabalhando, que é da lei 15.190, que é para facilitar o licenciamento ambiental, que é uma das pautas que o pessoal pede. A gente acompanhando ali os associados que são ligados a essa área, eles têm se queixado, a gente tem levado ao conhecimento do município. Isso tem sido objeto de conversas, algumas coisas foram atendidas, outras não.
1: A realidade hoje, SIX, em relação a isso, continua cobrando?
6: Sim, a gente continua cobrando celeridade, segurança jurídica, né? A questão da previsibilidade para facilitar os investimentos.
1: A maior reivindicação hoje qual é? Junto à Secretaria do Urbanismo e Meio Ambiente?
6: Vamos lá, teria que retomar os assuntos lá do núcleo das imobiliárias, né? Mas tem situações de disponibilização de cadastro lá pelo GEL, alguma coisa foi feita, outra não. Agora, eu não tenho aqui o checklist de todas as reivindicações. O pessoal das assessorias ambientais tem se queixado bastante em relação aos prazos, tem um prazo que a lei prevê, o município tem concedido prazos menores e aí às vezes acaba criando alguma confusão. O município tem o lado dele de dizer que pode ser exigido o prazo menor se eles entendem que é cabível, as assessorias têm outra posição. É um debate bastante técnico. O que que a gente entende que é o ideal? É ter conversas constantes e se colocar uma linha, né, que se chegue num denominador comum para que os investimentos sejam facilitados. A gente sabe que tem muitos investimentos acontecendo na cidade. Farroupilha é uma cidade que ela está localizada numa posição estratégica aqui na Serra Gaúcha. A gente é muito privilegiado pela posição, por todo o trabalho que vem sendo feito também. Outro dia, inclusive, eu e a Cris fomos para Caxias. A secretária de administração de lá nos pediu como funcionou a questão da digitalização dos processos, né?
1: Que o senhor colocou enquanto secretário.
6: Isso, a minha secretaria ali trabalhou essa digitalização. Na Secretaria do Urbanismo lá, que a Cris coordenava, tinha a questão do Aprova Fácil, e a gente mostrou e a gente vê que lá eles ainda têm que juntar CD. Então a gente sabe que a gente...
1: Caxias não tem.
6: Não, eles não têm como a gente tem aqui, né? O SEI, inclusive, aqui na região, nós fomos a primeira cidade a conseguir. Agora o próprio estado tem incentivado os municípios a aderirem a esse sistema. Então a gente serve de exemplo, né? Só que a gente tem sempre que manter a régua alta, né? Não é porque tem uma situação que ela é boa que ela não pode ser melhor. E é nesse sentido que eu acho que a gente pode se diferenciar, inclusive de forma competitiva aqui na nossa região.
1: Presidente, deixa eu colocar mais um assunto para a gente falar dos encontros aí. Aqui tem uma curiosidade e uma informação. Carla Mancalossi, que se tornou a Carla da SIGS aqui em Farroupilha, está deixando a entidade.
6: Carla tem o sobrenome da entidade.
1: São mais de 20 anos.
6: 35
1: anos.
6: 35 anos de casa. A SIGS vai fazer 40 anos agora em setembro. E a Carla está lá há 35 anos. Então, a gente vai homenagear a Carla, tudo, nos 40 anos.
1: Já deixou ou vai deixar?
6: Tá deixando. Agora, o mês de julho agora é o último que ela trabalha, né? Até ela vai ficar trabalhando home office nesse período. É uma pessoa que eu tenho um carinho muito grande. Conheço a Carla, eu entrei na SIX em 2001, quando a gente abriu o escritório da advocacia, a gente já se associou lá na SIX, e até eu recomendo que todo mundo que tem o seu empreendimento, é profissional, tem suas atividades na cidade, se associe à SIX, porque ela envolve todas as atividades econômicas. A gente sempre faz um bom debate lá, né, Carmo? E a Carla, ela sempre foi receptiva, uma pessoa querida, uma pessoa que agrega, uma pessoa com uma responsabilidade muito grande, que tem a visão institucional da entidade, uma guardiã, enfim, uma pessoa que vai deixar um legado positivo aí para a SIX. Então a gente agradece muito a Carla por tudo o que ela fez pela entidade.
1: Ela pediu para deixar o cargo?
6: Sim, ela já há algum tempo ela vem pedindo, né, que isso acontecesse. E agora que a gente conseguiu viabilizar, daí a gente tá fazendo isso.
1: Carla, queremos você aqui, tá? Para contar um pouquinho dessa história de 35 anos. O Carmo tá do teu lado e também o Gabriel Souza vem para cá, pré-candidato ao governo, vice-governador. Reuniões, datas.
6: Vamos lá. Então, vou falar primeiro, depois eu passo a palavra pro Carmo, né? Sexta-feira, nós vamos ter o primeiro almoçando com a SIX na sede nova. E vai ser então com o vice-governador do estado, Gabriel de Souza. Ele vai ter uma palestra presente e futuro no Rio Grande do Sul, ações para desenvolvimento de Farroupilha e região. Então isso vai acontecer 15 para meio-dia, né? Meio-dia, ali na nossa sede. O almoço custa R$80 para associados, R$90 para quem não é associado. E é uma boa oportunidade da gente ver o que o governo tem feito, né? Especialmente ali em relação à SICS, a gente tem trabalhado questões do PIA, né? O presidente Vinícius trouxe isso muito forte, a gente tem dado sequência, que são recursos que ao invés das empresas recolherem o ICM para o estado, esse ICM fica retido aqui na cidade para realização de obras, né? Que são as pavimentações que têm ocorrido, exemplo ali da Rodovia dos Imigrantes, lá no Distrito Industrial, ali Avenida das Indústrias, também aquela parte da 813 ali que vai fazer a ligação mais adiante com a 453.
1: Tem funcionado, importante
6: isso. Tem funcionado. E também o PSEG, né? Que da parte da segurança. O PSEG agora deu uma bagunçada um pouquinho em função. Tinha 10% de contrapartida, tem uma lei que tirou, e aí depois isso ficou meio confuso, e aí isso acabou tendo um ruído aí de comunicação. Mas são programas que o governo tem incentivado, e é uma forma que a gente teve de segurar recursos aqui no município. Ele deve cumprir outras agendas também na cidade com o poder executivo, é uma das últimas datas, aí eu acho, se não a última, né, que é possível inaugurar alguma coisa. Então a gente vai ter a honra de receber o vice-governador do estado.
1: Conversei, né, com o prefeito Jonas hoje antes do meio-dia, bem rapidinho. O Gabriel vem um pouco mais cedo e aí ele cumpre uma agenda até de inaugurações, como o senhor falou. A rota da cerveja, enfim, ele vai estar a fazer duas ou três.
6: Essa visitas. Agenda eu não tenho confirmada, né? Eu tenho a do almoço ali, né?
1: Mas o detalhe, quem quiser participar, porque é um frente a frente, não é questão de pré, mas ele é hoje nosso vice-governador, vem com novidade também. O contato, sim, com a SIG direto?
6: Sim, sim, o ex-prefeito Bareta também auxiliou na intermediação aqui para que ele pudesse estar em Farroupilha, né? Então também vai o agradecimento a ele aí.
1: Colado, eu sei que
6: ele não vem como pré-candidato, né? Ele vem como vice-governador.
1: Só pra ser, ele vem como vice-governador.
6: Não vem como pré-candidato.
1: É que de tabela não tem como tirar, sabe, separar as coisas, mas ele vem com notícia boa também. Colado, só um detalhe, tem que respeitar cada presidente da SIGS, e a gente acompanha a história inteira da SIGS, desde o Adriano Colombo foi o primeiro presidente, cada um tem a sua personalidade. Eu sei que algumas pessoas, poucas ou não gostaram de algumas atitudes do Colada de ser democrático, abrir a casa para todo mundo. Veio o Pimenta para cá, o senhor recebeu. Veio a reitora da URGS, o senhor recebeu, e teve algumas pessoas que não gostaram. O Colada vai seguir ou o senhor vai se autocensurar?
6: Eu sou o mesmo que eu era em todos os postos que eu ocupei, seja público ou seja em entidades privadas. Eu acho que uma entidade ela tem que estar aberta ao diálogo, ao debate, e muitas vezes a gente tem que fazer a construção das coisas positivas através dos pontos de convergência que nos unem e não dos pontos de divergência que nos afastam. Então essa é a minha filosofia, foi o que eu trouxe da minha vida até aqui, e eu acho que tem dado certo também ali na SICS. A gente tem feito um trabalho interessante, tivemos no sábado de manhã da outra semana. Frio e uma turma reunida ali para trabalhar planejamento estratégico. A gente está num momento em que a entidade precisa se voltar também para o associado. Foi uma cobrança até que fizesse, Rogério, aqui, que a gente olhe bastante para o associado. A gente está com novidades para surgir nesse sentido.
1: É que a gente tá na torcida, Cola, pelo
6: seguinte,
1: a SIGS é a entidade mãe e muitas vezes poderia dar mais força de serviço pro associado.
6: Sim, e a gente entende isso, e a gente quer estar mais próximo.
1: E até faturar mais também.
6: A gente inclusive fez uma pesquisa junto ao associado, mandamos uma pesquisa para cada associado retornasse com algumas demandas. E só que isso agora demanda uma estruturação. Então a gente tá passando por um processo de reestruturação, né? Então nessa reestruturação o associado ele está no centro. A visão institucional da entidade ela sempre foi forte, né? Falamos agora que tem coisas que precisam melhorar, a entidade vai cobrar, né? Então essa posição a entidade vai ter. Acredito que os meus posicionamentos eles sempre foram no sentido do que os empresários defendem, inclusive a questão da jornada, tive aqui defendendo que não se aprove essa 5x2, né, e, enfim, todas as pautas ali que são alinhadas com o que o empresariado pensa, a gente tem falado. Mas, numa entidade que a gente entende que tem que ouvir todos, não posso fechar, não vou fechar a porta para ninguém. A gente conversa, procura os pontos que são de convergência, que nos aproximam e levam para a solução, e não os de divergência que nos separam, né?
1: Aproveitar, apresenta o Carmo aqui. O que, que a gente vai ter com o Carmo de forma direta? Coloda, Carmo.
6: O Carmo, amanhã de noite, e aqui vai um convite especial para as indústrias. E isso é serviço para o associado. Porque a gente está trazendo uma pessoa, em parceria, eu quero agradecer também o Felipe Andreola, do Senai, um grande parceiro. O Renato Ruschel Machado, ele vai trabalhar com a eficiência e competitividade, como o programa Brasil Mais Produtivo e o Potencialize transformam a indústria. Então, o Carmo vai falar mais tecnicamente ali, que ele é o especialista, e a gente dá tanta importância para isso que ele foi nomeado diretor de energia. Então, a gente nomeou ali 10 diretorias, uma delas é de energia porque é estratégico. As pessoas que forem vão aprender a tornar a sua atividade mais eficiente, economizar recursos com energia para sobrar mais dinheiro no final da história, né? E também vai ser ofertado aqui um diagnóstico para as empresas, né, sem custo, e que as empresas podendo aplicar e já sair reduzindo despesas, tá? E depois também, se precisar de troca de equipamento nas indústrias, tem esse programa que o Senai, o sistema Fiergs ali fomenta, que vai ter a possibilidade de aquisição de produtos com juros subsidiados. Então, é serviço para o associado, especialmente aqui para a indústria, né? E que eu vou deixar o Carmo falar.
1: Carmo, só a frasezinha que ele levantou a bola aqui, o Felipe Andreola, da nosso Senai, ele tem sido um baita parceiro.
6: Baita parceiro.
1: Claro que o Senai é, mas o Felipe tem auxiliado, intermediado aí. Que todo mundo sai ganhando, né?
6: Nós tivemos recentemente ali o aniversário da Imobras na sede da Six, uma entidade que é uma empresa que é de Alto Feliz, que se associou na Six, e o Felipe Andreola fez toda a ponte ali, sabe? Ele
1: sensacional,
6: é fantástico.
1: Felipe, nota mil aí. Carmo, boas-vindas. O Colada falou lá do técnico, mas fala na prática por que é importante nessa terça-feira a gente conferir.
7: A gente está trazendo aqui do Senai o Renato, e o Renato, ele é o coordenador de serviços de inovação e tecnologia pelo Instituto Senai, que trabalha petróleo, gás e energia. A gente fez uma conexão, ele é a referência no estado dentro do Sistema S para tratar esse tipo de assunto, né? Então, não é alguém que vai sugerir alguma coisa, alguém que trabalha o dia todo em cima dessas questões, né? E ele traz bem, a ideia amanhã é trazer cases práticos de que eles já implantaram em outros lugares do estado, dentro do programa do Brasil Mais Produtivo e do Potencialize, que são programas, né, do Sistema S, do Senai, que fazem essa construção. A ideia é disponibilizar para o nosso associado aquela grande, hoje a grande empresa, na maioria, tem um engenheiro, alguém que trabalha essas questões de eficiência dentro da empresa. O médio porte, o pequeno porte, tem dificuldade com contratar empresas, contratar o Carmo, para fazer algum diagnóstico, né? A gente trouxe o Senai, que ele tem essa ferramenta de fazer esses diagnósticos e apresentar para as empresas. E agora, dentro do Potencialize, inclusive, conseguem propor uma linha de crédito, né, subsidiado lá através dos bancos oficiais, pro nosso pessoal da indústria. Então, é dentro das ideias de aproximar não só das grandes empresas, mas trazer para as pequenas empresas também essa visão mais moderna, assim, sobre eficiência energética, eficiência de processo dentro das indústrias, né? Isso é um pleito da diretoria já nessa estrutura nova de olhar as demandas dentro da SIX focada no associado.
1: Me dá um exemplo prático, quem está nos ouvindo, sempre eu digo para provocar quem está nos ouvindo.
7: Eu tenho um exemplo prático que eu uso, eu fiz uma palestra há um tempo atrás focada em pequenos consumidores, né? E o exemplo prático disso aqui tem dois exemplos muito corriqueiros, né? O pessoal que faz pão, né? Então ele pega aquele horário, tem o forno elétrico dele, ou forno a gás, e ele eleva a temperatura do forno, faz o pão, depois desliga, porque vai estar esperando. Do ponto de vista técnico, ele está estressando aquele processo dele lá e está fazendo o seguinte: ele sai do zero a 100 em determinado momento, depois cai a zero de novo e zero a 100 de novo. Então isso é um processo do ponto de vista técnico equivocado. Eu tenho que desenhar o meu processo para que o forno se mantenha na temperatura e ele não tenha que estar gastando tanta energia, independente se é gás ou energia elétrica, para repor aquela energia para fazer o pão. Só que muitas vezes tu só olha o ponto de vista do: o meu cliente chega às 6, ele quer o pãozinho pronto e eu vou deixar às 6 horas esse pão pronto. Então o que que o pessoal do Senai e quem trabalha com essa parte de eficiência trabalha é como esse processo vai se tornar mais produtivo. O que que eu posso compor dentro desse processo, quem sabe fazer um biscoito, uma bolacha nesse meio tempo e aproveitar que esse equipamento tá com o calor lá já funcionando e eu não tenho que retomar. E isso a gente está falando de economias na casa de 10, 20, 30%, né? A gente tem um case na empresa da parte de frios daí, que é 50% economia sem mexer uma vírgula dentro do processo. O pessoal fazia carga e descarga de caminhão de câmara fria com as portas abertas de todas as câmaras. Foi só uma questão de ajustar, corrigir o processo e cobrar que aquele processo seja executado todo dia, porque é uma coisa que eu comento muito nas nossas reuniões e nas partes setoriais. A gente tem um problema hoje que é a questão da disciplina de operação. Eu tenho que fazer com que aquelas pessoas façam aquele processo 365 dias no ano. E eu começo ele muito bem e eu vou perdendo, e quando vê uma coisa simples que a gente comenta, por exemplo, climatização agora no frio. Aí chega com frio, bota em 30 graus o condicionado, né, o ar-condicionado. Aí dá aquele calorão, daí tu desliga. Agora tá muito quente, desliga. Não, mas ele foi feito para gerenciar isso. Então, se eu vou usar o dia todo, eu deixo ele ligado, ele vai se autogerenciar e vai buscar a parte mais eficiente dele dentro daquele processo. Eu posso ter errado a compra do equipamento, subdimensionado, sobredimensionado, mas aí é outra situação que eu tenho que tratar. Agora, a operação dele, ele é autogerenciável, né? Então, tudo isso são economias que invisíveis, às vezes, que tu não olha. Isso é na casa, na pequena empresa, na grande empresa, posso dizer de carteira aí de 30 anos que tem em N lugares, você entra, você vai catar alguma economia invisível que tá, uma teia de aranha que tá em algum canto lá, que acaba não dando bola para isso, né? E no final do mês acaba te economizando 2, 3, 10 mil reais aí de energia, né?
1: E os programas que aí já aproveitar o gancho, os programas que estão sendo oferecidos hoje, por isso nessa terça-feira, vá até a Six, eles estão facilitando muito o dia a dia economicamente também?
7: Perfeito, hoje o Senai ele faz todo o diagnóstico da empresa, inclusive com as correções que precisa ser feito. E se precisar trocar, agora tem o Potencialize. Se eu tiver, por exemplo, um forno, um motor muito velho e eu não tenho capital para fazer essa troca, ainda eles direcionam para bancos para fazer com linhas de crédito dentro desse processo de eficiência energética que está se pondo no Brasil, né? Então, tem várias. Além de tu ter o diagnóstico, ainda tu tem a possibilidade de flexibilizar o acesso a ele.
1: Essa vantagem é só para a indústria ou é geral?
7: O Senai hoje é só para a indústria, mas a gente vem discutindo que só o insight de um cara desse gabarito tá falando conosco, já vale a pena o pessoal do comércio ir lá olhar, para ele escutar esses cases e ver assim na prática o que o pessoal consegue gerar de ganho nesse tipo de operação.
1: Né? Até eu puxar um assunto que a gente tem falado muito, até o pessoal da Confortec que recentemente estava aqui, a questão de geração de energia, para quem utiliza gerador, enfim, também é um caminho?
7: Também, a geração de energia é uma parte do processo todo, né? Então eu tenho a geração de energia, vou ter que ter a infraestrutura de onde ela circula e o consumo dela. Então eu tenho que, quando eu estou avaliando um sistema, eu tenho que avaliar sobre todos esses aspectos, né? De ponta a ponta, o que acontece na minha empresa. Porque às vezes eu vou lá, boto uma geração de energia e o que eu estou tendo ganho aqui na geração de energia, eu estou perdendo no ralo num processo operacional meu. Então tem que ter esse olhar do todo, né? E esses cases vão trazer esse olhar, né? Olhar o todo.
1: É pela sua baita experiência, a gente paga muito pela energia, a nossa energia elétrica é muito cara.
7: A nossa energia, aí dá quase um podcast, sim, né? Mas ela é cara, mas o que que acontece? A gente tem que entender que hoje no Brasil a gente paga tanto a infraestrutura, que é o TUSD da conta de baixa tensão, né? Quanto o produto, que é a energia. A gente hoje no Brasil, a gente paga as duas coisas juntos. É, até eu trouxe um exemplo esses dias, é diferente de lugares como Dubai, que construíram a cidade, toda a infra foi construída e a energia é petrodólar, é financiada. Nós não temos essa opção. É, desde sempre no Brasil, a infraestrutura foi posta pelo cliente final. Não teve um aporte disso. Então, toda vez que a gente olhar a energia, a gente tem que olhar dos dois aspectos, né? Tanto da parte de infraestrutura, que hoje na conta da RGE tu vê lá TUSD, né? Que é o mais popular, quanto do aspecto do produto, né? Então, se eu olhar uma pesquisa que a gente fez há um ano atrás, era outro momento, outra situação, mas a gente tem a energia produto dentro do preço muito competitivo no mercado mundial. Ela está alinhada com isso, só que a gente tem uma infraestrutura bem salgada para repor, né? Então essas duas coisas elas têm que estar alinhadas, né?
1: Presidente Colota, baita reunião, por isso aqui é necessário.
6: É necessário, e o pessoal vai botar dinheiro na conta, né, economizando em energia. Então a ideia é essa. Então, facilitar a vida do associado ali.
1: Presidente, o senhor me repete, serviço nessa terça-feira, que horas?
6: A partir das 19.
1: Lá no centro administrativo da Ilha do Colombo.
6: E o valor é 1 quilo de alimento não perecível.
7: Eu acho então, que esse é um ponto importante, né? Porque a gente, nas várias frentes que a gente tem dentro da SIX, usualmente a gente está tentando viabilizar sem custo para o associado.
1: Tem mais, né? Essa.
7: Exato. Então, nos N núcleos e comitês, todo mundo sempre faz essa tentativa essa palestra de amanhã do Senai, a gente conseguiu viabilizar tudo através de Senai, SIX, empresas nos apoiando, e pro associado foi custo zero, né?
1: Tem que se inscrever antes, Coloda.
6: É bom, né? Sempre entrar em contato para marcar presença.
7: Mas se chegar na nossa
6: hora, vai também entrar.
1: O detalhe é que esse tipo de reunião é utilidade pública, sem nenhum exagero, e vai se economizar também. Porque se fosse pagar uma palestra dessa, seria uma...
6: Sim, é verdade. O diagnóstico, depois, o diagnóstico, pode ter o diagnóstico, tá, né, para as indústrias.
1: Coloca o paciente mais ontem, duas convidadas ainda. Fecha a coluna, por favor, presidente.
6: Só alguns recados. Hoje, por exemplo, está acontecendo na sede lá o Mini Empresa, com a SIC Jovem. Tem uma posse do Rotary lá também acontecendo, do Rotary Farroupilha.
1: Everton Dello assume, a Yolanda Trujillo passa o cargo.
6: Isso. Amanhã, então, tem a palestra da eficiência energética. Quarta-feira de manhã nós temos a reunião de integração. A reunião de integração, ela é aberta para todo associado que quiser ir. Então, 7:30 da manhã na SIX. Vai a diretoria, vão os núcleos, e todo associado que quiser ir, ela é aberta. Na quinta-feira vai ter a reunião do núcleo imobiliário. Na sexta-feira, então, o almoçando com a SIX, com o nosso vice-governador. No dia 7 de julho, semana que vem, em primeira convocação 18:30, segunda 18:45 e terceira 19, nós vamos ter uma assembleia geral. Aí a gente vai ter a recomposição aí do Conselho Deliberativo.
1: Daniel Pampa está deixando o cargo, né?
6: Olha, diz ele que sim. Ele é um grande presidente, né? Então, se ele fica à vontade para seguir também, se quiser, não tem problema. Mas o nome que me ventilaram também é bom. Então, junto vai dar tudo certo. A turma é boa. Ali
1: a turma é boa.
6: A turma é ótima. E também nós vamos ter, no dia 8 e 9 de julho, o curso Excelência do Atendimento na Saúde para fidelizar e atrair novos pacientes. Esse aqui é com a Cíntia Arndt.
1: Fecha a conta, já tenho dois convidados. Feito. Ainda.
6: Tá bom, era isso.
1: Mas deu pra dar um toquezinho bom aí.
6: Não, eu acho que a turma está trabalhando bastante. Eu só tenho gratidão a todos da diretoria, os vices, secretaria, tesouraria, os diretores foram nomeados, o conselho deliberativo, todos os núcleos, comitês, os grupos de trabalho. Em agosto vai ter o business to business. Em setembro, né, eu vou te convidar, né, nós vamos ter os 40 anos da Six.
1: Já confirmo, tá tudo certíssimo.
6: Então tá, então
1: tá fechado.
6: Contamos contigo.
1: 40 é um pouco história. Coloca a gente para colocar aí o compromisso. De repente, semana que vem, ou esse fim de semana, antes aqui, sexta ou semana que vem, reunir a turma do para dar já uma badala no business to business e também a gurizadinha que tá já se trabalhando aí os.
6: Do Mini Empresa.
1: O Mini Empresa, que tem uma história muito bonita, que o senhor também faz parte desde o início, né?
6: É, no primeiro início lá não, mas quando o Núcleo de Jovens Empresários resgatou o que a SIX já fazia no passado, aí sim. É fantástico isso aí.
1: Carmo, obrigado. Beleza. E parabéns, tá, Carmo? Apareça mais aí, por favor. Fazer um intervalo rápido, 6h47, Odonto Top e Borfar Seguros.
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1: Senhoras e senhores, vamos fazer um contato rápido aqui, é que os assuntos hoje tudo muito importante, eu quero fazer um contato aqui com o Cláudio Branchieri, deputado estadual com a gente, eu teria vários assuntos aqui com, tá chamando, vários assuntos com o Branchieri, mas vamos pegar Branchieri, já tô no ar direto aqui na Espaço FM 6h49, te agradecer a gentileza costumeira, eu teria vários assuntos, é que há pouco a gente recebeu o presidente da SIGS aqui de Farroupilha, o Rafael Colado, com inúmeros assuntos importantes que não dá para deixar, né, desperdiçar a presença. Deputado Branchieri aqui para os amigos da Espaço, boa noite.
9: Boa noite, Rogério, boa noite, ouvinte da Espaço, vamos bater um papo aí.
1: Bom, Branchieri, sofreu hoje, não é muito de futebol, hein?
9: Não, sou muito de futebol, sofri sim. Branchieri, sofri bastante.
1: Leva fé, dá para levar fé cada vez mais?
9: No Brasil sempre dá para levar a fé, né? Eu odeio esse pessoal mais moderninho aí, que despreza um futebol que tem uma tradição enorme. Nós ainda somos um país de futebol. Talvez não como a potência que a gente já fomos, mas eu ainda acredito muito na nossa capacidade de dar a volta por cima.
1: Geraldo Branchieri, mesmo que rápido, dos vários assuntos, é que muita gente que trabalha com o aplicativo, com o Uber, por exemplo, nos acompanha. A gente tem aqui em Farroupilha também várias frentes para tentar legalizar muita coisa. 3 anos no poder, sem lembrar dos motoristas de Uber. Chegou o ano eleitoral e do nada virou prioridade. Teve foto, teve palanque, teve plateia, só não teve financiamento aprovado. Qual é a sua orientação para quem nos ouve, pessoal do Uber, pessoal dos aplicativos? Deputado Cláudio Branchieri, por favor.
9: Bom, a primeira coisa que o pessoal de aplicativo precisa saber é o seguinte, ó. Nesse tipo de financiamento que o programa do governo, nesse programa, o risco é do banco. E se o risco é do banco, a análise de crédito é das mais duras possíveis. Então, se tu não tem hoje crédito em banco antes, mesmo sem o desenrola, tá? Mesmo que se você já não tem crédito de banco, mesmo fazendo desenrola, tu não vai ter. O governo promete financiar até 100% do veículo, o que para o caso de banco é mais grave ainda, porque praticamente, né, não deixa nenhuma margem caso haja alguma dificuldade de pagamento, né? E você tem que fazer contas, né? Se você, por exemplo, é um motorista de Uber que aluga o carro, você sabe que você, quando você aluga o carro, o seguro é pago, está na prestação, a manutenção do carro está na prestação, as vistorias estão na prestação, né? Se você financiar o carro, você vai ter todas essas despesas. Então, é importante fazer conta, né, Rogério? Importante fazer conta, né? A mesma coisa se você quiser trocar o carro, tá? Eu uso um carro a combustão e eu tô pensando em trocar para um carro elétrico, que minha renda aumenta bastante. O consumo do carro elétrico, eu diria assim, ó, por experiência, vai dar quase de 35 a 38 quilômetros por litro, o equivalente, né, no consumo elétrico. Então tem muito motorista de Uber que teria um aumento substancial de renda se eventualmente mudasse para um elétrico, mas você tem que fazer contas, né? Tem depreciação do carro novo e assim por diante, tem o financiamento, né? Eu até vou aproveitar o teu programa aqui para dizer que eu tenho lá no meu site professorclaudio.com.br uma planilha para as duas opções lá. Você põe lá as variáveis, você tem qual é o valor do carro que você quer financiar, né? Qual é o carro que você tem, ou qual é o carro que você aluga, tudo certinho, e ele vai te dizer se vale a pena ou não, né? Inclusive vem com um manual de preenchimento aí, se você quiser saber, e é isso que a gente pode fazer. Tem que fazer conta, não cair no conto fácil do governo aí de endividamento, porque teve muitos trabalhadores que lá no consignado do Lula caíram nesse papinho, estão arrependidos até hoje, são praticamente sem receber salário, né? Uma situação bem grave. Então o motorista do Uber precisa ter muita consciência. Cuidado com a empolgação.
1: Eu repito aí, o teu recado, deputado, pro senhor Cláudio Branchieri, cuidado, pessoal que de repente ficou entusiasmado, dá um recado bem, bem direto pro pessoal do aplicativo.
9: Tem que fazer conta, se vale a pena ir para a opção que o governo está informando, né? Dando para você, que via de regra, os motoristas de aplicativo querem trocar por um carro elétrico. Então tu tem que fazer conta para saber se vale a pena. Não se empolgue demais, até porque se daqui a um ano tu resolver sair do Uber para trabalhar na CLT, a prestação vai ficar lá, né? Você vai ter que pagar. Então a gente tem que ter muito cuidado aí para daqui a pouco não entrar numa aventura, ficar sem crédito, perder o bem porque não consegue pagar, né? E ficar sem alternativa, ficar amarrado num financiamento. Tem que ter muito cuidado.
1: Deputado Branchieri, eu vou ficar devendo muito azul, mas um assunto do dia aqui, e até pela sua liderança no PL também. Michele Bolsonaro deixa de seguir enteados no Instagram e posta versículo enigmático. Movimentação da ex-primeira-dama acontece em meio à briga familiar. Essa história está prejudicando a candidatura, a pré-candidatura do Flávio?
9: Eu acho que sim, tá? Eu acho que sim, por uma razão simples, tá? A Michele Bolsonaro, a gente vai discordar aqui, obviamente todos vão discordar, da forma, né? Uma espécie de lavagem de roupa em público, que obviamente prejudica bastante a direita, mas não prejudica, e favorece obviamente uma candidatura do Lula. Mas, em relação à importância dela, a gente não pode negar. Ela fez um grande trabalho, está fazendo um grande trabalho à frente do PL Mulher, né? Ela praticamente criou bases femininas Brasil afora. O voto feminino para o PL, para a direita, ele é um voto muito estratégico, porque nós perdemos nesse segmento de gênero, nós perdemos, as mulheres votam majoritariamente na esquerda, e nós precisamos avançar nesse terreno. E a Michelle é a maior liderança feminina do Brasil. Ninguém é mais líder do que ela, exatamente por esse trabalho do PL Mulher. Então essa desavença aí entre elas, e principalmente o Flávio, né, é óbvio que tem impacto negativo na campanha. O Flávio precisaria, de certa forma, aí como líder, como líder do projeto de pacificação do Brasil, também tem que pacificar em casa, né? Não dá pra querer pacificar o país se você não consegue pacificar em casa. De certa forma, hastear a bandeira branca, trazer a Michele e atender as demandas dela. Porque ela, se ela tem importância em política, ela também tem que ser ouvida, tá? E eu acho que isso é o mais importante. Então, eu fico preocupado porque não é momento de desunião agora, né? Nós precisamos nos unir porque o Brasil não aguenta mais 4 anos de PT. Precisamos vencer essa eleição, sou pena de termos uma herança aí, uma pior ainda em 2030 do que já teremos em 2027. Então, sim, prejudica bastante.
1: Branchieri, só para fechar aqui, a opinião que o senhor tem, a gente vê muitas pessoas apostando que nem o Lula e nem o Flávio serão candidatos. O senhor também compartilha com isso?
9: Ah, eu não compartilho tanto, assim. Eu acho que aos 48 do segundo tempo, tanto o Lula, tanto o PT, quanto a direita, começa a ficar com uma margem muito estreita de lançar novos candidatos. Se o Lula lançar, por exemplo, o Haddad, não dá tempo do Haddad fazer campanha, ser conhecido no Brasil, a mesma coisa com a direita. Ah, o Flávio não é o candidato. Beleza, quem seria então? O Tarcísio não vai ser, porque ele está em São Paulo. Vai todo mundo migrar com o Caiado? É isso? O Zema, de certa forma, dinamitou pontes, né? Com a reação dele em relação ao áudio vazado do Caiado. A própria direita não gostou, nem o Novo gostou. Então, qual seria a alternativa? Então, eu acho que essa alternativa de que nem Lula nem Flávio sejam candidatos é uma remota, essa chance. Então, eu acho que vai ser polarizado entre os dois e nós precisamos nos unir, porque existe um bem maior aí, né? Tem uma coisa que une todos os brasileiros, duas coisas que unem todos os brasileiros. Nós queremos ser campeão do mundo e tirar o PT do governo.
1: Branchieri, deputado Branchieri, muito obrigado, boa semana, qualquer novidade apareça, obrigado Branchieri.
9: Obrigado Rogério, grite aí, chame que a gente vem correndo, que vocês são prioridade pra gente, um abraço.
1: Igualmente, muito obrigado deputado Cláudio Branchieri, professor Branchieri com a gente aqui na Espaço FM. Deixo rapidinho aqui os 47 do segundo tempo, dá um parabéns aqui, ver se a gente consegue falar com ele. Eu sei que ele estava no hospital aí com o pai internado, o ex-deputado Jerônimo Guerguen, que hoje o Jerônimo preside a entidade que é o produtores de biocombustíveis do Brasil, a Próbio, e também ele preside a SEBRA, Associação das Empresas de Cerealistas do Brasil.

0: cheguei lá e já saí da vida pública, indo para segunda eleição já, e recebi essa honraria de uma maneira tão importante, até porque recebo de alguém que caminhou comigo, que é o deputado Hernani Polo, que fez a indicação, né, o deputado Marcos Vinícius, que também endossou essa conquista, é algo muito especial. Eu realmente estou muito feliz, né? E mais feliz ainda porque acabei de sair lá da Santa Casa, estava lá com meu pai e minha mãe, meu pai que conseguiu retirar um câncer, né? E agora se recupera, indo bem. Então vai ser um momento onde até nesse aspecto pessoal é muito, muito legal, né? Então eu realmente estou muito feliz, muitos amigos vindo lá do interior, vindo lá de Santo Augusto para participar comigo, né? Vamos ter também um almoço para confraternizar ainda durante o dia, então é um momento muito bonito e é a medalha principal, né? Cada parlamentar tem uma por legislatura para indicar e eu recebo ela com muito orgulho, com muita honra e, portanto, sem dúvida, é aquele sentimento de que valeu a pena, né? A caminhada que a gente fez, né? Justamente em momentos como esse, de uma homenagem tão especial.
1: Jerônimo, quero conversar contigo sobre outros assuntos, mas hoje mais para dizer parabéns em nós aqui da Rádio Espaço e certamente a Serra Gaúcha também tá te aplaudindo aí. Saúde pro teu pai, uma grande semana e parabéns.
0: Muito obrigado, um grande abraço e divido com todos aqueles que sempre confiaram em nós, como é o caso da Rádio Espaço, e é uma honraria que recebo em nome de todos nós.
1: Obrigado, Jerônimo. Até já. Muito obrigado. Jerônimo Guerin com a gente aqui na Espaço FM. Vamos fazer conexão agora, gente, direto com a Voz do Brasil. Já vamos fazer direto agora, agradecer aqui direto. Já te fazer a conexão aqui. Muito bom. Voz do Brasil está começando. 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Até amanhã. Fim de expediente na Espaço FM.
2: 2026.
3: Vamos ao destaque do dia. Apoio a bons pagadores.
2: Desenrola adimplentes. Permite substituir empréstimos mais caros por financiamentos com juros menores.
3: A iniciativa busca reduzir o peso das parcelas no orçamento, prevenindo o endividamento. Pablo Mundim.
4: A ideia é substituir juros de até 12% por juros no máximo de 1,99% ao mês.
2: E ainda incentivo também para quem está em dia com o FIES, o Fundo de Financiamento Estudantil.
3: Após se formar, o estudante poderá receber crédito para montar seu próprio negócio.
2: É o FIES empreendedor. Graziele Bezerra.
5: O governo do Brasil estima que em um universo de 500 mil beneficiários adimplentes, existam um público potencial imediato entre 50 mil e 125 mil pessoas.
3: Vamos falar também sobre restituição do imposto de renda.
2: Amanhã será pago o segundo lote a mais de 9 milhões e 500 mil contribuintes.
3: É o maior número de pessoas já beneficiadas de uma só vez.
2: Hoje, na apresentação da Voz do Brasil, eu, Mariana Jungmann e Luciano Seixas.
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2: Trabalhadores informais que têm dívidas, mas que estão com os pagamentos em dia ou com, no máximo, 3 meses de atraso, poderão aderir ao Desenrola Adimplentes.
3: A ideia é dar um alívio no orçamento dessas famílias, que poderão refinanciar seus contratos pagando juros menores, de, no máximo, 1,99% ao mês.
2: O novo Desenrola foi lançado nesta segunda-feira e os interessados já podem aderir ao programa.
6: Organizar as contas, pagar menos juros e evitar que novas dívidas comprometam o orçamento das famílias. É o objetivo das novas medidas anunciadas pelo governo do Brasil para ampliar o acesso ao crédito e incentivar quem mantém os pagamentos em dia. O Desenrola Adimplentes, lançado nesta segunda-feira pelo presidente Lula, amplia o alcance do programa, que já ajudou mais de 7 milhões e meio de famílias na reorganização financeira. Agora, o foco passa a ser quem trabalha na informalidade e mantém as contas em dia, mas enfrenta juros elevados no crédito pessoal. A proposta permite substituir empréstimos mais caros por financiamentos com juros de até 1,99% ao mês, reduzindo o peso das parcelas no orçamento e prevenindo o endividamento, destaca o ministro da Fazenda, Dário Dorigan.
7: Esse trabalhador, ele vai poder se reorganizar do ponto de vista financeiro. Ele vai poder, inclusive, se ele quiser, tomar crédito dentro desse mesmo patamar, a 1,99% ao mês, tomar um volume de crédito a mais, desde que a prestação total não passe de 90% do que ele tinha antes.
6: Poderão aderir trabalhadores informais que tenham operações de de crédito pessoal de até 15 mil reais,

0: com pelo menos 4 parcelas pagas e no máximo 90 dias de atraso. A ideia é substituir juros de até 12% por juros no máximo de 1,99% ao mês, explica o ministro Durigan.
1: A situação atual do trabalhador informal, que paga a taxa de juros de 6% a 12% ao mês, nós estamos dizendo, nós vamos te dar uma nova linha para você extinguir essa taxa de juros e essas condições que hoje você é submetido.
0: O pacote também amplia o uso do FGTS como garantia no crédito consignado privado. A utilização é opcional e vai permitir ao trabalhador formal contratar empréstimos com juros limitados a 1,99% ao mês, reduzindo o custo do crédito e ampliando o acesso a condições mais vantajosas. Segundo o governo, as medidas fortalecem a política de reorganização financeira das famílias brasileiras. A estimativa do Tesouro é aportar cerca de 4 bilhões de reais para atender o novo programa. Reportagem Pablo Mundim.
2: Os participantes do programa ficam com o CPF bloqueado para apostar em jogos online, as chamadas bets, por um período de 6 meses.
3: As informações sobre o Desenrola estão no portal gov.br ou nos bancos oficiais Caixa Econômica e Banco do Brasil.
2: E dentro do programa Desenrola Adimplentes, o governo do Brasil desenvolveu também uma linha de crédito voltada para beneficiários do FIES.
3: Com a novidade, quem mantém as parcelas em dia agora tem um incentivo para abrir ou expandir o próprio negócio com juros mais baixos.
4: O programa FIES Empreendedor é destinado a profissionais graduados que desejam abrir ou expandir seu próprio negócio, contando com linhas de crédito mais acessíveis. Podem aderir aqueles que pagaram em dia as últimas 36 parcelas do programa, sem histórico de renegociação no período. No caso de pessoa física, com limite de financiamento de até R$80 mil e prazo máximo de pagamento de 60 meses, incluindo até 6 meses de carência. Para pessoa jurídica, com limite de financiamento de até R$180 mil e prazo máximo de pagamento de 96 meses, incluindo até 6 meses de carência. Em uma simulação de empréstimo de R$80 mil em 5 anos, por exemplo, o custo total cai de R$143 mil para R$106 mil, caso o beneficiário seja um estudante do FIES com as contas em dia. Nesse caso, a economia final supera os R$37 mil. Segundo o ministro da Fazenda, Dario Durigan, o programa é um estímulo à adimplência.
1: Se ele seguir pagando em dia, ele vai ter uma linha de crédito que vai ser a menor linha de crédito com a menor taxa de juros que nós temos para o empreendedorismo no país.
4: Ainda de acordo com o ministro Dario Durigan, com taxas de juros de 0,87% ao mês, o programa tem uma das melhores linhas de crédito que cabem no bolso de quem está começando a empreender.
1: O adimplente que seguir pagando em dia vai ter pelo menos 37 mil de benefício e é para esse estudante que está querendo deslanchar no seu primeiro negócio que nós estamos abrindo essa linha, dando um estímulo ao bom pagador do FIES.
4: Para o ministro da Educação, Leonardo Barchini, a linha de crédito dará igualdade de condições aos egressos do ensino superior.
5: Com essa linha de crédito, nós vamos conseguir dar oportunidade a esse jovem para que ele possa de fato empreender. Vão dar um retorno para a sociedade igual os jovens do ProUni, do FIES, do Reúne, da expansão, da lei de cotas.
4: O governo do Brasil estima que em um universo de 500 mil beneficiários adimplentes, exista um público potencial imediato entre 50 mil e 125 mil pessoas. Uma parcela expressiva desse grupo já possui CNPJ ativo, o que demonstra uma demanda real por capital de giro para alavancar seus negócios. Reportagem Graziele Bezerra.
2: E o presidente Lula enviou hoje ao Congresso Nacional projeto de lei complementar que aumenta de forma progressiva o teto de faturamento do MEI, o microempreendedor individual.
3: A meta é chegar a R$140 mil até 2028 e permitir a contratação de 2 empregados.
2: Atualmente o teto é de R$81 mil por ano. A medida pode beneficiar 13 milhões de microempreendedores individuais registrados.
3: Com o aumento, o governo quer fortalecer os pequenos negócios e incentivar a geração de empregos. Quem comentou foi o presidente Lula.
6: Muito dinheiro na mão de poucos significa pobreza. E quando a gente faz, manda um projeto de lei desse dizendo que pouco dinheiro na mão de muitos é uma distribuição de oportunidade de riqueza. Portanto, eu acho que o Congresso Nacional vai fazer um esforço muito grande, se Deus quiser, e volta a isso o mais rápido possível, para que a gente possa favorecer aquelas pessoas que mais precisam de crédito.
2: O ministro do Empreendedorismo, da Microempresa e da Empresa de Pequeno Porte, Paulo Pereira, destacou as medidas para estimular o MEI.
7: Vou dizer que é um momento histórico, né, para os microempreendedores individuais do Brasil, quase 10 anos sem aumento, de modo que é uma medida que tem um impacto muito grande, presidente, e que se insere num conjunto de medidas que o senhor tem feito para os empreendedores. Então, em primeiro lugar, as linhas de crédito, que o senhor agora está trabalhando, presidente, para que a gente lance um grande parcelamento para os MEIs, para que eles possam regularizar a sua situação, quer dizer, esses 3 milhões que são MEIs e que hoje tem alguma situação de inadimplência, vão poder regularizar a sua situação. E uma série de outras medidas, como a expansão do Contrata Mais Brasil, a linha de crédito que foi apresentada hoje no Desenrola Empreendedores. Então, só para dizer, um dia histórico, mas inserido num conjunto de esforços do senhor pelos empreendedores brasileiros.
3: Para ajudar a conter a alta do preço do petróleo, o governo abriu crédito extraordinário de 550 milhões de reais para apoiar a importação do diesel.
2: A Agência Nacional do Petróleo, Gás Natural e Biocombustíveis será responsável pelo repasse aos produtores.
8: O governo do Brasil abriu um crédito extraordinário de 550 milhões de reais para apoiar a importação de óleo diesel de uso rodoviário. A medida, publicada nesta segunda-feira, 29, destina os recursos ao Ministério de Minas e Energia para viabilizar uma política de subvenção operada pela

0: de contribuintes. O valor é o mesmo do lote pago anteriormente, o primeiro lote de restituição do imposto de renda 2026, em 29 de maio deste ano. Segundo a Receita, os valores devidos da maior parte dos declarantes serão quitados já nos dois primeiros lotes de 2026. Esses pagamentos deverão alcançar cerca de 80% do total estimado de restituições do ano. Se somarmos os dois primeiros lotes do ano, serão contemplados 18.300.000 contribuintes, com um valor total de 32 bilhões de reais em restituições. A antecipação dos créditos se deu após processamento de milhões de declarações em pouco tempo, beneficiando tanto os contribuintes com prioridade legal quanto aqueles que aderiram às soluções digitais, como a declaração pré-preenchida e o recebimento da restituição via Pix. O crédito bancário será realizado ao longo desta terça-feira. Cerca de 4,5 bilhões de reais serão destinados a contribuintes com prioridade legal, como idosos acima de 80 anos, idosos entre 60 e 79 anos, pessoas com deficiência física, mental ou moléstia grave e contribuintes cuja maior fonte de renda seja o magistério. Para saber se a restituição está disponível, basta acessar gov.br/Receita Federal, clicar em Meu Imposto de Renda e depois em Consultar Minha Restituição. O pagamento é feito somente na conta do titular da declaração. Daniele Popov para a Voz do Brasil.
1: Equipes de resgate brasileiras já estão na Venezuela apoiando o país.
2: A Venezuela foi atingida por terremotos na última quarta-feira, deixando mais de 1.700 mortos.
1: Equipes brasileiras chegaram neste sábado e já atuam principalmente no município de Vargas, no estado de La Guaira, uma das regiões mais afetadas pelos terremotos. Até agora, foram enviados 4 voos da Força Aérea Brasileira, que levaram mais de 1 tonelada de medicamentos e insumos para atendimento de emergência, um hospital de campanha que já está montado, purificadores de água e equipes de bombeiros com equipamentos e materiais específicos para ações de apoio a desastres, além de cães farejadores. O porta-voz do Corpo de Bombeiros de Minas Gerais, primeiro-tenente Henrique Barcelos, explica como o trabalho dessas equipes está sendo feito.
3: As ações serão concentradas em áreas com edificações colapsadas, onde as equipes vão realizar buscas técnicas, resgate, localização de vítimas, atendimento pré-hospitalar e integração com as autoridades locais por meio dos organismos internacionais.
1: Os terremotos de magnitude 7,2 e 7,5, seguidos de cerca de 20 réplicas, provocaram desabamentos na capital Caracas e outras cidades venezuelanas. As equipes brasileiras também vão trabalhar no reforço a telecomunicações com representantes da Anatel e no transporte e apoio aos desalojados. Reportagem Raquel Mariano.
4: Mais modernidade nas unidades de terapia intensiva, salvando a vida de mais pacientes.
2: O Ministério da Saúde inaugurou a primeira UTI inteligente do SUS no Rio de Janeiro.
4: Entre as novidades, monitoramento mais sofisticado dos pacientes e uso da inteligência artificial para reunir dados e acelerar a tomada de decisões.
2: A iniciativa faz parte do Agora Tem Especialistas.
5: Um passo importante rumo à medicina do futuro. A primeira UTI inteligente do SUS foi inaugurada no Hospital Universitário Clemente Fraga Filho, da Universidade Federal do Rio de Janeiro. A novidade utiliza tecnologias de monitoramento contínuo e inteligência artificial para acompanhar em tempo real a evolução dos pacientes. O sistema reúne automaticamente informações dos monitores, identifica sinais precoces de agravamento e auxilia as equipes médicas na tomada de decisões. Segundo o ministro da Saúde, Alexandre Padilha, a expectativa é aumentar as chances de recuperação dos pacientes.
6: Se observa mais precocemente sinais de piora ou os sinais de melhora, então com isso você faz a ação, a medicação, a mudança de conduta mais rápido, com isso você salva esse paciente, ele sai mais rápido da UTI, ele saindo mais rápido da UTI, gira mais o leito da UTI, você pode trazer outros pacientes da UTI, com isso vai reduzindo o tempo de quem está esperando por uma UTI e salva vidas dentro da UTI.
5: A iniciativa faz parte da criação da Rede Nacional de UTIs Inteligentes, que recebeu mais de 180 milhões de reais

0: e investimentos. Nesta primeira etapa, serão 10 leitos inteligentes em 7 hospitais de referência, espalhados pelo país. Depois, o projeto será ampliado para 280 leitos em 14 UTIs. A entrega faz parte do programa Agora Tem Especialistas do Ministério da Saúde, que busca ampliar e qualificar a assistência no SUS. Em pouco mais de um ano, o programa bateu recorde de cirurgias eletivas, quase 15 milhões de procedimentos. O governo federal também tem levado atendimento móvel por meio de carretas, que oferecem exames e atendimento em diversas especialidades, como ressaltou o ministro da Saúde, Alexandre Padilha.
1: Mais de 2.800 municípios brasileiros já tiveram atendimento dessas carretas. Nós vamos chegar a 150 dessas carretas até o final do ano e 81% dos atendimentos são das mulheres, porque a saúde da mulher é prioridade absoluta e as carretas têm ajudado muito na saúde da mulher.
0: A estratégia também foi responsável pela inclusão de mais de 1,5 milhão de especialistas no atendimento à rede pública do país. Reportagem Luana Karen.
2: E o Ministério da Saúde incluiu mais uma estratégia para ampliar o acesso a cuidados especializados no Sistema Único de Saúde.
3: A partir de agora, a infectologia foi incluída no programa Agora Tem Especialistas e faz parte da oferta de cuidados integrados.
2: A iniciativa tem como objetivo fortalecer a atenção a pessoas vivendo com HIV e ou com AIDS, que demandam avaliação diagnóstica e acompanhamento integrado.
3: Já fazem parte do programa 6 especialidades, são elas: cardiologia, ginecologia, oftalmologia, oncologia, ortopedia e otorrinolaringologia.
2: Os cuidados integram um conjunto de procedimentos que vão desde consultas, exames e tecnologias de cuidado a condução de agravos específicos de rápida resolução.
3: Amanhã, dia 30 de junho, é o último dia da campanha de vacinação contra o HPV.
2: Mesmo após essa data, a vacina vai continuar disponível para imunização de grupos prioritários.
3: A vacina protege contra o papilomavírus humano, responsável por diversos tipos de câncer.
4: O papilomavírus humano, HPV, é a infecção sexualmente transmissível mais comum no mundo. A vacina é segura e fundamental na prevenção de diversos tipos de câncer, como os de colo do útero, vulva, pênis, garganta e pescoço. A advogada Marici Valeta conta que não quer ver o filho correr riscos e o levou para vacinar contra o HPV aos 10 anos de idade.
5: Primeiro que é uma coisa perigosa, né? Que pode levar a outras doenças bastante perigosas. Além da proteção individual, acho que a gente tem que ter em mente esse efeito coletivo, né? Que é de você interromper um pouco esse ciclo.
4: A vacina deve ser tomada antes do início da vida sexual. Ela faz parte da rotina do calendário nacional para crianças e adolescentes de 9 a 14 anos, que tem direito ao imunizante de graça. Outros grupos também têm esse direito: pessoas vivendo com HIV, pacientes oncológicos, pessoas transplantadas, usuários de profilaxia para o HIV e vítimas de violência sexual. Éder Gatti, diretor do departamento do Programa Nacional de Imunizações do Ministério da Saúde, fala sobre a importância dessa imunização.
6: Quando a gente fala de vacinação, a gente está falando de evitar câncer. Casos que teriam um custo enorme no tratamento, e câncer, ele é de alta complexidade. Então a pessoa, quando ela se vacina, ela está contribuindo com a sua proteção e seu bem-estar, mas também ela está dando uma grande contribuição a toda a sociedade brasileira, fazendo ali uma proteção ao Sistema Único de Saúde, garantindo que ele fique mais acessível para outras patologias e outras pessoas.
4: Até amanhã, 30 de junho, quem tem entre 15 e 19 anos também pode se vacinar de graça contra o HPV. Após esse prazo da campanha, o imunizante deve ser adquirido em clínicas particulares. Mas a vacinação gratuita continuará disponível para os grupos prioritários. Reportagem Nazi Brum.
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2: Mais oportunidades. comunidades, estudantes indígenas e quilombolas agora têm reserva de vagas para estágios nos órgãos públicos federais.
3: 3% serão destinados aos indígenas e 2% aos quilombolas. As regras já garantem reserva para estudantes negros e para pessoas com deficiência.
8: Para acessar as vagas disponíveis nas cotas, é preciso se autodeclarar como pertencente a algum desses grupos. Isso é feito durante o preenchimento da inscrição. A diretora de planejamento da Força de Trabalho do Ministério da Gestão, Maria Aparecida Chagas, fala do impacto da iniciativa.
9: É uma forma, né, da administração pública contribuir para a trajetória formativa dessas pessoas, para auxiliar essas pessoas no mundo do trabalho, para auxiliar essas pessoas a entenderem quais são os códigos, a forma de atuação que é o trabalho.
8: Marcelo Barbosa, da representação estudantil da Coordenação Nacional de Articulação das Comunidades Negras Rurais Quilombolas, argumenta que ter melhores chances de acessar o estágio é fundamental para esses estudantes.
10: Nós vemos uma realidade em que os estudantes precisam sair dos seus territórios para irem para a cidade para fazerem a universidade. E esse auxílio financeiro das bolsas vai ajudar na permanência desses estudantes.
8: Braulina, do povo Baniuá, faz doutorado na Universidade de Brasília e comemorou a reserva de vagas em estágios como uma oportunidade de melhoria profissional para parentes de todas as etnias indígenas.
11: Para que a gente tenha mais parentes qualificados na sua área e que tenham parentes com experiência no estágio e em outros lugares. É o primeiro passo de muito sonho que vem e estamos muito felizes.
8: Cerca de 16 mil estudantes fazem estágios na administração pública federal. As oportunidades são para nível médio, ensino técnico, graduação e pós-graduação. Cada órgão divulga os estágios que oferece e tem até o início de setembro deste ano para se adaptar às novas regras de reserva de vagas. Reportagem Carlos Oliveira.
2: Jovens que completam 18 anos em 2026 têm até amanhã, dia 30, para fazer o alistamento militar obrigatório.
3: Quem perder o prazo poderá pagar multa e enfrentar restrições, como impedimento para tirar passaporte, assumir cargo público e participar de concursos.
2: A expectativa é que mais de 1 milhão de jovens participem do processo em todo o país.
3: O procedimento pode ser feito pela internet no site alistamento.eb.mil.br ou em uma junta do Serviço Militar.
2: Essas foram as notícias do Governo do Brasil.
3: Uma realização da Secretaria de Comunicação Social da Presidência da República.
2: Com produção da empresa Brasil de Comunicação.
3: Fique agora com as notícias do Poder Judiciário e do Congresso Nacional. Boa noite.
2: Uma boa noite, até amanhã.
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14: Supremo Tribunal Federal lança edital para receber propostas sobre a modernização do sistema de justiça. STJ decide que é ilegal a busca na casa do suspeito de um crime baseada apenas no relato de outros réus. Ministério Público Eleitoral aciona governador do Amapá por promoção pessoal na fachada da Secretaria de Educação. Boa noite, eu sou o Arthur Filho. O Supremo Tribunal Federal lançou o edital para receber propostas sobre a modernização do sistema de justiça. Os interessados podem enviar manifestações institucionais sem caráter pessoal, que deverão ser apresentadas por meio de formulário eletrônico até 15 de agosto. Fernanda Porto.
15: As contribuições serão analisadas pelo Grupo de Estudos para a Modernização do Sistema de Justiça, instituído pelo presidente do Supremo Tribunal Federal, o ministro Edson Fachin. As sugestões deverão tratar de temas como simplificação processual, redução da litigiosidade, transformação digital, governança da inteligência artificial, modernização das carreiras e da gestão judiciária, fortalecimento da integridade institucional, transparência pública, proteção dos direitos fundamentais e promoção de maior estabilidade jurídica para o desenvolvimento econômico e social do país. O edital completo pode ser acessado no portal stf.jus.br.
14: Polícia não pode entrar em casa de pessoa suspeita de um crime apenas porque outros suspeitos a acusaram. Para o STJ, esse tipo de informação por si só não é suficiente para justificar a entrada no imóvel. Fátima Uchoa.
16: Um homem foi acusado de tráfico de drogas e condenado juntamente com outras duas pessoas. Pela denúncia durante a abordagem policial, os outros dois réus o apontaram como fornecedor das drogas. Também informaram o endereço dele aos agentes, que foram ao local para realizar o flagrante. O Tribunal de Justiça de Goiás considerou a busca domiciliar legítima, mas a quinta turma do STJ reconheceu a ilegalidade dessa busca e das provas obtidas, e com isso absolveu o réu. Segundo o relator ministro Ribeiro Dantas, o ingresso dos policiais no imóvel deveria ter sido precedido de justa causa que amparasse o flagrante, de mandado judicial ou de consentimento comprovado do morador.
14: Ouvir a população para melhorar os serviços prestados. Esse é o papel da consulta pública realizada pela Justiça do Trabalho. Foram mais de 2.400 participações registradas. Mila Amaral.
17: A pesquisa aconteceu de 25 de maio a 5 de junho em todo o país e ouviu as opiniões e sugestões da população de fóruns e de tribunais trabalhistas. Entre as principais demandas, reduzir processos pendentes e julgar processos com mais de 2 anos foram sugeridos na pesquisa. Além disso, 15% dos participantes concordam que a Justiça do Trabalho deve incentivar a conciliação como forma de resolver conflitos trabalhistas. Os dados coletados também vão servir como base para definir as metas nacionais do Judiciário Trabalhista para 2027.
14: O Ministério Público Eleitoral aciona governador do Amapá por promoção pessoal na fachada da Secretaria de Educação. O órgão pede a retirada imediata dos banners com agradecimentos ao gestor sob pena de aplicação de multa diária de R$50 mil. Vanessa Pereira.
18: Na ação apresentada para a Justiça Eleitoral, o MP aponta a prática de propaganda eleitoral antecipada para o governador Clécio Luiz. De acordo com a apuração, foram espalhados 7 banners com mensagens de agradecimento ao político dentro do prédio da Secretaria de Estado de Educação, em Macapá. A instalação da publicidade no prédio público viola o princípio da impessoalidade, já que não possui caráter educativo nem de orientação social. Além da retirada imediata das peças sob pena de multa diária de R$50 mil, o MP eleitoral pede também que a justiça reconheça a ilegalidade das condutas.
14: 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A você, uma ótima noite.
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1: Eu sou Paula Groba.
2: E eu sou Ricardo Nakaoka.
1: E estes são os destaques de hoje do Jornal do Senado, que começa agora.
2: Após aprovação do Congresso, Receita Federal divulga a primeira lista de devedores contumazes.
1: Senadora quer esclarecimentos sobre impactos da crise do BRB e do Banco Master.
2: Senado analisa estatuto para garantir direitos da população em situação de rua.
1: Boa noite.
2: Boa noite.
1: Nem todo contribuinte com dívidas é considerado devedor contumaz. Essa classificação vale para empresas que acumulam débitos tributários de forma recorrente e como estratégia de negócio.
2: A Receita Federal divulgou a primeira lista com esses contribuintes, prevista no Código de Defesa do Contribuinte, aprovado pelo Senado no início do ano. O primeiro setor a ter os nomes publicados foi o de fumo e tabaco. Mais detalhes com o repórter Douglas Castilho.
3: A lei define como devedor contumaz aquele que acumula dívidas tributárias de forma reiterada, sem justificativa e em valores relevantes. O objetivo é combater a inadimplência estruturada, que é quando as empresas utilizam as chamadas técnicas de planejamento tributário agressivo para burlar o fisco sem violar os regulamentos mais severos, reduzir a concorrência desleal, já que as empresas devedoras conseguem praticar preços mais baixos no mercado, e aumentar a transparência fiscal. Quando da aprovação do projeto que deu origem à lei, o relator senador Efraim Filho, do PL da Paraíba, fez questão de ressaltar que não é qualquer prática que se encaixa no conceito de dívida contumaz, definido de forma bastante objetiva.
4: Separar a contumácia da inadimplência, ou seja, o devedor contumaz é quem faz da sonegação seu modelo de negócio. Jamais uma empresa que está no mercado formal, que gera empregos, que paga também seus impostos, por ter um momento de crise, um período de inadimplência periódico, temporário, ela não se enquadrará de nenhuma forma nesse conceito de contumaz.
3: O senador Isalci Lucas, do PL do Distrito Federal, relembrou que a publicação da lista é apenas uma das medidas dentro do que se chama Código de Defesa do Contribuinte.
5: Além da questão do devedor contumaz, ele de fato inclui no sentido de respeitar a expectativa dos contribuintes, reduzir realmente a litigiosidade, usando inclusive formas alternativas de resolução de conflitos, facilitar o cumprimento das obrigações, reprimir a evasão, fraude, etc. Presumir de boa fé do contribuinte.
3: Antes de incluir qualquer empresa na lista, a Receita deve fazer notificação prévia e conceder 30 dias para regularização ou defesa. Segundo a entidade, novas listas deverão ser apresentadas em julho.
1: O senador astronauta Marcos Pontes, do PL de São Paulo, defendeu investimentos em ciência, tecnologia e infraestrutura para fortalecer a capacidade do Brasil de desenvolver vacinas e responder a futuras emergências sanitárias. Segundo ele, o país precisa adotar uma cultura de prevenção, com um orçamento contínuo para pesquisa, formação de profissionais e manutenção de estruturas estratégicas para reduzir a dependência de outros países em situações de crise. O financiamento da produção de vacinas nacionais foi tema de uma audiência pública na Comissão de Ciência e Tecnologia.
2: O parlamentar também defendeu o acesso da população a informações científicas de qualidade sobre vacinação. Na opinião dele, ninguém deve ser obrigado a se vacinar, mas o conhecimento é fundamental para que as pessoas tomem decisões conscientes e contribuam para a proteção coletiva em momentos de emergência sanitária.
6: Vejo muitas ideias erradas com relação à vacina. Se me perguntar assim, você é a favor a obrigar as pessoas a tomar vacina? Não, não sou a favor de obrigar ninguém a nada. Existem efeitos colaterais? Existem. Então tem que ser muito claro com relação a isso. Mostrar quais são os efeitos colaterais e a pessoa decide se toma ou não aquela vacina. E eu acredito que uma informação bem feita de ciência para as pessoas vão decidir pelo correto, que é tomar a vacina.
1: E a lei que ampliou as ações de combate ao mosquito transmissor da dengue, zika e chikungunya completa 10 anos.
2: Sancionada em junho de 2016, a norma autorizou medidas como mutirões de limpeza, campanhas educativas e visitas a imóveis. A proposta foi debatida e aprovada pelo Senado durante uma das maiores crises sanitárias da década. A reportagem é de Yasmin Rodrigues.
7: Em vigor desde 27 de junho de 2016, a lei que ampliou as ações de combate ao mosquito transmissor da dengue, zika e chikungunya completa 10 anos. Com participação dos senadores, o texto foi debatido em meio à emergência sanitária provocada pelo avanço dessas doenças. Na votação da proposta, o senador Humberto Costa, do PT de Pernambuco, que atuou como relator da medida, destacou a importância de fortalecer a vigilância.
8: Sem dúvida, esse é o problema de saúde pública mais crítico, não somente do Brasil, mas hoje em termos mundiais. Então, acho que deve ser um esforço de toda a sociedade nesse momento. Eu que já tive a oportunidade de ser ministro da Saúde, que tem um projeto de lei com esse mesmo conteúdo, eu creio que é uma decisão correta. Como acho também que o Congresso estará inteiramente aberto e suscetível a garantir os recursos orçamentários necessários para que o combate ao Aedes aegypti se faça da melhor maneira possível.
7: A legislação autorizou a União, estados e municípios a adotarem medidas excepcionais e também trouxe mudanças importantes no amparo social às famílias afetadas pelo surto de Zika. 10 anos depois, a legislação segue como base para ações emergenciais de vigilância em saúde e é considerado um marco na resposta institucional à crise sanitária de 2016.
1: O secretário de Economia do Distrito Federal deve ser convidado a explicar na Comissão de Assuntos Econômicos os impactos da crise envolvendo o BRB e o Banco Master.
2: O pedido é da senadora Damares Alves, que quer esclarecimentos sobre as garantias oferecidas pelo GDF e os possíveis reflexos nas contas públicas. Repórter Marcela Cunha.
9: O secretário de Economia do Distrito Federal, Valdivino José de Oliveira, deve comparecer à Comissão de Assuntos Econômicos para falar sobre os impactos da crise envolvendo o BRB e o Banco Master nas contas públicas do Distrito Federal. O pedido foi feito pela senadora Damares Alves, do Republicanos do Distrito Federal, que afirmou que parte das dúvidas levantadas pelos senadores depende de explicações do governo distrital.
10: Há garantias que o GDF está dando para esse grande acordo aí, essa grande reconstrução, reestruturação do banco, que nós temos que ouvir o secretário de Economia do DF.
9: O requerimento cita dúvidas sobre garantias oferecidas pelo governo local, uso de ativos públicos, compromissos assumidos pelo GDF e possíveis reflexos fiscais, orçamentários e patrimoniais do acordo homologado pelo Supremo Tribunal Federal. Damares quer saber se a operação pode afetar a capacidade de investimento do Distrito Federal, a execução de políticas públicas, concursos, nomeações e as contas das próximas administrações.
1: O Ministério da Saúde criou uma política nacional para adaptar o atendimento do SUS à realidade da população em situação de rua.
2: O tema também é acompanhado pelo Senado, que analisa um projeto para criar o Estatuto da População em Situação de Rua. Repórter Henrique Nascimento.
11: O SUS terá novas diretrizes para atender pessoas em situação de rua. O Ministério da Saúde instituiu uma política nacional para ampliar o acesso dessa população à atenção básica. Para quem vive essa realidade, o acesso ao cuidado pode fazer diferença no momento em que vínculos familiares, emprego e moradia já foram perdidos. Rogério Barba passou anos em situação de rua e hoje ajuda no acolhimento de outras pessoas em Brasília.
12: E aí eu me envolvi com o álcool, eu conheci o crack em 1989 e o crack fez, apesar de eu não ter parente, eu tinha muitos amigos bons. Só que o crack fez e o álcool fez eu perder os vínculos.
11: O tema também é discutido no Senado. Um projeto quer criar o Estatuto da População em Situação de Rua e prevê direitos básicos como acesso à alimentação gratuita, água potável, itens de higiene e banheiros públicos. Autor da proposta, o senador Randolfe Rodrigues, do PT do Amapá, defende que o poder público atue tanto no acolhimento quanto no combate à violência contra quem vive nas ruas.
13: O poder público tem que tomar as medidas necessárias para dar guarida e para acolher as pessoas de rua e, ao mesmo tempo, criminalizar aqueles que detestam pobres, aqueles que ofendem e atacam os pobres.
11: O projeto que cria o Estatuto da População em Situação de Rua está em análise na Comissão de Constituição e Justiça.
2: Com edição de Paula Groba e trabalhos técnicos de João Lira, o Jornal do Senado fica por aqui. Acompanhe agora as notícias da Câmara dos Deputados. Boa noite.
1: Boa noite e até amanhã.
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15: Comissão aprova novas regras para blindagem de teto solar de veículos.
16: Deputados determinam a apresentação de antecedente criminal de noivos.
15: Proposta autoriza auxílio para contenção de agressor de mulher em voo.
16: Projeto em análise define ações integradas para evitar quedas de idosos.
15: Boa noite. Avança na Câmara projeto que cria uma política integrada para prevenir quedas de pessoas idosas. Quem tem as informações é a repórter Sofia Peçanha.
17: As quedas estão entre as 10 condições de saúde que mais levam à incapacidade funcional, segundo o estudo longitudinal da saúde dos idosos brasileiros. Visando a saúde e o bem-estar da pessoa idosa, a Comissão de Saúde aprovou o projeto que cria a Política Nacional de Prevenção de Quedas entre Pessoas Idosas. O principal objetivo é reduzir o número de quedas, suas consequências físicas, psicológicas e emocionais, além de promover o envelhecimento ativo e saudável da população idosa. Um dos autores da proposta, o deputado Luiz Couto, do PT da Paraíba, salientou que atualmente o Brasil não possui uma política nacional voltada para a prevenção de quedas. E com isso, a nova política visa atender essa demanda, proporcionando diretrizes e cooperação intersetorial nas áreas de saúde, assistência social, urbanismo e transporte, por exemplo. O projeto propõe ações amplas, como programas de exercícios físicos específicos que fortalecem o equilíbrio e a mobilidade, melhorias na infraestrutura urbana e nos ambientes residenciais, campanhas educativas sobre a importância da prevenção de quedas e a capacitação de profissionais de saúde e cuidadores. O deputado Alan Garcês, do PP do Maranhão, relator na comissão, ressaltou que a proposta não apenas reforça uma questão de saúde pública no Brasil e no mundo, mas também reduz os impactos financeiros para o sistema de saúde.
18: Pois se trata de inovação legislativa necessária e essencial para as pessoas idosas. Além do mais, medidas preventivas de saúde sempre economizam recursos financeiros ao Estado, pois ao evitar a queda haverá certamente redução dos gastos de recursos públicos com cirurgias e procedimentos médicos invasivos.
17: Agora, o projeto que cria a Política Nacional de Prevenção de Quedas entre Pessoas Idosas será analisado pelas Comissões de Finanças e Tributação e Constituição e Justiça. Da Rádio Câmara de Brasília, Sofia Peçanha.
14: Previdência.
16: Câmara analisa a proposta de aposentadoria para policial com invalidez permanente. O repórter José Carlos Oliveira nos conta mais detalhes.
19: A Câmara dos Deputados analisa o projeto de lei que define casos específicos de invalidez permanente que deverão garantir aposentadoria ou pagamento de seguro a profissionais de segurança pública que sofrerem acidentes em serviço. Entre as hipóteses que impedem o exercício da atividade estão cegueira, paraplegia, tetraplegia e amputação de braço ou perna. A aposentadoria ou seguro seriam válidos para policiais federais, civis, militares e penais, bombeiros militares e guardas municipais. A proposta partiu do deputado Bibo Nunes, do PL do Rio Grande do Sul, e foi aprovada na Comissão de Relações Exteriores, onde o relator, deputado Sargento Faur, do Paraná, incluiu os policiais legislativos entre os beneficiados. A intenção, segundo Faur, é proteger todos os operadores da segurança pública.
20: Importante para dar uma segurança jurídico-financeira para policiais, operadores de segurança pública, né, que arriscam diariamente suas vidas em acompanhamentos táticos, em confrontos, e eles precisam de uma segurança tanto para o policial que sofrer sequelas graves, como principalmente para familiares, né, que porventura perdem os seus entes aí em confronto.
19: A proposta de casos específicos para a aposentadoria de policial com invalidez permanente ainda será analisada nas comissões de segurança pública, de previdência, de finanças e tributação e de Constituição e Justiça. Da Rádio Câmara de Brasília, José Carlos Oliveira.
14: Segurança Pública.
15: Câmara aprova que a ANAC requisite auxílio para deter agressor de mulher durante voo. A repórter Mônica Tati explica a proposta.
21: A ANAC, a Agência Nacional de Aviação Civil, poderá ser autorizada a requisitar força policial para deter agressor de mulher em aviões. O projeto foi aprovado em todas as comissões da Câmara e está sendo apreciado agora pelo Senado Federal. A legislação já prevê que a ANAC adote medidas necessárias para a segurança de pessoas e bens no transporte aéreo. No entanto, a proposta amplia as competências legais da agência no caso específico de agressão contra as mulheres. A relatora na Comissão de Viação e Transportes, a deputada Rosana Valle, do PL de São Paulo, explica que a proposta é importante para garantir mais clareza à lei e permitir que situações de assédio não se tornem mais graves.
0: Dentro de um avião não há para onde a vítima ir. É um ambiente fechado, um ambiente com alta vulnerabilidade. Portanto, o projeto garante uma resposta rápida, um respaldo legal para conter qualquer situação de violência, especialmente contra as mulheres. E por que destacar a proteção da mulher? Porque casos de assédio e agressão em transporte público, por exemplo, ainda acontecem de maneira costumeira e uma posição de vulnerabilidade para a mulher.
21: Rosana Valle acrescenta que o projeto não cria novas punições, mas garante a intervenção rápida, a proteção da vítima e a segurança dos passageiros e da tripulação. O projeto que autoriza a ANAC a requisitar força policial para deter agressor de mulher em aviões aguarda a votação no Senado. Se for aprovado, segue para a sanção presidencial. Da Rádio Câmara de Brasília, Mônica Tati.
14: Meio Ambiente.
16: Comissões da Câmara analisam projeto que obriga unidades de conservação a garantirem o acesso a idosos, pessoas com deficiência ou com mobilidade reduzida. Quem traz os detalhes é a repórter Júlia Lopes.
4: Com o objetivo de facilitar o acesso a todos em unidades de conservação da natureza, como parques e florestas nacionais, a Comissão de Meio Ambiente e Desenvolvimento Sustentável da Câmara dos Deputados aprovou o projeto que obriga esses espaços a adotarem medidas de acessibilidade para pessoas com deficiência, com mobilidade reduzida ou idosos. Entre as medidas previstas estão a instalação de rampas, corrimão, trilhas adaptadas, sinalização adequada, transporte interno e também a formação de pessoal capacitado. O texto também determina a criação do plano de acessibilidade, que deverá ser elaborado pelo gestor da unidade de conservação com a especificação das estruturas e adaptações a serem implementadas, os prazos de instalação e a identificação de eventuais incompatibilidades entre o plano de manejo e a implementação das medidas de acessibilidade e inclusão. O relator da proposta, deputado Chico Alencar, do PSOL do Rio de Janeiro, defendeu que o projeto se adequa à realidade das unidades de conservação e explicou como se dará a sua implementação.
22: Estabelecendo, inclusive, um prazo de 180 dias para essa adequação dessas unidades à presença, participação dessas pessoas que tenham essas limitações. É interessante que a gente estabeleceu também etapas para essa implementação, a fim de que a lei desça do papel para a vida real, seja de fato efetivada.
4: Atualmente, segundo o Instituto Chico Mendes de Conservação da Biodiversidade, órgão responsável por fiscalizar e gerir as unidades de conservação federais, o Parque Nacional da Chapada dos Veadeiros, o Parque Nacional da Tijuca, o Parque Nacional Marinho de Fernando de Noronha e o Parque Nacional do Iguaçu são alguns dos locais que já contam com adaptações para receber visitantes com mobilidade reduzida. A exclusão ou limitação de acesso a esses ambientes compromete não apenas a Lei Brasileira de Inclusão da Pessoa com Deficiência, como também contraria a função socioambiental dos espaços naturais. O novo texto introduziu a terminologia usada pela legislação ambiental e de acessibilidade e segue agora para análise na Comissão de Finanças e Tributação. Da Rádio Câmara de Brasília, Júlia Lopes.
14: Comissões.
15: Câmara analisa projetos para restringir fogos de artifício e exigir informação de ruído nas embalagens. A repórter Daniela Lessa nos conta como estão as propostas.
23: Alguns estados e municípios já regulamentaram o uso de fogos de artifício. No estado de São Paulo, uma lei de 2021 proibiu a queima, a soltura e o comércio de fogos de estampido. Já na cidade do Rio de Janeiro, a Câmara Municipal também aprovou norma que restringe fogos com poluição sonora sonora acima de um limite de decibéis. No Congresso, existem vários projetos de lei em tramitação para criar uma regra federal. Na Câmara, um dos textos mais avançados é uma proposta que reúne uma série de projetos e está pronta para entrar na pauta da Comissão de Constituição e Justiça. A ideia central é impedir fogos de grande estampido, como resume o relator, deputado Valdemar Oliveira, do Avante de Pernambuco.
3: Ele não quer proibir os fogos de artifício, apenas aqueles de grande estampido que causem mal, né, que façam uma grande poluição sonora, principalmente aos autistas, aos idosos, aos enfermos, às crianças, às gestantes.
23: Outro projeto quer obrigar que embalagens e, quando possível, que os próprios artefatos informem o nível de ruído em decibéis. Hoje a proposta aguarda aparecer na Comissão de Indústria, Comércio e Serviços. E o autor, deputado Bruno Gannen, do Podemos de São Paulo, argumenta que a padronização pode dar mais eficácia às regras.
5: Hoje está regionalizado, né? Alguns estados evoluíram, outros não nesse tema. E o que a gente quer é que o Brasil como um todo entenda o quanto fogos de estampido ele é prejudicial para os animais, e isso acaba significando mortes, acidentes. Tem registros de animais que, por total desespero com fogos de estampido, provocaram acidentes fatais de trânsito.
23: Enquanto para muitos os fogos de artifício fazem parte da tradição de festas populares, viradas de ano e comemorações esportivas, para outras pessoas o barulho pode causar sofrimento, estresse e até acidentes, especialmente entre crianças, idosos, pessoas com autismo e animais. O debate sobre como equilibrar celebração e bem-estar tem ganhado espaço entre os parlamentares. Da Rádio Câmara de Brasília, Daniele Lessa.
14: Transportes.
16: Comissão aprova regras para blindagem de teto solar de veículos. Saiba mais informações na reportagem de Maria Neves.
6: A Comissão de Segurança Pública da Câmara dos Deputados aprovou o projeto do deputado Flávio Nogueira, do PT do Piauí, que estabelece regras para blindagem de tetos solares em veículos. Pelo texto, a blindagem deve ocorrer obrigatoriamente com uma peça única e fixa. O teto não poderá ter mecanismo de abertura ou deslizamento. O objetivo da medida é evitar pontos de vulnerabilidade na estrutura do automóvel. O nível de proteção balística do teto também deverá ser o mesmo das outras partes do veículo. Como explica o relator, deputado General Pazuello, do PL do Rio de Janeiro, a proposta ainda exige a troca dos vidros do veículo sempre que houver danos na blindagem.
8: Uma das coisas do projeto é proibir a reutilização a partir apenas da parte da recuperação estética dos vidros. Não é mais blindado, perde o grau de blindagem. A outra é com relação à normatização da blindagem do teto solar. Então, o teto solar às vezes não vem blindado e às vezes fazem uma blindagem com diferença de capacidade de proteção. Essa norma ela garante que o teto solar blindado deva seguir a mesma blindagem do restante da viatura e que, por orientações técnicas, esse teto seja fixo, não seja móvel. Tenha lá a luminosidade, tenha a transparência, mas ele é fixo.
6: O texto aprovado também autoriza blindagem parcial de veículos, tanto para uso particular quanto oficial. Essa modalidade permite proteger apenas partes da carroceria ou dos vidros e pode ter custo menor. Nesse caso, o documento do carro deverá informar quais partes estão protegidas. A blindagem de veículos no Brasil é controlada principalmente pelo Exército. Dentre as normas de segurança previstas, está a exigência de que o nível de proteção balística seja uniforme em todas as partes do automóvel. O Código de Trânsito Brasileiro, por sua vez, determina que, no caso de blindagem, o poder público não pode exigir documento ou autorização adicional para registro ou licenciamento no órgão de trânsito. Antes da Comissão de Segurança Pública, o projeto foi rejeitado na Comissão de Viação e Transportes. Agora ele segue para a Comissão de Constituição e Justiça e ainda terá de ser votado pelo plenário. Da Rádio Câmara de Brasília, Maria Neves.
14: Desenvolvimento Regional.
15: Comissão aprova projeto que cria estruturas municipais para ajuda em desastres. A reportagem é de Luiz Cláudio Canuto.
7: A Comissão de Integração Nacional e Desenvolvimento Regional aprovou o projeto de lei que estabelece a criação pelos municípios de estruturas específicas para lidar com situações de emergência e desastres. Pela proposta, os centros de operações seriam implementados com apoio do Estado e conforme o grau de risco de cada localidade. O texto aprovado é a versão do relator, deputado Benes Leocádio, do União do Rio Grande do Norte, ao projeto do deputado Júlio Lopes, do PP do Rio de Janeiro, que foi apresentado em 2024. O deputado acredita que a medida reduz as consequências na vida das famílias.
9: A grande maioria dos municípios do país já tem suas comissões de defesa civil, já tem suas estruturas nas suas diversas secretarias e estrutura de políticas públicas em cada território local, mas essa intenção do centro de operações de cidade é reunir nessa estrutura todas as condições que já disponham em cada município e aí sirva de instrumento para agilizar, junto aos demais órgãos, a Comissão de Defesa Civil Nacional, dentro do Ministério da Integração, a questão da burocracia existente no tocante à decretação de estado de calamidade pública para facilitar a liberação de recursos, e eu acho que esse centro de operações facilita muito mais como um arregimentador de soluções que venham realmente dar resposta com a maior brevidade possível.
7: Desde 2012, motivado por enchentes e secas na primeira década do século XXI, o então governo Lula sancionou uma lei com a Política Nacional de Proteção e Defesa Civil. Segundo o texto, os municípios deveriam coordenar as ações com estados e a União. Os municípios deveriam articular, além das ações, o levantamento da identificação dos riscos de desastres nas regiões geográficas e grandes bacias hidrográficas do país. Esses levantamentos, que originariam os planos, deveriam estar prontos nos primeiros 18 meses após a publicação da lei e atualizados a cada 3 anos. O relator do projeto aprovado na Câmara propôs que a instalação e a manutenção dos centros de operação sejam realizados com apoio dos estados e orientados conforme o nível de risco de cada município. A proposta ainda vai ser analisada pela Comissão de Constituição e Justiça antes de seguir para o Senado. Da Rádio Câmara de Brasília, Luiz Cláudio Canuto.
14: Justiça.
16: Câmara aprova a obrigação para noivos apresentarem antecedentes criminais. A repórter Silvia Munhato tem mais detalhes.
10: A Comissão de Constituição e Justiça da Câmara aprovou o projeto que inclui a certidão de antecedentes criminais e a certidão judicial civil e criminal como documentos obrigatórios na habilitação para o casamento. O relator, deputado Capitão Alberto Neto, do PL do Amazonas, explicou que a existência de antecedentes não vai impedir o casamento, mas diz que é importante para a mulher ter mais informações diante do total de feminicídios no país.
12: Imagina, se ele tem um passado de violência contra a mulher vai decidir se vai querer casar ou não, sabendo daquela informação. Não vai impedir, mas vai ser obrigatório ele apresentar esses documentos, assim como ele apresenta na hora do concurso público, ele vai apresentar também na hora de casar.
10: O texto aprovado prevê que ambos os noivos deverão ter ciência do conteúdo das certidões. O projeto que prevê a apresentação de certidão de antecedentes criminais e a certidão judicial civil e criminal na habilitação para casamentos

0: principal ponto analisado foi a estrutura para reduzir a espera por consultas, exames e outros atendimentos. A auditoria apontou que falta integração e eficiência nos sistemas de tecnologia que deveriam gerenciar as filas e os recursos da política. Em 2025, o programa não conseguiu manter o desempenho dos anos anteriores na realização de cirurgias. Uma das razões é a falta de monitoramento, que impede que as informações sejam acompanhadas de forma adequada. O tribunal fez recomendações ao Ministério da Saúde para aprimorar a gestão do programa. Saiba mais em tcu.gov.br.
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8:03, começa agora a noite na Espaço. Eu sou o Gustavo Colferai, desde já, muito obrigado pela sua companhia. Vamos juntos até a meia-noite, com muita música boa, muita informação aqui na Espaço FM nessa segunda-feira, hoje 29 de junho. O tempo está nublado aqui em Farroupilha, 9 graus a temperatura. 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

É muito bom ter a sua companhia aqui na Rádio dos Melhores Ouvintes, abrindo a noite, né? Espaço com o DJ Morpheus, 8:04, muito boa noite.

0: 8h31 aqui em Farroupilha, nesse momento está 9 graus a temperatura. Estamos começando apenas a noite no espaço. A gente vai nesse ritmo, com essas músicas boas, até a meia-noite. Você participa, manda seu recado, o WhatsApp é 549-9611-1971. Tempo nublado aqui em Farroupilha, às 10 horas, a gente passa a previsão para toda a semana. Intervalo, na volta mais música, mais informação, mais interação aqui na Espaço FM, a rádio dos melhores ouvintes. 8h31.
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1: 8h34, voltamos com a Noite na Espaço, no oferecimento Energia Esportes, Boutique Animal. Nosso cérebro adora desafios, mas a rotina pode acabar deixando tudo no piloto automático. Aprender algo fora da sua zona de conforto, como tocar instrumento, dançar ou praticar um esporte diferente, estimula novas conexões cerebrais. E quanto mais o cérebro é desafiado, mais ativo e saudável ele tende a ficar. 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Olha, acabou há pouco, a Alemanha está fora da Copa do Mundo, Paraguai avançou. Que resultado legal, uma zebra, primeira zebra nessa fase de mata-matas que começou ontem e vai durante toda a semana. São 16 avos de final, então são 16 jogos. Paraguai venceu a Alemanha nos pênaltis. A seleção paraguaia abriu o placar no final do primeiro tempo, depois a Alemanha empatou, passou dois tempos de prorrogação, foram para os pênaltis, com drama inclusive. O Paraguai acertou as três primeiras cobranças, a Alemanha errou duas, e aí quando parecia tudo encaminhado, o Paraguai errou duas seguidas. Uma delas, a quinta cobrança, que podia garantir a classificação, foi do Balbuena, zagueiro do Grêmio. Mas nas cobranças alternadas, a Alemanha errou a primeira e aí o Paraguai, na sexta cobrança sua com o Canali, marcou o gol que avança o Paraguai para as oitavas de final. Que legal, hein? Que zebra bonita de acompanhar. Paraguai ficou fora, se não me engano, da última Copa do Mundo. Bateu na trave lá em 2010. Eu me lembro que o Paraguai foi avançando sem vencer, tudo nos pênaltis. Empatava o jogo, ia nas penalidades e caiu. Foi pra Espanha nas quartas de final, se não me falha a memória. Tô de cabeça, não tô conferindo aqui, mas foi pra Espanha nos pênaltis. A Espanha foi campeã naquela Copa. E a Alemanha, hein? Poxa, terceira eliminação seguida da Alemanha de forma muito frustrante. A Alemanha, depois do 7-1 e da conquista da Copa aqui no Brasil, caiu na fase de grupos na Rússia em 2018, caiu na fase de grupos no Catar em 2022 e agora, depois de uma Copa muito ruim de novo, a Alemanha cai logo no primeiro mata-mata. É meio que uma maldição, hein? É praga dos brasileiros. Um dia bom pro Brasil hoje, com a Alemanha caindo logo depois da classificação do Brasil contra o Japão. Então a Alemanha cai mais uma vez muito cedo, tinha feito uma péssima Copa. A Alemanha quase perdeu da Costa do Marfim. O problema é que a Costa do Marfim não aproveitou as chances de matar o jogo. A Alemanha conseguiu virar e perdeu para o Equador num belo jogo na última rodada da fase de grupos. E agora sendo eliminada para a seleção paraguaia nas penalidades. Daqui a pouquinho, às 10 horas, outro grande jogo, Holanda e Marrocos. Tende a ser talvez o jogo mais equilibrado dessa primeira etapa dos mata-matas. E mais cedo deu seleção brasileira, mas não sem sufoco. Foi com muito drama, com gol 50 do segundo tempo. Que tu achou do jogo, hein? Olha, o Japão jogou de igual para igual na primeira etapa. Isso tem que ser considerado que não foi uma bela apresentação do Brasil no primeiro tempo. O Japão jogou de igual para igual, abriu o placar e podia ter feito mais. A seleção brasileira sentiu o gol do Japão, e isso que não pode acontecer nos próximos jogos, né? O Brasil sentir tanto nervosismo assim se estiver atrás do placar. Mas aí veio o brilho do Ancelotti, ele mexeu bem, ele não tirou o Casemiro, que foi tão questionado por uma péssima primeira etapa. Casemiro que marcou o gol de empate. O Japão já sentiu e amarelou logo no início do segundo tempo. A entrada do Endrick também deu uma mexida no jogo. O Brasil começou a pressionar logo no início do segundo tempo. O Japão se acovardou. Casemiro empata o jogo. Aí sim o Japão abre mão daquele futebol que fez no primeiro tempo, aquele jogo mais rápido, aquela marcação alta. O Japão recuou. o que aí não é a característica do futebol japonês, o Brasil soube aproveitar e fez um belo segundo tempo. De novo, o Ancelotti mexeu bem, botou o Gabriel Martinelli no lugar do Matheus Cunha, que tinha sido destaque na primeira fase. O Martinelli, até o pessoal da transmissão, muitos questionaram essa alteração, mas é o Martinelli que faz o gol no segundo tempo, com um destaque principal pro Bruno Guimarães, o melhor da partida, deu duas assistências no jogo. Bruno Guimarães fez um belo jogo também e o Martinelli marcou aos 50 minutos, Brasil classificado para as fases de oitavas de final, pega o vencedor de Costa do Marfim e Noruega. Mas foi um jogo difícil pro Brasil, muito drama, muito cedo assim, o Brasil tá passando por situações de nervosismo como essa, vamos ver se aprende. O Brasil não pode estar todo o jogo avançando na base desse nervosismo, quem sabe nos próximos jogos vai evoluindo. O Brasil tem um bom técnico, essa é a diferença nesse ano aqui. 20 minutos faltando para as 9, o próximo jogo vai ser no domingo, vai ser um belo horário. Se hoje não foi, foi no meio da jornada de trabalho, da escola, o Brasil volta a jogar no domingo às 5 horas da tarde. 5 ou 6, se não me engano, é 5 horas. Agora, 20 minutos falta. 5 horas vai ser em Nova York o jogo. Então, domingo às 5 horas, Brasil enfrentando ou Costa do Marfim, que jogou muito bem contra a Alemanha, e a Noruega do Haaland. Vai ser um jogo bem mais difícil que foi contra o Japão. 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Aqui na Espaço, Laura Branigan, cover.

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1: Bora lá? 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